0: E estamos crescendo o nosso mercado de frutas, café, especialmente a área de aeronáutica, defesa, mineração, minerais críticos, que é tão importante para nossos países, farmacêutico, biocombustível, que eu já comentei, química, a parte de tecnologia, e são esses empresários que estão aqui nesse encontro tão importante.
1: E o acordo de livre comércio entre o Mercosul e Singapura entra em vigor no próximo dia 1º de agosto.
2: O decreto que promulga o tratado foi publicado nesta terça-feira no Diário Oficial da União.
1: Para apoiar a implementação do acordo, o Ministério do Desenvolvimento, Indústria, Comércio e Serviços disponibilizou manuais com orientações para exportadores, importadores e operadores de comércio exterior.
2: Os documentos estão no portal Siscomex na internet.
1: O Ministério da Saúde lançou uma campanha de utilidade pública de prevenção aos danos das apostas online.
2: A iniciativa alerta a população sobre os riscos associados ao uso abusivo das bets e divulga serviços de saúde mental oferecidos pelo SUS para acolhimento e tratamento de apostadores afetados.
1: A campanha é veiculada na televisão, no rádio e nas redes sociais. Vamos ouvir?
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2: Para falar sobre as bets e o impacto na saúde de quem joga, conversamos com Marcelo Quimatti, diretor do Departamento de Saúde Mental, Álcool e Outras Drogas do Ministério da Saúde. Vamos ouvir.
1: A gente conversa agora com Marcelo Quimatti, diretor de Saúde Mental, Álcool e Outras Drogas do Ministério da Saúde, para falar sobre saúde e apostas eletrônicas, as famosas bets. Muito obrigada, Marcelo, pela sua presença aqui na Voz do Brasil.
5: É um grande prazer e muito obrigado o convite.
1: Marcelo, para começar, o fato de uma pessoa realizar apostas já é considerado um vício ou existem etapas? Quando é que passa a ser realmente um problema?
5: Não, o fato de jogar, ele não é propriamente um problema e muito menos um problema de saúde mental. A questão é que não existe um limite em que a gente pode dizer esta forma de jogar, ela é absolutamente segura. E a pessoa, ela migra muito rápido de um jogo que ele acontece por lazer exclusivamente para um jogo que ele acontece de uma forma compulsiva e que traz vários problemas associados tanto à saúde mental quanto à saúde financeira.
6: Agora, uma pessoa viciada em bets, Marcelo, ela consegue reconhecer o próprio vício? E como você disse aí, existe uma forma segura de se apostar em bet?
5: Não existe uma forma segura. Existe todo um processo que dá a relação da pessoa com uma plataforma ou com um jogo, que ela se modifica muito rápido. Normalmente, quando uma pessoa ela começa a jogar, ela começa a fazer isso por lazer, ainda que existam pessoas que elas começam a jogar como uma forma de aumentar os ganhos mensais. Esta forma, essa segunda forma, ela é particularmente muito perigosa e é muito difícil que uma pessoa que ela entre numa plataforma de jogos com essa intenção, ela não desenvolva problemas. Quando uma pessoa começa a jogar, tanto mesmo que seja uma situação de lazer, ela num primeiro momento em que ela joga, ela começa a ganhar. Ela ganha porque existe um mecanismo dentro de uma plataforma que ela estipula a partir de um algoritmo que ela tem que ter pequenos ganhos para que ela se mantenha dentro daquela plataforma jogando. Porque do ponto de vista neurobiológico, um pequeno ganho que a pessoa tem dentro de uma plataforma tem um efeito cerebral muito parecido com um grande ganho. Então a pessoa tem uma sensação de que ela está no controle, que ela está ganhando com aquilo, e quando ela coloca dentro de uma planilha ou vê depois de uma hora, duas horas de jogo, quanto que ela ganhou e perdeu, ela realmente perdeu. Então, e daí neste momento, ela continua jogando de uma forma compulsiva, por um lado, porque aqueles ganhos elas trouxeram prazer para ela, mas por outro lado, porque ela começa a correr atrás de um prejuízo que ela teve. Aí, quando esse processo está desencadeado, é muito perigoso e a pessoa ela tende a ter impactos muito importantes dentro tanto da saúde mental quanto da saúde financeira.
1: O senhor falou saúde financeira, né? E a saúde mental, quais são os impactos mais comuns que a gente vê dentro da pessoa, para a vida familiar, no trabalho, como é que acontece?
5: Então, do ponto de vista da saúde mental especificamente, do ponto de vista epidemiológico, existe uma associação que não é uma associação só que é feita em estudos no Brasil, mas na literatura internacional, que eles apontam que existe uma incidência muito maior de transtornos de humor, como transtornos depressivos, transtornos de ansiedade, entre pessoas que jogam e principalmente aquelas que desenvolvem algum tipo de jogo patológico. Nós temos também várias outras dependências a álcool e outras drogas que eles também estão associados ao jogo compulsivo. E existe, por exemplo, uma taxa de suicídio que ela é 5 vezes maior do que a população em geral entre pessoas que desenvolvem problemas com jogos e apostas.
6: Agora, qual deve ser o primeiro passo para a pessoa que reconhece esse vício em bets? E existe essa ajuda no Sistema Único de Saúde?
5: Sim, Como você havia perguntado, existe uma dificuldade de identificação de quando isso se torna um problema. Dentro, em saúde mental, a gente tem 2 parâmetros que eles são bastante importantes para definir algum tipo de dependência, que é o primeiro, quando uma pessoa ela deixa de fazer outras coisas ou quando aquilo tem um impacto no cotidiano dela. Aquilo tem um impacto no cotidiano da pessoa, normalmente é difícil de mensurar, principalmente quando alguma coisa ela não é criminalizada. Então ela tende a naturalizar aquela prática que ela desenvolve. Dentro de saúde mental, é muito importante que a pessoa ela ouça as pessoas que estão ao redor, que elas normalmente têm uma sensibilidade muito maior e muito mais apurada para identificar diferenças e mudanças no padrão do cotidiano. Então, se, por exemplo, a pessoa é casada e o cônjuge fala assim, olha, você está jogando demais, você está com um problema. Escute essa pessoa, porque muito provavelmente você está com um problema assim. E aí, o Sistema Único de Saúde, ele está passando por um processo de qualificação em relação a cuidado de pessoas com problemas com jogos e apostas, e é uma qualificação necessária, porque esse é um fenômeno novo e que, do ponto de vista epidemiológico, cresceu muito rápido ao longo dos últimos anos. E existe um desenvolvimento de uma plataforma de acesso a cuidado com acesso digital, através do Meu SUS Digital, para pessoas que têm problemas com jogos e apostas, e que funciona. Foi muito importante a gente desenvolver esse tipo de estratégia, na medida em que as pessoas com jogos e apostas, muito frequentemente elas estão dentro do cotidiano delas, num ambiente digital, e que tem muito mais sentido para elas acessar o cuidado através de uma plataforma digital.
1: E nessa plataforma digital que existe, é possível ver se você tem problema, se você não tem. Se alguém falou, olha, eu acho que você está com problema. Aí você pode, nessa plataforma, dentro do Meu SUS Digital, para poder ver, identificar, né?
5: Sim, existe uma testagem que ela tem uma sensibilidade e uma especificidade acima de 90%. A partir dessa testagem, a pessoa ela é encaminhada para uma outra plataforma, com qual ela vai receber atendimento, e aí ela vai ter um processo de acolhimento, de avaliação, e a partir daí é desenvolvendo um plano terapêutico para ela.
6: Agora, existe uma plataforma de autoexclusão para as pessoas que não querem mais jogar. Como é que funciona essa plataforma e para quem ela é direcionada?
5: Não, ela é fundamental. É fundamental porque, como se trata de um problema e que, uma vez instalado, a pessoa ela continua utilizando plataformas de uma forma compulsiva, a plataforma de autoexclusão é uma estratégia na qual ela para de receber propaganda, ela para de não tem acesso às plataformas de jogos através de um acesso que dá pelo GovBR e que ela se cadastra dentro dessa plataforma de autoexclusão. Dentro dessa plataforma de autoexclusão existe já orientações em relação a como ela procura cuidado na área de saúde mental. E nós temos identificado que mais de 30% das pessoas que se autoexcluem identificam que já apresentam algum tipo de problema de saúde mental relacionado a jogos e apostas.
1: Quando você se autoexclui, o que acontece?
5: Você não consegue acessar plataformas de jogos e você não recebe propagandas relacionadas a jogos e apostas a essas plataformas.
1: E só eu posso fazer? Um parente, alguém que vê que eu tenho problemas, pode fazer isso pela pessoa?
5: Sim, o acesso é através do CPF e através do SolGov.
1: Ah, então se eu ver que um familiar precisa disso, eu posso ir lá colocar o CPF dele e auto-excluí-lo dessas plataformas?
5: Sim, mas de qualquer forma, a intervenção da família é muito importante que ela se dê de uma forma pactuada junto com o usuário. Porque é muito importante que a família seja próxima no sentido de apoiar qualquer tipo de intervenção na área de saúde. E a plataforma de autoexclusão é bastante importante, mas quando ela está associada a um problema relacionado à saúde mental, é muito importante que a isso se some uma procura de cuidado.
6: Então, e uma vez feita essa autoexclusão, não tem como sair.
5: Existem algumas modalidades em que a pessoa é excluída por um mês, dois meses, seis meses ou por um tempo indeterminado. Então isso vai variar de acordo com a modalidade que a pessoa escolhe ela ser autoexcluída.
1: Então, só para destacar que esse vício é um problema, sim, de saúde mental, para as pessoas estarem de olho, a família sabe, olha, não é uma brincadeira, é um vício, é um problema de saúde pública.
5: Não, e é um problema de saúde pública bastante importante. Ao longo desses últimos anos, a gente teve um aumento de procura na área da rede de atenção psicossocial de quase 150%, um aumento ao longo desses últimos anos, e com alguns meses, né, do desenvolvimento de ações de acesso digital ao cuidado, a gente teve uma procura gigantesca ao longo dos últimos meses. Então, de fato, é um problema de saúde pública, é um problema que ele teve um crescimento bastante importante durante os últimos anos, ele se acentua muito durante o período da pandemia e se trata de fato de um fenômeno novo que ele tem que ter uma atenção no campo da saúde mental.
6: Tá certo, então. Nós conversamos com o Marcelo Quimatti, que é diretor de saúde mental, álcool e outras drogas do Ministério da Saúde. Marcelo, muito obrigado pela presença aqui na Voz do Brasil.
5: Muito obrigado, o convite, foi um prazer estar aqui.
1: Você que é usuário do gov.br, sabia que já pode aumentar os níveis da sua conta para ter mais segurança e acesso a serviços?
2: A conta gov.br possui os níveis bronze, prata e ouro. Cada um deles determina os tipos de serviços disponíveis e o grau de proteção.
1: E com alguns passos, você pode avançar para o nível ouro, o mais completo e seguro. Saiba como fazer na reportagem de Carlos Oliveira.
7: Aumentar o nível da conta GovBR amplia a segurança e a quantidade de serviços que podem ser acessados na plataforma. O nível mais completo é o ouro, o segundo é o prata e o bronze é o mais básico. Se sua conta GovBR for bronze ou prata, você pode subir para o nível ouro. Isso leva alguns minutos e deixa sua conta bem mais protegida contra fraudes e golpes. O diretor do Departamento de Identidade Digital da Secretaria de Governo Digital do Ministério da Gestão, Hudson Mesquita, detalha um dos caminhos para aumentar o nível de sua conta GovBR.
8: Uma das opções para fazer isso é pelo aplicativo GovBR. Para baixar, é só ir na sua loja de aplicativos, por exemplo, a Play Store ou App Store, fazer o download e instalar o aplicativo. Na verdade, com o app GovBR, a navegação na plataforma GovBR como um todo fica muito mais fácil.
7: Aí, logo na parte de cima do aplicativo GovBR, tem o botão Ver Nível. Quando você clicar nesse botão, vai aparecer o nível de sua conta e a opção Aumentar Nível da Conta. Se o seu nível não for ouro, você clica e vai seguindo o passo a passo. Uma das tarefas é o reconhecimento facial. Ao final do processo, você passa a ter a conta ouro. Um jeito ainda mais fácil é usar a Carteira de Identidade Nacional, assim. Se você já tirou a sua, quando abrir o aplicativo GovBR para aumentar o nível, selecione a opção de fazer isso por meio da SIM. Você usa o aplicativo GovBR para ler o código QR que fica na sua carteira de identidade nacional. Depois, é só seguir o passo a passo até concluir tudo. Com o nível ouro, é possível habilitar a autenticação da sua conta GovBR em duas etapas. Isso deixa a sua conta ainda mais protegida. E para assinar os seus documentos no GovBR, só é possível se você tiver o nível prata ou ouro. Para saber mais sobre os níveis da conta GovBR, acesse o site gov.br/conta. Reportagem Carlos Oliveira.
2: O início do inverno, marcado por tempo seco na maior parte do país, contribuiu para o desenvolvimento da safra no Brasil.
1: Por outro lado, o excesso de chuvas que atinge o Rio Grande do Sul pode trazer prejuízos para as plantações. A análise é da Conab.
9: O clima favoreceu o desenvolvimento das lavouras e o avanço da colheita na maior parte do país em julho. Mas o excesso de chuvas no sul e a falta de umidade em algumas áreas do Nordeste e do Centro-Oeste mostram que os efeitos sobre as plantações variam conforme a região e a cultura. É o que mostra o boletim divulgado pela Companhia Nacional de Abastecimento. A diretora de Política Agrícola e Informações da Conab, Nayara Andreoli Bittencourt, destaca os principais pontos do levantamento.
10: Entre 1º e 21 de julho, os maiores volumes de chuva ficaram concentrados em parte das regiões norte e sul e também no leste e no nordeste. Na maior parte do país predominou o tempo seco. Isso foi favorável, porque ajudou a maturação e a colheita do algodão e também do milho na segunda safra.
9: A diretora da Conab, Nayara Bittencourt, também explica que no sul a umidade ajudou as lavouras de inverno, mas as chuvas mais intensas trouxeram pontos de atenção no Rio Grande do Sul. Já no Nordeste, a falta de água no solo afetou áreas de feijão e de milho, cultivado na terceira safra.
10: No Rio Grande do Sul, as chuvas intensas do final do período podem ter causado danos localizados por enxurrada, alagamento e também lixiviação de nutrientes. A lixiviação é quando o excesso de água leva embora o nutriente do solo e reduz a fertilidade.
9: Já o algodão e o milho foram beneficiados pela falta de chuvas nas regiões Centro-Oeste e Sudeste, diferente do que ocorreu no Mato Grosso do Sul. O tempo firme prejudicou o desenvolvimento das lavouras de trigo. Para acompanhar essas mudanças, a Conab também analisa índices de vegetação obtidos por imagens de satélite. Eles ajudam a identificar o vigor das plantas e comparar o desenvolvimento das lavouras ao longo do tempo. Reportagem Pablo Mundim.
2: Pela primeira vez, pesquisadores da Amazônia sequenciaram o genoma do açaí, um dos frutos mais representativos da economia da região norte.
1: Essa técnica fornece um mapa genético do fruto, permitindo identificar os genes responsáveis por características como produtividade e resistência a doenças.
2: Isso contribui para o desenvolvimento de espécies mais adaptáveis, produtivas e resistentes.
1: Além de abrir novas oportunidades para a indústria e a pesquisa científica.
11: Todos os dias, em uma fábrica na Flórida, toneladas de polpa do açaí amazônico são transformadas em alimentos energéticos prontos para o consumo. A produção é resultado de um trabalho que começou há mais de 10 anos, quando Débora Saraiva e o marido resolveram levar o sabor original do Brasil para o mercado norte-americano. Segundo a empresária, o açaí é reconhecido lá fora como um superalimento.
12: Existe uma infinidade de possibilidades no uso do açaí, não só no mercado alimentício, mas também na parte cosmética. Então, cada vez mais eu percebo que as pessoas têm conhecimento do fruto. Sabem que é um fruto poderoso, um fruto rico em nutrientes.
11: O fruto da Amazônia ultrapassou as fronteiras geográficas e também da ciência. Pesquisadores sequenciaram pela primeira vez o genoma do açaí. O trabalho é resultado de uma parceria entre a Embrapa e pesquisadores da Universidade Federal do Pará. O professor Rafael Baraúna, do Instituto de Ciências Biológicas da UFPA, explica quais as contribuições que esse estudo vai trazer.
13: A gente passa a conhecer todo o funcionamento fisiológico daquela planta e aí entra, por exemplo, o melhoramento genético. Cada variante daquela do açaí podem ter características específicas, como, por exemplo, melhor produtividade, maior polpa do fruto, maior resistência à seca, maior resistência à praga, maior altura e, enfim, diversas outras possibilidades.
11: A coautora do estudo e pesquisadora da Embrapa Amazônia Oriental, Elisa Moura, avalia que o conhecimento do genoma é um importante ponto de partida para identificar os genes relacionados a características desejáveis da planta.
14: Tem várias aplicações agora que a gente vai poder utilizar com o genoma e poder avançar em pesquisas variadas. Eu vou poder, ainda na fase de muda, identificar plantas que produzem frutos menores, que produzem mais rápido.
11: O estudo reuniu uma equipe de 14 cientistas brasileiros e contou com financiamento da Fundação Amazônia de Amparo e Estudos e Pesquisas e do Conselho Nacional de Desenvolvimento Científico e Tecnológico. Reportagem Gabriela Noronha.
2: Instalação de sistemas de bombeamento, compra de ração, de motor para embarcação, gelo, combustível.
1: São muitos os gastos e investimentos necessários para viver da pesca no país.
2: Uma ferramenta de cálculo pode ajudar esses profissionais a encontrar crédito para negócio.
15: Por meio do preenchimento de algumas informações básicas, pescadores e aquicultores podem fazer simulações para encontrar linhas de crédito compatíveis com seu perfil. É para isso que foi criada a ferramenta de cálculo do crédito do Programa Nacional de Fortalecimento da Agricultura Familiar, PRONAF Azul. Significa mais renda para quem tira o sustento das águas e mais alimento de qualidade para os brasileiros, como destacou Clécio Nerbi, coordenador-geral de infraestrutura e fomento do Ministério da Pesca e Aquicultura.
16: Uma iniciativa que conecta pescadores artesanais e aquicultores familiares ao crédito rural.
15: Além de atender aos produtores, a ferramenta também pode ser utilizada por técnicos de assistência técnica, extensão rural e pesqueira, cooperativas, colônias de pescadores, associações e outras organizações que prestam orientação sobre o acesso ao crédito rural. São três linhas disponíveis, voltadas para diferentes objetivos e faixas de renda, como exemplificou Clécio Nerbi, do Ministério da Pesca e Aquicultura.
16: Ele funciona como uma ponte inteligente, direcionando o pescador ou aquicultor para a linha de crédito que melhor se encaixa na sua necessidade.
15: Vale lembrar que a simulação tem caráter informativo e não substitui a análise realizada pelas instituições financeiras, nem representa aprovação ou garantia de contratação do crédito. O endereço para acessar a ferramenta é simuladorpronaf.mda.gov.br. Reportagem Natália Kosli.
1: E essas foram as notícias do governo federal.
2: Uma realização da Secretaria de Comunicação Social da Presidência da República.
1: Com produção da empresa Brasil de Comunicação.
2: Fique agora com as notícias do Poder Judiciário e do Congresso Nacional. Boa noite.
1: Boa noite para você e até amanhã.
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19: STF autoriza a plataforma Buser a operar fretamento de ônibus por aplicativo no Paraná. STJ nega seguimento a recurso que pretendia levar discussão sobre caso do ex-jogador Robinho ao Supremo. Empresa de call center é condenada por não impedir atos obscenos no ambiente de trabalho. Boa noite, eu sou Marcela Luiza. O Supremo Tribunal Federal liberou os serviços da Buser no Paraná. A decisão liminar do ministro Nunes Marques derruba a proibição imposta pela Justiça Federal no sul do país, até que o Supremo julgue o recurso do caso. Carolina Chaves.
20: No STF, a Buser alegou que é apenas uma plataforma digital que conecta passageiros a empresas autorizadas e que a proibição fere o entendimento do Supremo sobre o uso de tecnologia no mercado. Para o relator, proibir a atuação da plataforma prejudicaria usuários e empresas parceiras. A liminar concede a liberação imediata das atividades no Paraná, mas a decisão, que já está valendo, deve passar por referendo do plenário do STF.
19: Vice-presidente do STJ, ministro Luiz Felipe Salomão, nega seguimento a recurso extraordinário do ex-jogador Robinho. O objetivo era levar ao Supremo Tribunal Federal a discussão sobre a decisão que reconheceu a validade no Brasil da sentença italiana que condenou o atleta por estupro coletivo. Fátima Uchoa.
21: Segundo o ministro Salomão, os argumentos da defesa tratam da interpretação de leis federais e não da violação direta à Constituição, o que impede a análise do recurso pelo STF. Dessa decisão ainda cabe agravo interno que, se apresentado, será analisado pela Corte Especial do STJ. Se o colegiado mantiver o entendimento do vice-presidente, o recurso extraordinário não será remetido ao STF. Robinho está preso desde março de 2024, quando a Corte Especial, por maioria, homologou a sentença da Justiça italiana que o condenou a 9 anos de prisão por estupro coletivo cometido naquele país em 2013 e aceitou a transferência da execução da pena ao Brasil com o cumprimento imediato.
19: Empresa de call center é condenada por não impedir atos obscenos no ambiente de trabalho. A vítima já havia formalizado 14 denúncias. Marla Lacerda.
0: A atendente de call center deve receber indenização de R$5.000 por assédio sexual. O TST manteve a decisão que havia condenado a empresa por entender que ficou comprovada a omissão diante das situações vividas pela trabalhadora. O relator do caso na terceira turma, o ministro Maurício Godinho Delgado, observou que apenas um episódio já é suficiente para caracterizar o assédio, quando ele gera constrangimento ou abalo psicológico à vítima.
3: De 3 a 9 de agosto, o TSE promove a Semana Nacional do Sistema Eletrônico de Votação. Juliana Cariri.
22: A semana vai ter eixos temáticos para aproximar a justiça eleitoral

0: Denúncia do MPF contra 4 acusados de garimpo ilegal em Parque Nacional no Amazonas. Vanessa Pereira.
1: Segundo a denúncia, a extração clandestina de cassiterita destruiu ao menos 39 hectares de floresta e atingiu 4.800 quilômetros de cursos d'água no Parque Nacional Mapinguari, em Lábrea, no Amazonas. A cassiterita é a principal fonte de estanho, metal usado na fabricação de latas de comida, telas de celular, peças de carro e ligas metálicas. Os réus vão responder pelos crimes de usurpação de bem da União, extração ilegal de recursos minerais e dano direto à unidade de conservação.
0: 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Uma boa noite e até amanhã.
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3: Está no ar o Jornal do Senado.
4: Eu sou Paula Groba.
5: E eu sou Ricardo Nakaoka.
4: E estes são os destaques de hoje do Jornal do Senado, que começa agora.
5: Fim da taxa das blusinhas divide parlamentares e depende de votação do Congresso.
4: Participação das mulheres na política mobiliza iniciativas no Senado.
5: Governo veta a inclusão de zootecnistas na lei do piso salarial.
4: Boa noite.
5: Boa noite.
4: A decisão do governo de acabar com a chamada taxa das blusinhas ainda precisa do aval do Congresso. A medida provisória que elimina o imposto de importação sobre compras internacionais de até 50 dólares deve ser votada até o dia 22 de setembro para continuar em vigor.
5: O texto, que ainda divide opiniões no Congresso, está entre as 32 medidas provisórias que aguardam a análise dos parlamentares. Os detalhes com a repórter Marcela Diniz.
6: Entre os parlamentares, a medida provisória que permite zerar o imposto de importação para compras internacionais de até 50 dólares divide opiniões. Com o argumento de que a MP cria concorrência desleal com a produção nacional, o senador Isalci Lucas, do PL do Distrito Federal, apresentou emenda para restabelecer a isonomia tributária. Para o líder da oposição no Congresso, o fim da taxa das blusinhas prejudica a geração de emprego e renda no Brasil.
7: É como se o Brasil estivesse financiando a produção e a geração de emprego em outros países, enquanto a nossa indústria, o nosso varejo, perde espaço.
6: O senador Fernando Dueire, do PSD de Pernambuco, também defende a manutenção da taxa das blusinhas. Ele apresentou emendas com esse objetivo e para definir prazo mínimo de 90 dias para entrada em vigor de mudanças nas alíquotas do imposto de importação em remessas internacionais. O objetivo, segundo ele, é dar tempo de adaptação aos setores da economia impactados por essas alterações.
8: Promove previsibilidade, segurança jurídica e estabilidade regulatória. Empresas, produtores, comerciantes, plataformas digitais e consumidores precisam de regras claras e tempo razoável para adaptação.
6: A chamada taxa das blusinhas foi criada pelo governo Lula e aprovada pelo Congresso em 2024. Na época, a tributação de 20% nas compras em sites internacionais foi defendida tanto para dar um up na arrecadação quanto para proteger o varejo nacional. O senador Jax Wagner, do PT da Bahia, que defende a medida provisória, diz que o governo reavaliou o cenário.
9: No caso das blusinhas, desde a criação dela, proposta na época pelo Ministério da Fazenda, houve uma controvérsia muito grande dentro do próprio governo. E aí se limitou até esses 50 dólares. Na minha opinião, pela avaliação que o governo fez, a arrecadação não foi tão significativa quanto se imaginava. E prejuízo, principalmente para as famílias mais humildes do ponto de vista financeiro, ou seja, que não tem tanto poder aquisitivo, foi muito grande.
6: Além do fim da taxa das blusinhas, o Congresso tem em pauta outras 31 medidas provisórias, como a do novo Desenrola Brasil, programa de renegociação de dívidas populares, as que reforçam as ações de proteção aos setores da economia brasileira prejudicados pelo tarifaço imposto pelos Estados Unidos e as MPs editadas pelo governo para regular o mercado de combustíveis afetado por conflitos no Oriente Médio.
4: E o Brasil pode ganhar uma política nacional para fortalecer a indústria de motores.
5: A proposta, que está pronta pronta para a votação final no Senado prevê incentivos à fabricação no país, à inovação tecnológica, à qualificação de mão de obra e à instalação de fábricas em regiões menos

0: industrializadas. Mais informações com o repórter Márcio Maturana.
1: Com o fim do recesso parlamentar, a Comissão de Infraestrutura pode votar a criação da Política Nacional de Incentivo à Fabricação de Motores. A análise do projeto foi iniciada antes do recesso, mas a energia elétrica caiu no momento em que o resultado ia ser revelado no painel eletrônico. O objetivo da proposta é estimular a inovação tecnológica, qualificar trabalhadores e incentivar a instalação de fábricas em regiões menos industrializadas. O texto foi elogiado pelo relator Laércio Oliveira, do PP de Sergipe.
2: O projeto acerta ao incentivar investimentos em pesquisa, desenvolvimento, inovação voltados a motores mais sustentáveis, especialmente aqueles compatíveis com biocombustíveis, hidrogênio e outras alternativas energéticas nas quais o Brasil possui vantagens comparativas relevantes.
1: Se for aprovado pela Comissão de Infraestrutura, o projeto segue direto para a Câmara dos Deputados.
3: O projeto que estendia o piso salarial aos zootecnistas foi vetado integralmente pela Presidência da República.
0: O governo alega que a proposta descumpre as regras da responsabilidade fiscal. Agora o veto será analisado pelo Congresso Nacional. Repórter Douglas Castilho.
4: O Poder Executivo justificou a decisão apontando que o texto criaria novas despesas obrigatórias para órgãos públicos federais, estaduais e municipais que empregam esses profissionais, sem apresentar os estudos de impacto financeiro exigidos por lei. Além disso, a Constituição Federal prevê que a criação de despesas obrigatórias não pode ser realizada sem a indicação da origem dos recursos para pagar os novos gastos. O autor do projeto, o senador Zequinha Marinho, do Podemos do Pará, falou da importância da iniciativa no momento de sua aprovação pela Comissão de Assuntos Sociais.
5: O zootecnista é responsável pela questão do manejo animal, pela questão da nutrição animal, pela questão ambiental. Então é uma profissão extremamente importante para um país como o Brasil, que tem um rebanho aí de mais ou menos de 234 milhões de cabeças de gado, sem falar em outras espécies que também não são pequenas.
4: Agora, o Congresso Nacional deverá avaliar a decisão do Executivo em sessão conjunta da Câmara dos Deputados e do Senado. Para um veto do presidente da República ser derrubado, é preciso o voto de, no mínimo, 257 deputados federais e 41 senadores.
3: Faltam pouco mais de 2 meses para as eleições e as mulheres continuam sendo a maioria do eleitorado brasileiro. Segundo o Tribunal Superior Eleitoral, elas representam 52,8% das pessoas aptas a votar nas eleições de outubro.
0: Mas embora sejam maioria nas urnas, as mulheres ainda ocupam poucos espaços nos cargos eletivos. Para mudar esse cenário, o Senado tem debatido e apresentado iniciativas para ampliar a participação feminina na política. Ouça mais na reportagem de Yasmin Rodrigues.
6: De acordo com o TSE, mais de 83 milhões de eleitoras estão aptas a irem às urnas em outubro deste ano, número que representa 52,8% do total de votantes. Apesar dessa predominância, elas ainda ocupam uma parcela reduzida dos cargos eletivos no país. No Senado, por exemplo, das 81 cadeiras, apenas 15 são ocupadas por mulheres. Para mudar essa realidade, nos últimos anos, o Senado tem discutido e aprovado medidas voltadas ao fortalecimento da participação política feminina e ao enfrentamento da violência política de gênero. Apesar das discussões, a senadora Leila Barros, do PDT do Distrito Federal, destaca que a presença das mulheres nos espaços de decisão ainda precisa avançar.
7: Você começa a entender que muitas vezes esse espaço, muitas vezes, é negado pelo próprio corporativismo do ambiente. Então, assim, nós sabemos que esses desafios, eles não serão superados numa legislatura ou em 2 ou 3 legislaturas. É um trabalho diário.
6: Na avaliação da senadora Zenaide Maia, do PSD do Rio Grande do Norte, ampliar a participação feminina nos mandatos eletivos é um passo importante.
8: Por isso que precisamos de mais mulheres para poder estarmos presentes em todas essas comissões. Porque eu digo sempre para as mulheres, por que vir para a política? Porque se faz necessário, que porque é nesse Congresso Nacional que é quem decide o seu salário. Aqui decide com quantas horas homens e mulheres desse país vão trabalhar.
6: No Senado, o tema tem recebido atenção por meio da atuação da Procuradoria Especial da Mulher, de sessões temáticas e da análise de propostas voltadas ao aumento da representação feminina. Entre as iniciativas debatidas estão medidas para ampliar a participação das mulheres nos espaços de liderança do parlamento, fortalecer o financiamento de campanhas e combater a violência política de gênero, considerado um dos principais obstáculos para a permanência das mulheres na vida pública.
3: E a tecnologia também tem ajudado os eleitores. O e-Título, aplicativo gratuito da Justiça Eleitoral, permite consultar o local de votação, emitir certidões, justificar a ausência às urnas e, para quem tem biometria cadastrada, substitui o documento de identificação no momento do voto.
0: Além do e-Título, são aceitos para votar nas eleições gerais de 2026 documentos com foto, como carteira de identidade ou identidade social, carteira nacional de habilitação, passaporte, carteira de trabalho, certificado de reservista e carteira de categoria profissional reconhecida por lei. Com edição de Paula Groba e trabalhos técnicos de Eliseu Caires, o Jornal do Senado fica por aqui. Acompanhe agora as notícias da Câmara dos Deputados. Boa noite.
3: Boa noite e até amanhã.
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10: Comissão aprova mudanças na Política Nacional de Mobilidade Urbana.
11: Proposta em discussão amplia a autonomia de paciente em fase terminal.
10: Avança projeto que protege idoso contra crimes de natureza financeira.
11: Boa noite. Comissão aprova medidas para a proteção de idosos contra fraudes financeiras. A repórter Maria Neves explica quais são as novas medidas.
12: A Comissão de Defesa dos Direitos da Pessoa Idosa da Câmara dos Deputados aprovou proposta com medidas para combater a violência financeira contra idosos. O projeto determina expressamente que o Fundo da Pessoa Idosa deverá financiar ações, campanhas e outras iniciativas voltadas à prevenção, combate, responsabilização e reparação de danos decorrentes de práticas lesivas ao patrimônio de maiores de 60 anos. Atualmente, a lei que criou o fundo diz apenas que o Conselho Nacional dos Direitos da Pessoa Idosa deve dar prioridade a projetos que, entre outras medidas, promovam a educação financeira de pessoas idosas. O texto aprovado também prevê penas para quem cometer crimes financeiros contra idosos. Pela proposta, o infrator ficará sujeito à reclusão de 4 a 8 anos e multa. Se quem cometeu a fraude tiver com o idoso relação contratual, familiar ou profissional que envolva confiança, a punição será maior. Sobe para a reclusão de 5 a 10 anos mais multa. Na opinião da relatora, a deputada Flávia Moraes, do PDT de Goiás, prever punição severa é mais uma forma de proteger o idoso que muitas vezes é vítima da própria família.
13: Quando você fala do endividamento geral da população, a gente sabe que essa ocorrência ela vai estourar muitas vezes ali, é na aposentadoria do idoso da família, é ali que vai muitas vezes ser buscado ali o pagamento dessas dívidas da família, né? Então é preciso preservar isso, trazer aí uma proteção do Estado para que esse nosso idoso possa garantir a sua alimentação, a sua dignidade, seus medicamentos, para que ele não possa aí passar privações.
12: Ao apresentar o projeto original, o deputado Marcos Tavares, do PDT do Rio de Janeiro, ressaltou que a violência patrimonial e financeira está entre as três formas mais comuns de agressões contra idosos. O Serviço Nacional de Denúncias de Violações de Direitos Humanos, o Disque 100, registrou em 2024 mais de 72 mil fraudes financeiras contra pessoas acima de 60 anos. Pela proposta aprovada, todas as instituições financeiras ficam proibidas de conceder empréstimos a idosos somente por meio virtual. Maiores de 60 anos só poderão contrair financiamento com assinatura de contrato em papel. A deputada Flávia Moraes explica que o Estatuto da Pessoa Idosa prevê que pessoa acima de 60 anos pode comprometer no máximo 30% da renda com dívidas. No entanto, segundo ressalta, as instituições financeiras não respeitam esse limite com a concessão de empréstimos e mais empréstimos que deixam um idoso sem recursos sequer para subsistência. O texto determina também que o Fundo Nacional da Pessoa Idosa deve financiar o desenvolvimento de tecnologias assistidas voltadas a pessoas idosas. Na opinião de Flávia Moraes, essa medida é importante porque hoje as plataformas podem identificar as fraudes e alertar as pessoas idosas, que com conhecimento adequado das tecnologias são capazes de se defender dos golpes. O projeto será votado pelo plenário, mas antes precisa passar pela análise das comissões de Finanças e Tributação e de Constituição e Justiça. Da Rádio Câmara de Brasília, Maria Neves.
9: Segurança Pública.
10: Baleia Rossi, do MDB de São Paulo, apresentou o projeto que aumenta as penas para crimes contra a paz pública, como incitação ao crime, apologia ao crime e associação criminosa quando forem cometidos pela internet.
11: A proposta também prevê punições mais severas quando os crimes tiverem como alvo mulheres. De acordo com o deputado, o objetivo é adequar a legislação ao ambiente digital e reforçar o combate à violência de gênero.
9: Relações Exteriores.
10: A Comissão de Educação da Câmara aprovou a criação do Dia Nacional da Retratação aos Imigrantes Japoneses, devido à perseguição e discriminação ocorrida no Brasil durante e após a Segunda Guerra Mundial. O repórter Luiz Cláudio Canuto explica o contexto da proposta.
14: A Comissão de Educação da Câmara aprovou o projeto que institui o Dia Nacional da Retratação aos Imigrantes Japoneses. Os deputados seguiram a recomendação do relator, deputado Ismael, do PL de Santa Catarina, e aprovou o projeto do deputado Luiz Nishimori, do PSD do Paraná. O Dia da Retratação deve ser celebrado anualmente em 25 de julho. A proposta também inclui a data no calendário escolar brasileiro para que haja atividades educativas com reflexão sobre a xenofobia e a valorização da cultura japonesa. Segundo Nishimori, além do reconhecimento histórico, a proposta representa um passo relevante na promoção de uma educação que valorize a diversidade cultural.
15: Além disso, fortalece a educação ao incluir o tema no calendário escolar, incentivando a reflexão, a memória histórica e a formação de cidadãos mais conscientes e respeitosos com a diversidade. Durante e após a Segunda Guerra Mundial, houve forte perseguição, discriminação e violação dos direitos. A criação da data tem justamente o objetivo de combater preconceitos e estereótipos ainda existentes, reforçando a importância da conscientização.
14: A imigração japonesa no Brasil teve início em 1908, quando famílias chegaram ao país em busca de prosperidade nas lavouras de café em São Paulo e no Paraná. Atualmente, cerca de 2,5 milhões de japoneses e descendentes vivem no Brasil e compõe a maior população de origem japonesa fora do Japão. O projeto que cria o Dia Nacional da Retratação aos Imigrantes Japoneses está na Comissão de Direitos Humanos e precisa passar também pela Comissão de Constituição e Justiça antes de seguir para o Senado Federal. Da Rádio Câmara de Brasília, Luiz Cláudio Canuto.
9: Esporte.
11: Rodrigo Gambale, do Podemos de São Paulo, apresentou o projeto que cria o programa Atleta Nota 10 para ampliar o acesso de estudantes atletas da rede pública ao ensino superior privado. A proposta prevê bolsas de estudo em instituições que aderirem à iniciativa.
10: O texto de Rodrigo Gambale exige bom desempenho acadêmico, frequência escolar e participação em competições para a concessão e manutenção do benefício. A proposta também cria um selo de reconhecimento para as universidades que incentivarem o esporte.
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9: Eleições.
11: Seminário na Câmara defende reserva de cadeiras para consolidar presença feminina na política brasileira. A repórter Noelle Nobre acompanhou o debate.
17: A Secretaria da Mulher da Câmara dos Deputados realizou um seminário para debater os 30 anos da Lei de Cotas de Gênero na política no Brasil, marco da primeira eleição com reserva de gênero em 1996. O consenso entre as participantes foi de que, embora a legislação atual de pelo menos 30% para candidaturas femininas tenha sido um avanço, o país precisa transitar para um modelo de reserva de cadeiras para garantir que as mulheres deixem de ser apenas convidadas nos espaços de poder. A deputada Isa Arruda, do MDB de Pernambuco, do Observatório Nacional da Mulher na Política, destacou que a legislação atual é apenas o começo.
18: As cotas foram os nossos primeiros passos, mas ela não pode ser o nosso teto. Ela precisa ser o nosso piso para continuarmos avançando.
17: Reforçando a visão, a deputada Laura Carneiro, do PSD do Rio de Janeiro, uma das coordenadoras da bancada feminina na Câmara, defendeu que o Brasil siga exemplos como o do México, que adota a paridade como regra.
19: Não queremos estar na foto apenas, queremos estar na mesa de decisão.
17: Laura Carneiro lembrou que a dificuldade de captação de recursos e a ausência de reserva de assentos impedem que os 30% de candidaturas se convertam em 30% de eleitas. Hoje, as mulheres ocupam apenas 18% da Câmara. A deputada Érica Hilton, do PSOL de São Paulo, presidente da Comissão de Defesa dos Direitos da Mulher, classificou a atual política de cotas como insuficiente diante dos desafios. Ela denunciou o uso de mulheres como candidaturas laranja para desvio de recursos e criticou as anistias dadas a partidos que descumprem a lei.
20: Isso é um escárnio, isso é um deboche. O que eles estão dizendo é que não existe legislação que dará conta de tapar o buraco da exclusão.
17: A conclusão das palestrantes é que o fortalecimento da democracia brasileira depende de mecanismos que garantam não apenas o direito de disputar, mas o direito de exercer o poder com segurança e autonomia. Da Rádio Câmara de Brasília, Noelle Nobre.
9: Consumidor.
21: Felipe Francischini, do Podemos do Paraná, defende a uniformização da atuação dos PROCONs em todo o país. De acordo com o deputado, a ideia é determinar diretrizes nacionais para padronizar procedimentos e estabelecer prazos comuns de atendimento.
11: Felipe Francischini argumenta que a medida busca reduzir diferenças entre os órgãos de defesa do consumidor nos estados e municípios. O objetivo, segundo ele, é garantir mais previsibilidade, eficiência e tratamento igualitário para consumidores e fornecedores.
9: Desenvolvimento regional.
21: Comissão aprova projeto que altera a Política Nacional de Mobilidade Urbana.
11: A repórter Júlia Lopes nos conta quais as novas medidas propostas.
22: A Comissão de Desenvolvimento Urbano da Câmara dos Deputados aprovou um projeto de lei que altera a Política Nacional de Mobilidade Urbana. A proposta tem como objetivo incentivar os municípios a elaborarem seus planos de mobilidade. A Política Nacional, criada em 2012, estabelece diretrizes para o planejamento e a gestão do transporte nas cidades brasileiras. Pela lei, municípios com mais de 20 mil habitantes devem elaborar seus planos com prioridade para o transporte público e os meios não motorizados. Segundo o autor do projeto, deputado Rafael Brito, do MDB de Alagoas, apenas 20% das cidades que têm essa obrigação já concluiu o plano de mobilidade, apesar da exigência legal. A proposta prevê medidas como assistência financeira da União para a elaboração dos planos, possibilidade de contrapartida administrativa dos municípios e alinhamento com o Plano Nacional de Redução de Mortes e Lesões no Trânsito. O texto também determina que o repasse de recursos federais fique condicionado à análise dos planos pela Secretaria Nacional de Mobilidade Urbana e à verificação do cumprimento dos requisitos legais. Para o relator da proposta, deputado Hildo Rocha, do MDB do Maranhão, é fundamental a elaboração de planos de mobilidade para o funcionamento das cidades, mas que essa elaboração pode custar caro para muitos municípios.
1: Grande parte das cidades brasileiras que já deveriam ter seu plano municipal de mobilidade não tem. E isso ocasiona engarrafamento, a falta de um plano de mobilidade, ocasiona muitos acidentes, muitos desastres, muitas mortes. E esse plano municipal, ele não é barato. É um plano que custa uma certa quantia, em que muitas das vezes o município não tem, porque o município está endividado, o município tem dificuldade e não tem como fazer. O que nós estamos aqui é de que a União priorize o investimento, pagamento desses planos através de recursos federais e leva-se em consideração vários fatores.
22: Além disso, ele também ressaltou que os planos precisam ser atualizados com frequência. As cidades estão em constante mudança e, por isso, o planejamento também deve acompanhar essa evolução. Há casos de municípios grandes com planos de mobilidade defasados há mais de 30 anos. A proposta também autoriza o governo federal a credenciar profissionais e empresas para elaborar os planos de mobilidade urbana, desde que cumpram as exigências previstas em lei. O projeto que altera a Política Nacional de Mobilidade Urbana, incluindo novas medidas para auxiliar em planos municipais de mobilidade, segue em análise na Comissão de Constituição e Justiça. Da Rádio Câmara de Brasília, Júlia Lopes.
2: Saúde.
21: Projeto de Luiz Erundina, do PSOL de São Paulo, institui o Dia Nacional de Conscientização sobre o vírus linfotrópico de células T humanas, o HTLV. A proposta prevê campanhas públicas para alertar a população sobre as formas de transmissão, prevenção e a importância do tratamento.
5: O texto de Luiz Erundina também incentiva o combate ao estigma social e a divulgação de centros de atendimento especializado no SUS. A deputada considera que a medida é urgente para enfrentar a desinformação sobre o vírus.
2: Direitos humanos.
21: Projeto que garante mais autonomia a pacientes em fase terminal avança na Câmara. Os detalhes com a repórter Sofia Peçanha.
23: A Comissão de Saúde da Câmara dos Deputados aprovou o projeto que estabelece os direitos de pessoas com doenças graves e em fase final de vida. O texto aprovado cria regras para garantir que esses pacientes possam escolher como querem ser tratados e evitar sofrimento desnecessário com o apoio à família. A proposta garante que pacientes com doenças incuráveis em estágio avançado, com expectativa de vida reduzida, tenham mais autonomia sobre o próprio tratamento. Entre os pontos previstos estão o direito à informação clara sobre a condição de saúde, a participação nas decisões médicas e a possibilidade de recusar procedimentos que apenas prolonguem o sofrimento. O projeto também reforça o acesso aos cuidados paliativos, com foco no alívio da dor, no conforto físico e emocional e no respeito à vontade do paciente, seja no hospital ou em casa. A relatora da proposta na Comissão de Saúde, a deputada Flávia Moraes, destacou que o objetivo é assegurar a dignidade e o princípio da autonomia da vontade.
24: Permite que as pessoas vivam o período final de suas vidas com conforto e autonomia, evitando obstinação terapêutica e promovendo cuidado integral em ambiente hospitalar ou domiciliar, conforme a vontade do paciente.
23: A medida também trata da segurança jurídica para médicos, pacientes e familiares na tomada de decisões delicadas no fim da vida, como a limitação de tratamentos desproporcionais e uso de sedação paliativa em caso de sofrimento intenso. Segundo a relatora, a proposta pode reduzir conflitos e trazer mais clareza nesses casos.
24: Contribuirá para garantir segurança jurídica aos pacientes, famílias e profissionais de saúde. Reduzirá conflitos éticos e emocionais no final da vida e fortalecerá uma cultura de cuidado centrada na pessoa e no respeito às suas escolhas.
23: O texto deixa claro que a prática da eutanásia, que é o ato de abreviar a vida de alguém para aliviar sofrimento, continua proibida no Brasil. A proposta permite que o paciente recuse tratamentos e garante o uso de cuidados paliativos, mas sem provocar a morte de forma intencional. O projeto que estabelece os direitos das pessoas em estágio de doença avançada será analisado a seguir pela Comissão de Finanças e Tributação. Da Rádio Câmara de Brasília, Sofia Peçanha.
0: Ciência e tecnologia.
4: Mário Frias, do PL de São Paulo, propõe mudanças no Estatuto Digital da Criança e do Adolescente para proibir mecanismos de censura prévia e garantir a liberdade de expressão. O texto também estabelece que conteúdos considerados lícitos só poderão ser removidos por decisão judicial.
6: Para Mário Frias, o projeto preserva a proteção de crianças e adolescentes contra a exploração sexual e pornografia infantil. Ele disse que a proposta também mantém as regras de combate a crimes na internet e busca garantir mais segurança jurídica para usuários e plataformas digitais.
4: Termina agora o Jornal Câmara dos Deputados, produzido pela Rádio Câmara, com trabalhos técnicos de Wellington Teles e apresentação de Val Monteiro e Márcio Aquilissardi. Uma boa noite para você.
6: A Voz do Brasil volta amanhã. Boa noite.
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2: Opa! 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Boa noite pra você, terça-feira. Vamos com tudo pra

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4: Opa, que beleza, hein? Prazerzaço estar aqui contigo. Fernando Berti, a partir de agora, na sua companhia até meia-noite, em blocos de meia hora só de música, só som, uma atrás da outra, no nosso Deixa Rolar Estúdio, que começa com Gustavo Mioto e Jorge Mateus. Aumenta o volume.
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0: no seu rádio. Marcos e Benucci, I love you. I love you. Então tá bom. Fechamos com essa a primeira sequência de sucessos no nosso Deixa Rolar dessa terça-feira, que volta já depois do break. Você não sai daí, meu. É a Poderosa. 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
0: Olha aí, ó, falei que era rapidinho, já estamos de volta no Som da Estúdio para mais uma sequência de sucessos. Mais meia hora só de música. Deixa rolar assim, ó, pouco papo e muito som. Aumenta o volume aí pra você curtir comigo a Bala de Prata do Fernando e Sorocaba. Essa é boa, hein?

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3: Opa, de volta para mais uma sequência de som. Aumenta o volume aí, vamos lá. Você vai curtir comigo agora João Gomes e Pablo. Vou te procurar no somzão da Estúdio. Uma excelente noite de terça-feira para você.

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0: estúdio, a número 1 do seu rádio, Israel e Rodolfo, arruma um bom você aí, quero ver. Fechamos com essa, mais uma sequência de sucessos. Depois do intervalo eu volto com o bloco saideira do nosso Deixa Rolar dessa terça-feira. 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
0: De volta em ZYD 741, nos 99,1 MHz da Estúdio, a número 1 do seu rádio. Bora lá pro bloco saideira do nosso Deixa Rolar dessa terça. Aumenta o volume aí, vai.

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Estúdio, a número 1 do seu rádio, Jennifer Lopes, I'm Glad, carimbando o nosso encontro nessa night de terça. Beijo do Bert pra você, bom descanso aí, eu te encontro amanhã, bem cedinho, tá? Às 7h15 da manhã com o William Fritzky, no Estúdio Atualidades ao vivo, até lá, tchau, tchau. Onze e cinquenta e nove na estúdio.

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1: Se liga, para começar muito bem a sua manhã, aqui na Estúdio FM tem Suzana Andrade. Logo após o Estúdio Atualidades, 8 da manhã, tem Deixa Rolar, Top 3, Mundo Sertanejo, Paredão e o campeão de audiência, Donas da Casa. Então chega aí, daqui a pouco, a nossa Suzanation assume a nave.
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0: aí. 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
2: Opa, opa, opa, estamos chegando em ZYD 741 Estúdio FM, a número 1 do seu rádio. Vai começar a hora do cowboy. Bom dia!

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1: Muito bem, muito bem, muito bem, minha gente. Alô, Santa Catarina. Estamos chegando, na graça de Deus, mais uma vez, a partir de agora, o Potência vai começar tudo de novo. Bom dia, bom dia, bom dia. Aí pra você que se liga no Sonsom da Estúdio, a número 1 do seu rádio. Bom dia, minha gente, vivemos hoje dia 29 de julho de 2026. Uma excelente manhã pra você. Que se liga a partir de agora, aqui na programação da Hora do Cowboy, viu? Bom dia, bom dia. Vamos juntos até às 7h15 da manhã, fazendo companhia pra você de toda a região. A partir de agora é hora de chacoalhar mais uma vez o pé do limoeiro. E claro, sua participação através do WhatsApp 984027371. Bom dia, bom dia. Alô, galera do Chapéu. Bom dia, bom dia. Fala comigo, Carniça. Bom dia, seu Pelego do Pelego.
2: Ai, Cowboy, bom dia pra ti, rapazinho. Esse peãozinho aí, né? Tá ouvindo a rádio já, né? Bom dia pra ti e pra todas as faccionistas aí, as costureiras, os caminhoneiros, o pessoal que tá acordando já, né? Bom dia pra vocês e os ouvintes.
1: Bom dia, bom dia. Ah, coisa boa demais. Obrigado pela sua companhia. Vamos juntos até às 7h15 da manhã, fazendo companhia pra você que se liga com a gente, viu? Fala, Zunido. Bom dia, seu Zunido. Bora lá. Bom dia, dona Lúcia. Tudo jóia?
3: Bom dia, meu povo. Hoje eu tô 10, hoje eu tô 1000.
1: Aô, tropinha. Bom dia, bom dia, bom dia. E pra não faltar, né? Com certeza aquele presente ideal pra você tem. Aquele combo do Xuxa, aí 2 dogs egg, né? 2 garrafas de coca aí de 290ml, e temos também um hot dog calabresa, viu? 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Manda pra cá 984027371. A partir de agora, meu povo, é hora de fazer o piseiro. O jacaré vai nadar de costa, viu? Aumenta esse volume, porque será que vai chover, Carniça? Não sei não, hein? Acho que vai cair água, hein, cara? Vai chover daqui a pouquinho, viu? Carniça falou que não pode se molhar, cara, né? Virou açúcar, meu Deus do céu.
2: Cara. Ah, ei, nem vem, cara. Nem vem.
1: Meu Jesus, já amanhece... Meu pai, eu não vou falar nada, né, cara? Vamos começar o programa. Trio Parada Dura. As andorinhas, 4h06. Aumenta aí, bom dia, meu povo. Tem que tomar um xarope, viu, Carniça? Acho que vai dar gripe, viu? Meu Deus do céu, bom dia, bom dia.

0: 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Aí, Lourenço e Lorival, caminheiro, caminheiro. Passou por aqui, Zezé Camargo Luciano também pra você. Modão, hein? Moda chique demais no colo da noite. E também o trio Parada Dura abrindo aí a sequência musical Andorinha, né? Bora lá, meu povo, bom dia, bom dia. Vamos juntos até as 7h15 da manhã fazendo companhia pra você nos 99,1 do seu rádio. Eita, coisa boa demais. Manda aí, mande áudio, participa aí, fala com nós, fala com nós. Vamos ver a galera, né, participando com a gente já. O povo que já tá acordado, tá pensando o quê, né, ô Carniça? O povo acorda cedo, rapaz. Aham, verdade, só você que aí que às vezes perde a hora, né, cara?
1: Ai, meu Deus do céu.
0: Mas é verdade. Bom dia, cowboy, você tá bom? É o Almir Pinter, tá por aqui na audiência do programa, viu? Aqui no Raul. Bom dia, cowboy. Manda um abraço pra nós aí, viu? Obrigado pela companhia. Quem também tá na sintonia, dona Marlene Maza. Alô, bom dia.
2: Bom dia, cowboy. Bom dia, Carniça. Uma abençoada quarta-feira pra todos nós. Abraços, Marlene do bairro Santa Luzia.
0: Valeu. Obrigado pela companhia. Tem um ótimo dia pra todo mundo aí, viu? Ah, quem mais aqui, ó, tá na sintonia. Alô, Maicon. Seu Maicon tem um recado, com certeza deve ser pro nosso querido amigo, o Carniça, né?
3: Fala, cowboy. Bom dia.
0: Bom dia.
3: O cowboy fica de olho no Carniça aí pra ele não passar a mão nas bolachinhas da dona Lúcia aí, pra ela não ficar brava de manhã cedo e ficar te acusando aí, né? Fica de olho nesse atentado, hein?
0: Verdade.
3: Uma hora nós pega ele no pulo.
0: Então.
3: Valeu, cowboy. Boa quarta-feira pra nós.
0: Bom dia. Abraço, viu, seu Michael, tudo de bom aí, viu, Piazinho, tudo de bom aí, obrigado pela companhia. Pois é, cara, o Carniça fica fazendo as cagadas aqui na rádio e nós que fica pagando o pato, né, cara? Nós não tem nada a ver com a situação e aí o pessoal fica falando que somos nós que fica comendo as bolachinhas lá, né, da dona Lúcia. Nada a ver, né, cara, né?
1: Ah, ei, nem vem, cara, nem vem.
0: O chefe vive colocando um pacotinho de bolachinha lá, né, cara, né? E o Carniça dele comer as bolachinhas, né? Lá da dona Lúcia, né? Pelo amor de Deus, hein? Eu vou falar um negócio pra vocês, é puro golpe, cara, puro golpe, viu? Esse Carniça, eu vou dizer o seguinte, viu? Aham, depois a culpa é nossa, né, dona Lúcia?
4: Como assim, cowboy?
0: Ué, eu não tenho nada a ver com isso, né? Não fui eu. Bom dia, valeu, seu Maicon. Alô, os meninos.
5: Bom dia.
0: Olha aí, ó.
5: Bom dia.
0: Olha o problema aí.
5: Fala comigo, que eu sou teu amigo. Fala comigo, cowboyzinho. Como é que tá o
0: problema? Olha o problema aí.
5: Vai tocar minha música aqui.
0: O Carniça não vai tocar sua música hoje.
5: Ô, cowboyzinho. Ah. Sabe que mexeu um capim.
0: Bora virar, né,
5: cowboy? Bora virar, tá bom?
0: Valeu, Piazinho.
5: Fiz um chimarrão aqui com pinga, roupa, quer dizer, com erva aqui.
0: Meu Jesus amado, hein?
5: Aqui te ouvindo, tá bom, meu filho? Fala, periá, hein, meu filho?
0: Paula Periá, deixa o bichinho, não tem culpa de nada, viu, seu Adriano? O Adriano Correia lá, o pessoal das fãs, tá lá com o pessoal aí chegando em Jaraguá, né? Saiu de Itajaí agora. Bom dia, seu Luiz, bom dia.
6: Bom dia, cowboy e companhia limitada.
0: E aí? Oh,
6: será que o pagamento de julho sai esse ano ainda?
0: Então,
6: misericórdia.
0: Então, cara, deve sair, né? Deve sair, acredito que sim, né? Bom dia, seu Luiz, um abraço, obrigado. A outra Marlene por cá também na sintonia, bom dia, cowboy, vamos que vamos, hein? Alô, seu Ademir, bom dia, fala comigo que eu sou seu amigo, me conte.
7: Bom dia, meu amigo cowboy, aqui é o bonitão da Xereda, só passando aqui para desejar um ótimo dia para todos nós, meu Carniça, o Junido, pra ti, meu amigo. E se tiver sorteio do Slack Japona, coloca nós aí, meu amigo. E fica com Deus.
0: Valeu, seu Ademir, bom dia, seu Pelego, velho, um abraço. A dona Mália, lá do fabricamento dos bolos, também já tá acordada, falou, é, cowboy, vontade de voltar pra minha cama, né, de novo, né? Mas eu tive que acordar, né, eu acordei porque eu sou pobre, cara, né? É, verdade, nascemos bonito, não nascemos rico. Tá vendo? E se nós não fazer nada, quem que vai fazer, né? Então temos que acordar, né? Bom dia. Valeu, dona Mari, bom dia pra vocês, ligadinho com a gente no fabricamento dos bolos, hein? Aumenta porque vamos cantar aí, ó, com os serranos, eu sou do sul, é só pra ver que eu sou do sul, essa moda é boa, Carniça, vamos dançar?
1: Ah, ei, nem vem, cara, nem vem.
0: Vamos dançar sozinho então, os miseráveis, bom dia. Na estúdio 4:20, bom dia.
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0: Tá aí, ó. Estúdio FM é número 1 do seu rádio, 4:30. Bom dia, bom dia. Vamos lá, participando 984027371. Bom dia pro seu Dalvo, tá ligadinho com a gente da manhã também, já firme no boi, seu menino. Bom dia.
1: Bom dia, meu amigo, tudo certo?
0: Tudo.
1: Grande musicão esse aí.
0: Essa moda é boa demais, hein, pai? Isso aqui é chique demais, essa do Christian Ralph e a outra que passou por aqui também, né? A do Rony Robson, né? Toalha branca, toalha molhada, e também os serranos aí, o Sul do Sul, né? Bão e bagual e bruto. Quem mais aqui? Fala, seu Emerson, bom dia, bom dia.
2: Bom dia, cowboy. Eita, que essa música aí mata um gaúcho.
0: Mata um gaúcho.
2: Um abraço a todos, boas quarta-feira, Emerson.
0: Valeu, seu Emerson, bom dia, bom dia, obrigado pela companhia, já tá no trecho, trabalhandinho aí, agorizadinha, né? Seu Adriano Correia também, o homem das van lá, com o pessoal que tá ligadinho com a gente aí, aô, os meninos!
3: Cowboy, bom dia, meu querido, tudo certo? Tamo na rodagem.
0: Ah?
3: Toca aí pra nós aí, Gritos de Liberdade, meu garoto. Fala comigo que eu sou teu amigo Paulo Aperiá, já tamo Paulo Asfalto aqui, velho. Tapetão negro.
0: Um abraço aí, seu menino, tudo é bom aí pro pessoal aí ligadinho com a gente, motorista aí da van, né? Pessoal dos executivos aí, um abraço, muito bom dia, obrigado pela companhia de vocês aí. Valeu, seu Adriano, vamos que vamos, hein? Capim mexeu, já sabe, né? Pau na preá, bom dia, bom dia. Agora são 4:32, tem prêmios pra você que mandar seu recado, aí temos aqui, ó, combo do Xuxa, aí dois dogs, egg, duas garrafas de Coca-Cola de 290ml, também pra você se derreter lá, pra você comer até dizer chega, viu? Temos aqui também um hot dog calabresa, lá do Pizza Dog, Pizza Dog, né? Manda aí, 984027371, aô, potência! Bora, bora, meu povo, o bagulho tá louco, Carniz, tá louco. Na Estúdio 4:32.
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Bora, bora, Bill. Olha a moda chegando. Chamineiro e Marciano. Seu amor ainda é tudo. Bom dia, bom dia. Você que tá no tapetão preto aí, hein? Aumenta, deixa tocar a moda. 4:33 na estúdio. Bom dia.

0: Muito bem, estúdio número 1 do seu rádio, tá aí, são 4h44. Jean Giovanni, bom dia. Vamos se mexer, gurizada, vamos se mexer, piazada, viu? O dia tá quase raiando, viu, seu Pelicana? Bom dia, bom dia. Vamos se mexer porque, olha, passarinho que não deve nada pra ninguém, já cantou logo cedo, eu sei que tá cheio de boleto, tá dormindo ainda, né, seu cachaceiro? Acorda, carniça!
1: Ah, hoje eu não quero saber de nada, hoje eu quero beber, cowboy, hoje, olha, tô pé da vida, cara, tô puto da cara hoje, puto da cara.
0: Ué? O que que aconteceu? Bom dia pro seu Vonei, né? O Vonei falou, cowboy, bom dia, já estamos pronto, né? Aí, ó, o nosso combo já tá naquele modelo, cowboy. Pra nós ser feliz hoje, ó, como é que é o negócio aí? Dois litros de Coca-Cola, um saquinho de gelo e um Dreia, né? Pra poder dar aquele modelo.
1: Ai, meu Deus do céu.
0: Daquele modelo. Valeu, seu Piozinho. Vonei lá de Guaramirim, tá na sintonia com a gente. Quem mais tá por cá no sintonizamento? Alô, seu Norberto, bom dia.
2: Bom dia, meu querido. Bom dia, bom dia. Bora pra cima, né?
0: Bora.
2: Mais um dia, né? Bora que bora, né?
0: Uhum.
2: Tamo aí no tapetão preto já aí também. Curtido aí o tal do Camboriú aí, positiva.
0: Positiva.
2: Proteção divina pra todos nós aí, com Deus aí.
0: Um abraço aí, proteção divina pros caminhoneiros da região aí, viu? O pessoal que tá no trecho, viu? Alô, seu Norberto, bom dia, bom dia. Ô, Carniça, um abraço pras costureiras também, né? Pessoal das facções aí, né? O pessoal que tá ligadinho das padarias, né? Os padeiros, né? Os confeiteiros, bom dia, né?
1: Oi, costureiras maravilhosas do meu coração, eu amo vocês, tá? Bom dia pra vocês também.
0: Carniça, eu acho melhor você ficar de boa com as costureiras, porque, ó, tem umas aí que quer costurar você, cara, viu? É verdade, né? Que você tá falando demais, tá falando muita besteira, viu? Meu Deus do céu, viu? Bom dia pra toda essa piazada aí que se liga com a gente. O que foi, dona Lúcia? Me conta.
3: Cowboy, olha o que trouxeram pra você aqui. Eu não quero nem saber disso aqui, eu não quero saber de encrenca.
0: É, mandaram pro Carniça isso aí, né, cara? Veio um pacotinho pro Carniça, eu não sei também o que que é isso aí, cara.
1: Ah, ei, nem vem, cara, nem vem.
0: Não sei. Ai, fala, seu Adriano.
4: Ô, cowboy, aproveitar e mandar um recado aí pro pessoal dos caminhões da rodagem também.
0: Ah.
4: Quando vem as vans aí dando seta aí pra podar na esquerda.
0: Ah.
4: Deixa nós passar, rapaz. Deixa nós passar. Só quer passar.
0: Ah.
4: Nós somos que nem lá que tomacinos vivos.
0: Ah.
4: Só quer passar, nós somos quase igual ao motoboy.
0: É melhor você dar seta pra direita, cara, pra direita, porque a esquerda é muito ruim, cara. Pega descendo que pra esquerda é contramão, cara, pelo amor de Deus, cara. Não dá seta pra esquerda não, cara. Aí é ruim, né, cara? Um abraço pra você. Deus o livre, cara, pra esquerda é muito ruim, cara, não dá seta não, vai que você entra no meio do mato, cara, vai ficar se perdendo aí, né? Aí lascou, já viu, né? Aham, uhum. Ô, presta atenção aí, meu filho, pelo amor de Deus, cara, pega descendo, que subindo é contramão. A moda chegando, meu povo! Canta, canta bonito, Gilberto e Gilmar, a moda é boa. Ô, seu Adriano, presta atenção no serviço, hein? Bom dia, bom dia! Seu Pelego do Pelego. Abraçamento pro pessoal aí, alô, os meninos! Segura essa emoção!

0: de paixão.
1: Modão no estúdio. Felipe Falcão, derramado de paixão. Bom dia, meu povo. Vamos que vamos, hein? Não se perca na hora, gurizadinha. Agora são 4:56, 4:56. Bom dia, tá na hora daquele modelito de tomar aquele cafezão, hein? Ô, dona Lúcia, é o seguinte, que negócio é esse? O quê? Receita de quê? Ovo frito, né? Quem que gosta de ovo frito, carniça? Ah, dois ovos e mais o quê? No pão? Xiii!
2: Então, uma receitinha boa, gente, é comer um zoiudo de manhã, né? É. Põe na frigideira, né? Não sei se vocês gostam de ovo mole ou de ovo duro, né? Aí fica a critério de cada um, né? Aí joga no meio do pão e manda ver. E daí não esquece do cafezinho preto também.
1: Ah, tá. Ó, quem gosta de ovo meio mole, meio duro, meio mole, meio duro é o carniça, né? O carniça que é desse jeito aí, né, cara, né? Você tá doido, né, cara? Deus o livre, né? Tô fora, hein? Lá ele, hein? Pelo amor de Jesus Cristo. É bem o seu tipinho, né, Carniça? Bem o seu tipinho, né?
3: Ah, cara? Se liga, bicho, se liga.
1: Ô, Carniça, é o seguinte, sabe quem mandou um abraço pra você, cara? Ontem eu passei lá no mercado ali do meu amigo Rodinei. Rodinei não tá ouvindo agora, né? Deve acordar mais tarde, tal coisa, né? Não tá acordado ainda, né? Mas o açougueiro lá, cara, né? O grande Miro. O Miro não, também não tá ouvindo, né? Aham, o Miro não tá ouvindo e falou que diz que você gosta da linguiça do cara lá, cara, da linguiça do açougue, cara, verdade? Pelo amor de Deus.
3: Ah, claro que não.
1: Você tá doido.
3: Ai, meu Deus do céu.
1: Mas aí me falaram, ele me contou, né, falou assim, que diz que é pra você passar lá hoje pra pegar linguiça, né? Meu Deus do céu. Me contaram antes, né? Pra acabar, né? Alô, Rudinei. Rudinei não acordou ainda, né? Tá dormindo ainda o pelego velho, viu? Meu Deus do céu. E lá tinha outro pelego velho também, cara. Falou, meu Deus, quanto tempo que não te vejo, que não te achava, agora te achei. Pai do céu, tá dormindo também. Veinho da madrugada. Um abraço pra vocês aí, bom dia, viu? Daqui a pouco não repete o alô, não, porque eles estão tudo dormindo nessas pelicanas, viu? Um abraço por vocês aí, bom dia. Vamos lá então, vamos pro nosso intervalinho comercial, como diz o Caipira, daqui a pouco nós voltamos, por tempo que temos que voltar. Bom dia, bom dia. Na estúdio, são 4:59.
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1: Tamo de volta, meu povo, em ZYD 741, estúdio, a número 1 do seu rádio. Bom dia, bom dia. Vamos acordar, meu povo. Vamos mexer. Ó lá, ó. Quem gosta de ovo mole, meio duro também é o Diegão, rapaz. O Diogo Silva, lá, ó. Só de boa, Diegão. Pedalando? Ô, Carniço, o Diogão, seu parceiro, cara. Acabou de passar aqui na frente, né? Sentado na motinha, faceiro, né? Aham, dançando, inclusive tem a música da motinha, né, cara, né? Diz que vai ensinar pra você, Carniça, pra você dançar, viu? A música da dança da motinha. Meu Deus do céu, que situação, né, cara? Alô, Diegão, pega descendo que subir na contramão, viu, seu pelego do pelego? Bom dia, viu? Aham, é verdade, diz que o Carniça quer aprender a música da dança da motinha. Ô, Carniça, o que que você quer ser mesmo lá do Diegão? Eu vi você falando agora fora do ar, fala aí pra ele, eu vi que ele tá ouvindo.
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1: Olha só, imagina, Diegão, você com a capivarinha andando aí na sua garupa, né, cara, né? Meu Jesus amado, Carniça, né, cara? Carniça andando de motinha com você na sua motinha elétrica aí, né? Pra acabar mesmo, viu? Bom dia, seu cowboy, você tá bom? Manda um alô pra nós aqui, obrigado pela companhia, o Adriano. Alô, Adriano, o Adriano lá ligadinho com a gente, quem mais? Seu Irineu, Irineu Pereira, bom dia, abraçamento pra essa gurizadinha aí que se liga com a gente na manhã. 984027371, tá valendo também aqui, combo do Xuxa. Dois dogs aí, dois dogs egg pra você, né? E duas garrafas de Coca-Cola de 290 ml pra você participar comigo aqui na programação, viu? Temos aqui um hot dog também, viu? Calabresa, apresentão pra você lá da Pizza Dog. Ô, Diegão, vamos que vamos, né, Diegão? Acelera aí, não vai perder a capivarinha, cara. Não vai perder, cara, a capivarinha aí, porque o Carniça vai dar uma vartinha pra você aí, viu?
3: 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Não quero.
1: 5 horas e 1 minuto. Ué, queria ser a capivara, não quer mais? Meu Deus, hein? Daniel, canta pra nós. 5 horas e 1 minuto. Cabelo.

0: Santana Banguela. Cinco horas e 11 minutos.
1: O dia tá
0: raiando, seu Pericana.
1: É dia de rodeio.
0: Bom dia, bom dia, bom dia. Tá aí, Leonardo. Tchau, obrigado. Fala comigo, me conta, seu Leomar. Bom dia, seu Pelego do Pelego. Me conta aí as novidades. Bom dia, seu peãozinho atentado.
2: Bom dia, cowboy. Bom dia, Canista. Ô, cowboy, bota uma música do qualquer uma do Daniel aí, né? Representa e bota no sorteio aí, tá? Meu amigo cowboy. E diz pro Canista lá que eu sou fã dele, tá? Aí, ô, cowboy, Canista. Bom dia aí, uma quarta-feira é. Fecha o pescoço aí, valeu. Tchau.
0: Eu não sei não, Carlinhos, mas ele mandou, disse que um cheiro no seu pescoço, cara, né? Mandou um beijo no seu pescoço, né? Meu Jesus amado, disse que é seu fã, cara, né? Olha. Ô, Carlinhos, que coisa, hein, cara?
3: Ah, para de ficar aí se fazendo de louco.
0: Aí, ó.
3: Tá bêbado, tá fora da casa. Ah, sai fora, sai fora.
0: Não sei não, cara, não sei não, viu? Aham, esse cheiro no pescoço aí, viu? Pelo amor de Deus, hein, cara? Jesus amado, né? Você sabe que o Leomar é meio bruto, né, ô Carniça, né? Vai chegar e te dar uns tapas, né, nas orelhas, né, cara? Vai chegar chegando, né, cara?
3: Ah, para! Pensa que isso não dói?
0: Ah, meu pai amado. Aí, ó, o Diegão. Diego Silva, você já perdeu pro Leomar, cara, né, agora. O cara que queria ser a sua capivarinha vai ser a capivara do Leomar agora, viu? Pelo amor de Deus. Ô, cowboy, bom dia, viu? Thiago Gaiteiro por aqui, viu? Desejando uma ótima quarta-feira pra todo mundo aí. Toca aí, cowboy, mano. Tudo é bom pra nós? Coloca nós no sorteio e fala pro Carniz ficar esperto que logo, logo, né? Que o laço está esperando, tá preparado pra ele, né? Olha aí, outro te querendo, cara. Não sei, Carniz, você, mas tá todo mundo te querendo hoje. Puro golpe, né? Não sei, cara, que até o Thiago de Guaramirim, meu chapéu amado, hein, cara? Olha só, que B.O. é esse aí, cara? Meu Deus do céu, vou falar nada, viu? Meu Jesus amado, viu, cara?
3: Ah, se enxerga.
0: É, cara, mas você, que os caras estão te proposteando e tal e coisa, agora eu que tenho culpa, cara. Você liga no ligamento? Bom dia, viu? Tudo é bom, 984027371. É o nosso WhatsApp valendo pra você, presente por aqui, viu? Bom dia pra esse carniça, esse chorão aí, ó. Aí, ó. Hoje é o dia do carniça, né? Meu chapéu, hein? Ô, dona Lúcia, tá feio, né? Tá feio, né, cara? Todo mundo hoje só falando carniça, tal coisa, parece que até ele que é o dono do programa, né? Meu Jesus amado, viu? Vou falar nada, viu?
3: Como assim, cowboy?
0: É verdade. Eu acho que, não sei não, cara, viu? Vamos ter que tomar chá de camomila, dona Lúcia, do chá de camomila, né? Então fala pra nós aí.
4: Então, pessoal, pra quem não toma café, vai uma receitinha aqui. Vamos tomar um chá de camomila, né, gente? Porque a gente já levanta meio estressada.
0: Pelo amor de Deus, hein, cara? Que eu tenho a ver com o estressamento de vocês agora, pelo amor de Deus. Bom dia. Ô, cowboy velho, manda um alô pra nós aí, viu, pro Divan. Alô, Divan, chama na bota, cowboy, chama na bota. O Chico lá de Pomerode também tá na sintonia, um abraço, muito obrigado pela companhia. Ligado conosco aqui na programação do programento na hora do cowboy. Bom dia. Alô, Cezinha. Quartou. Ó como é que nós tá aí, ó. Olha a hora na estúdio, 5:15.
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0: Vamos lá, meu povo, tamo de volta. Vamos juntos, 984027371, é eu e meu cavalo unido. Carniça, dona Lúcia, toda a tropinha mais faceira do Brasil. Vamos que vamos. Cê tá doido, menino? Aumenta aí, porque a moda é boa, ó. Bilionário José Rico, mensagem de amor, bom dia. 5:15 da manhã.

0: o Baitaca, cantando Castração a Pialote. Bom dia, não se perca na hora. Na estúdio agora são 5:27, bom dia, deixa eu mandar um abraço aqui pro Sérgio Ferro. Alô, cowboy, bom dia, ótima manhã pra todo mundo aí, curtindo aí as moda boa. Um abraçamento pra vocês aí, obrigado pela companhia. Um abraço também pro seu Joel Reis. Alô, seu Joel, toda a família Reis, bom dia.
1: Bom dia, cowboy, bom dia, Zunido, bom dia, Carniça. Uma ótima e abençoada quarta-feira pra todos nós, todos os ouvintes aí. Partiu, filhem trabalhar. Valeu, um abraço.
0: Abraço aí, seu Joel, obrigado pela companhia, Deus abençoe aí, bom dia, bom dia. Alô, dona Maria.
2: Bom dia, cowboy. Ótima quarta pra você, pra sua família. Um abraço pro Carniça, pro Junido. Manda abraço pro seu Zé. Pra todos meus amigos e amigas. Coloca todo mundo na oração das 6. E continua maravilhoso essa tua oração.
0: Amém.
2: Muito maravilhoso pra todo que estão precisando.
0: Valeu.
2: Abraço pra você, cowboy. Sucesso.
0: Valeu, bom dia, bom dia, bom dia. O Divan também tá na sintonia. Me coloca na oração das 6 aí, cowboy. Queira participar do sorteio, viu? Bom dia, bom dia. Abração pra vocês aí, viu? Alô, seu Zé tá na audiência. Bom dia, cowboy. Bom dia, os meninos. Bom dia pros unidos. Bom dia pra dona Lúcia. Bom dia, povo. Bom dia, Brasil. Alô, seu Zé, um abraço, viu? Muita gente pra dar bom dia, viu, cara? Viu? Meu cavalo não vai aguentar nem levar metade dessa galera hoje, viu? Pelo amor de Deus, hein? Aham, se vocês quiserem, vão de molde, vão de boi Uber, cara. Aham. Vão de boi Uber, viu? Porque não dá pra me encarregar vocês no meu carro, não, cara, né? O amortecedor tá tudo estragado, tá tudo levado no janho. Então, não vem me pedir carona que eu não levo ninguém, cara. Não vou carregar vocês, não. Vai dar P.O., cara. Vai dar B.O. que vai estragar e os amortecedores tá tudo quebrado.
3: Como assim, cowboy?
0: Aham, verdade. O carnista também, meio Jesus amado, né? Vai querer levar as bugiganga dele, né? Pelo amor de Deus.
4: Ah, se liga, bicho. Aham. Se liga.
0: Ai, ai, ai. Bom dia pra vocês aí. 984027371. Evaldo também tá na sintonia. Ligadinho com a gente. Bom dia, cowboy. Vamos pra cima, viu? Acordemos, acordemos. A Ivonete também tá na sintonia. Bom dia lá no São Luís. Obrigado pela companhia. É, vamos juntos até às 7:15. Eu daqui, você daí fazendo companhia pra toda essa galera da região. Vamos lá! É a hora, gente. 5:30 na estúdio. Bom dia.
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0: Tamo de volta, meu povo! Aumenta aí, porque é o cowboy por aqui fazendo companhia pra você. Vamos unir, vamos! Tá valendo presente pra você por aqui. Combo do Xuxa, 2 dog eggs aí, né? 2 dog egg de 2 garrafas de Coca-Cola de 290ml pra você participar aí, viu? Temos aqui também um Vale Hot Dog Calabresa lá do Pizza Dog, viu? Manda pra cá, manda sua mensagem aí que você vai se dar bem, viu? Alô, Polaco, bom dia!
6: Bom dia, cowboy. Põe aí na oração aí, das 6 aí, me coloca no sorteio. Manda um abraçamento pra todo mundo aí da família, beleza?
0: Tchau, obrigado! Tchau, obrigado! Alô, os meninos, acelerando, mete a mão na buzina aí, seu menino! Vamos que vamos, pessoal da Tomelim, bom dia, pessoal aí dos caminhoneiros, né, da rodagem aí, né, os cupim de ferro, um abraço pra vocês e obrigado pela companhia. Os barriga de aço também, bom dia pra toda essa gurizadinha. Abraço aí pras faccionistas, pras costureiras, os meus amigos aí das padarias, né, os padeiros, obrigado pela companhia, o pessoal das farmácias de plantão também, um abraço, viu? Bom dia aí pro pessoal da Polícia Militar, pessoal da Polícia Civil, Corpo de Bombeiro, abração pra toda essa piazada, viu? Tudo é bom aí pra vocês aí, viu? Aham, o pessoal das facções aí, muito bom dia, muito obrigado pelo carinho de vocês também, tá bom? Vamos pra cima, que tá chegando aí, ó, o Leonardo cantando pra nós. Mano, bom dia, 5:31 na estúdio.

0: 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Tá aí o goiano e o paranaense, o trono da saudade. Bom dia, bom dia. Vamos que vamos, né? Uns unidos. Vamos lá, vamos unidos. Vamos se mexer, porque olha, passarinho que não deve nada pra ninguém, já acordou logo cedo, já cantou, já tá daquele modelo, daquele modelito. Você que tá cheio de boleto, tá dormindo ainda, seu pericano? Vamos acordar, piazada, vamos acordar. Bom dia, bom dia. A dona Erilda também tá na sintonia com a gente. Barbaridade, acordaram agora o povo lá. Bom dia, seu menino, né? A dona Erilda e o seu Edazil por lá.
1: Bom dia, cowboy.
0: Bom dia.
1: Uma boa terça-feira pra você.
0: Amém.
1: Um abraço.
0: Abraço, bom dia, bom dia. Quem mais tá por cá, viu? Bom dia, bom dia. Hoje é quarta-feira, né? Hoje é quarta, não é terça. Bom dia, vocês estão mais perdidos que cego no tiroteio. Bom dia. Alô, Gerardinho, você tá bom?
2: Vamos pular, vamos pular.
0: Vamos pular?
2: Olha a hora. Vamos! Quartou!
0: Tio
2: Pescaria!
0: Olha só!
2: Bom dia, bom dia, bom dia!
0: Bom dia, bom dia, Gerardinho. Vai lá pegar nas cobras, aliás, vai pegar os peixes. Bom dia, bom dia. Abração pra vocês, hein? Obrigado pela companhia, viu? Vamos que vamos, hein, velho? Puro golpe esse Gerardinho, viu? Pelo amor de Deus. Só não vai convidar o seu Zela da Figueira pra pescar, que senão vai dar B.O., cara, né? Dona Simone não gosta que ele vai pescar, porque essas pescarias aí é meio fora da casinha, né, cara? Bom dia, bom dia. Alô, dona Marlete, bom dia, cowboy. Ótima quarta-feira pra nós, viu? Lá no Santa Luzia. Dona Vera também tá na sintonia. Falou, cowboy, hoje vocês estão de zoeira com carniça, né? Manda aí esse combo pra cá. Bom dia, bom dia. Obrigado pela companhia, viu? Aham. Daquele modelo, daquele modelito que não tem as manhas, não entra não, né, o seu menino? Bom dia, dona Rosane. Tudo jóia?
3: Bom dia, cowboy. Uma abençoada quarta-feira para todos nós, Rosane Dalma e família Três Rios do Norte. Vamos que vamos, dele que dele, cowboy. É só alegria, de bem com a vida. Continuo ouvindo você sim, tá? É. Não participei, mas continuei ouvindo, tá?
0: Ah,
3: um abraço.
0: Tá bom, apareceu aí a dona Rosane, tava sumida, né? Não aparecia mais no programa, né? Bom dia, bom dia, bom dia. Ô, seu Zé Carlos, como é que é o negócio? Dona Simone diz que não gosta de pescaria, né? Que essas pescarias tem uns um B.O. aí, né, cara? Não sei não, viu, dona Simone? Que foi, dona Lúcia? Me conta aí.
4: Então, eu, se eu fosse a dona Simone, não deixaria o seu Zeque pescar.
0: Ah, é?
4: Peixe dá muita sujeira e tem que abrir o olho com essas pescarias, hein, dona Simone?
0: Olha aí, dona Lúcia estragando a pescaria, viu? Desse jeito agora, o que os caras vão falar, cara, né? Meu Deus do céu, vão falar o quê pras mulheres quando for pescar? O seu Zé já leva os peixes prontos, né? Pra poder, passa no mercado, no peixe, lá no onde vende os peixes, né? Já leva os peixes tudo pronto, né? Pra poder falar que pescou, né? Vai vendo, vai vendo. Bom dia. Ai, meu Deus do céu. Ô, maldade com os pescadores, hein? 5:44. Bom dia. 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Um abraço lá pro Darcy, pra toda a equipe lá da Grameira Vargas. Alô, os meninos! Um abraço também pro pessoal da facção do seu Darcy, né? Que estão lá costurandinho, o pessoal trabalhando e ouvindo nós, viu, Carniça? Vamos que vamos, hein? Abraço lá pra galera da Grameira Vargas, coladinho aqui com a gente na manhã. Tchau, obrigado! Bom dia, meu povo, bom dia, minha gente. Vamos se mexer, vamos se mexer. Fala com nós, meu povo. Bora, meu povo. Bom dia lá pro seu Mari, também tá na sintonia, né? Ô, cowboy velho, bom dia, bom dia. Fala comigo que eu sou seu amigo. Bom dia pra vocês aí daquele modelo, hein? É bom demais da conta, hein? Vamos de Bruno Marrone. Aumenta esse volume aí, viu? Tá louco, bicho. Choram as rosas, deixa cair, a moda é boa. 5:45, daqui a pouquinho tem momento de fé, momento motivacional. Bom dia.

0: 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Olha a hora, gente, 5:55, tá aí o Rio Negro e Solimões cantando bonito pra você por aqui, fechando mais uma sequência musical pra você, 984027371. Bom dia, bom dia. Ô, Calboizeira, manda um alô pra nós aqui, viu? A Eliane Ferreira Connell tá na sintonia com a gente, participando do sorteio também. Bom dia. O seu Zé Carlos de Souza, ali da Lida Figueira, a dona Simone, pro Gui, valeu, obrigado pela audiência. Gerardinho falou que tá indo pescar, né? Vai trazer os peixes aí, né, o seu Pelego do Pelego. Bom dia, né? Vai vendo, viu? Vai vendo. Vamos lá, dale que dale, gurizadinha. 984027371 é o nosso WhatsApp liberado pra você. O Paulo Cardoso também tá no assentamento Tamaraty, obrigado pela companhia, tá lá em Ponta Porã, no Mato Grosso do Sul. Bom dia, bom dia. O Diegão falou assim, ó, já são 5:10, cabai, né? Já passou das 5:10, já faltando 4 para 6, né? bom dia, viu? Alô, seu João, bom dia. E vamos que vamos, né? Vamos dali, vamos dali. Vamos daquele modelo, gurizadinho. Quem não tem as manhas já sabe, não entra não sem a instrução de um profissional. Olha a hora, meu povo, 5:51. Bom dia, 56. Vamos lá, meu povo. 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
0: Vamos lá, meu povo. São 5:58, 5:58. 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Agora é a hora, hein? Estamos de volta, identificando a frequência, ZYD 741 Estúdio FM, 99,1 do seu rádio. Vamos juntos, estamos juntos até as 7:15. Vamos se mexer porque o dia tá raiando. Vamos unido, vamos se mexer, viu? Se for chorar, mande áudio. Fala comigo que eu sou seu amigo. Bom dia, bom dia. Abraço lá pro Ricardo da Ilha da Figueira. Abração aí, cowboy. Coloca nós na oração aí. Manda presente pra nós, hein? Valeu, bom dia, seu Pelego, velho. Abração pra vocês aí, viu? Tá concorrendo hoje, então, você que mandar mensagem aqui, um combo do Xuxa. São dois dogs egg, né? Dois refrigerantes aí, né? Aquela coca de 290 ml. Aí pra você se deliciar lá no combo do Xuxa. Tá estourado, esquece. bom dia, viu? Ó, tem Vale Dog também, né? Tem Vale Hot Dog aí de calabresa também. Hoje é uma comelança por aqui, né? Pizza Dog, lá da Pizza Dog. É um hot dog de calabresa. É um baguete, um parmesão, salsicha. Rapaz do céu, calabresa. Que mais aqui, ó? Mozzarella, enfim, maionese, batata palha. É um montão de coisa que vem nesse lanche aí, né, cara? Só pra você se pinchar por lá, né? E comer essa pizza dog aí, viu? Bom dia, bom dia, bom dia, meu povo. Fala comigo, me conta aí as novidades. Bom dia, bom dia. Ô, cowboy velho, dá uma olhadinha como é que nós tá. Estamos trabalhandinho. Dá uma olhada como é que tá a lua, cowboy. Olha lá. A lua tá indo embora e o sol tá chegando, né? Um abraço, viu, seu Zé? Bom dia, bom dia. Aí sim, hein? Vamos pra cima. Chama na bota, chama na bota. Bom dia também por aqui, ó. Pro Emerson, bom dia, obrigado pela companhia, o seu Luiz, toda a família, tudo é bom aí pra vocês, obrigado pelo carinho dessa rapaziadinha que se liga com a gente, o Ademir também, obrigado aí pela companhia, viu? Vamos lá pro momento de fé, momento motivacional.
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0: Lá vamos nós, meu povo, bom dia, bom dia. Excelente manhã para você que se liga com a gente aqui nos 99,1 do seu rádio. Bom dia, obrigado pela companhia. E a gente vai falar com Deus a partir de agora. Para você que está ligadinho com a gente, acompanhando aqui o Momento de Fé. Abraço para você que está acompanhando a gente. Vamos que vamos, né, gente? Você que está acordadinho, já se mexendo logo cedo. Aquele abraço especial para você também. Muito obrigado pelo carinho. Obrigado pela audiência aí de vocês e toda a nossa querida e bela Santa Catarina. Se você está acordando agora, deu aquela mexida nos dois olhos, é sinal que você está vivo, né, cara? É sinal que Deus te deu mais uma oportunidade do milagre chamado vida. Por isso, agradeça ao Deus poderoso, ao Pai do céu, dono de tudo, por mais uma manhã, por mais este dia que Deus nos concede. A palavra de Deus hoje para nós está no livro de Salmos, no capítulo 28, verso 7, que diz o seguinte: o Senhor é a minha força e o meu escudo, nele o meu coração confia e dele recebo ajuda. Para você que tá ligadinho com a gente, a última quarta-feira aí do mês de julho que vai se afunilando, vai se acabando, e você que tá acompanhando a gente, a frase que sempre meu amigo Pena Branca, locutor de rodeios, também parceiro lá do Mato Grosso do Sul, da cidade de Deodápolis, ele fala sempre nos seus programas, que diz o seguinte: não se justifique, os amigos não precisa, os inimigos nunca vão acreditar. Menor que os seus sonhos, você não pode ser. Somente aqueles que se arriscam a ir mais longe é que saberão onde poderão chegar. Uma manhã abençoada para você, independentemente da sua religião, não importa se você é evangélico, se você é católico, se você é espírita, mas todos nós temos fé em Deus. Todos nós acreditamos em um Deus, porque Deus é único. Ele deu o seu único filho para todos aqueles que nele crê não pereça, mas tenha a vida eterna. Bom dia, meus amigos. Hoje Deus está lhe dando mais uma oportunidade para você recomeçar. Não permita que o medo fale mais alto do que a sua fé. As lutas podem até ser grandes, mas Deus, que vai à sua frente, é muito maior. Nenhuma tempestade dura para sempre. Continue caminhando, mesmo que os passos sejam pequenos, porque quem confia no Senhor nunca caminha sozinho. Lembre-se de alguma coisa, meu amigo, minha amiga: Deus transforma lágrimas em testemunhos, fraquezas em força e portas fechadas em novos caminhos. Levanta a cabeça aí, renove a esperança e siga em frente. O melhor de Deus ainda está por vir. Se não aconteceu ainda, é porque não era para ser. Tenha paciência. Ele diz: esperai com paciência no Senhor, que ele tudo fará. Por isso, é momento da gente agradecer a ele por este momento maravilhoso que ele nos concede nessa nova manhã, neste novo dia. É momento de falar com Deus, o dono do mundo.

0: dia, Pai. Bom dia, Nossa Senhora de Aparecida. Bom dia, Padre Aloísio. Mãe protetora, rainha dos caminhoneiros, com seu manto azul da cor de anil, que foi encontrada nas margens do Rio Jordão, nós te pedimos a tua proteção nessa manhã maravilhosa. Mãe intercessora, te pedimos, Deus, que nos visite nesse momento. Colocamos diante da tua mão, Papai querido, Deus poderoso, nesta manhã nós te colocamos diante da tua presença, nesta quarta-feira, com um coração cheio de fé, entrega, Senhor, entregamos nas tuas mãos tudo aquilo que tem afligido nosso coração, entregamos em tuas mãos cada preocupação, cada batalha, cada sonho, derrama tua paz sobre os lares de família, cura os enfermos, aqueles que estão acamados, doentes, aqueles que estão no leito do hospital. Fortalece aqueles que estão cansados e renova a esperança daqueles que pensam em desistir. Abre portas, Senhor, onde ninguém consegue abrir e quebra toda a corrente do desânimo. Afasta, Senhor, de nós todo mal, todo perigo. Livra do homem sanguinário, da bala perdida. Livra, Senhor, de tudo aquilo que não pertence ao Senhor. Papai querido, nos cobre com teu amor infinito. Que hoje seja um dia de vitórias, de boas notícias, de milagres. Dá, Senhor, sabedoria para cada um daqueles que vão tomar decisões neste dia de hoje, coragem para enfrentar os desafios e fé para acreditar que o impossível pode acontecer. Senhor, que nunca nos falte fé, que a tua presença, Senhor, porque tu és o nosso Deus, o nosso refúgio, a nossa fortaleza. Fica conosco nesse novo dia, nos abençoando, nos protegendo, guardando e livrando de todo perigo. Papai querido, nós te entregamos este novo dia e que nenhuma batalha, Senhor, é maior do que o Senhor. Em nome de Jesus nós te pedimos, agradecemos, Senhor, por este novo dia, pelo ar de estar respirando, pela oportunidade de vida. Abençoa as criancinhas desse nosso Brasil. Nós te pedimos, Deus, fica conosco, livrando de todo o perigo, em nome do Pai, do Filho e do Espírito Santo de Deus.
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0: Vamos começando aí, na estúdio, às 6:07. Bom dia, bom dia.

0: Estúdio FM, é número 1 do seu rádio, tem o Sérgio Reis, a vida do viajante. Vamos lá, gente, não se perca na hora, são 6:16 agora. Bom dia, bom dia. Valendo sua participação, tem presente, tem combo do Xuxa, aí 2 eggs, né? 2 dog eggs pra você, 2 garrafas de Coca-Cola de 290ml e também pra você, presente lá do Pizza Dog, viu, gente? Manda pra cá, 984027371. Alô, Lori, bom dia pro Lori, pessoal da Sul Brasil Rolamentos, um abraço pra vocês e obrigado pela companhia. Alô, meninos, seu Edirso, lá do Rio Negrinho, mas que barbaridade, né?
1: Bom dia, cowboy. Eu adianto do Rio Negrinha.
0: Ah.
1: É derrubar o Pinheiro, não dá problema. O Ibama não deixa, né? Tem que cuidar. Tá proibido.
0: Ah.
1: E a caminhonete também tem que cuidar. A manutenção tá muito cara, né?
0: Verdade.
1: Cowboy.
0: Manutenção tá cara, viu? Agora, pra quem tem um Peugeot também assim, né? Manutenção também não tá baratinho, né, cara? Um abraço, né? Puro golpe, né, cara? Quem tem um Peugeot, nosso amigo Bert, Bertinho, né? Meu Deus do céu. Alô, seu Daniel, bom dia.
2: Bom dia, cowboy. Aqui é o Daniel de Joinville, partiu cheirando.
0: Opa.
2: Bom dia, abençoado de trabalho. Cowboy, coloca pra nós todo mundo aí que tá na escuta. O Menina da Aldeia com Lourenço Lourival. Pra todo mundo matar a saudade aí.
0: Tá bom.
2: Deus abençoe e um ótimo dia a todos. Valeu.
0: Valeu, Daniel. Um abraço pra vocês aí. Obrigado pela companhia lá no Joinville. Quem mais tá por cá na sintonia, me coloca no sorteio. Final telefone 8506. Tem que mandar o nome completo, gente. Pelo amor de Deus. Abraço aí pra vocês. Obrigado pela companhia. Quem mais tá por cá na audiência do programa também. Alô, seus meninos.
3: Bom dia, meu amigo cowboy. Quero participar desse sorteio aí.
0: Ah.
3: O dog do Xuxa.
0: Tá bom.
3: Aqui é o Vanderlei dos Santos, do Tifa Martins.
0: Valeu, bom dia, bom dia. A Elisiane também tá na sintonia, acabou aqui, era participar do sorteio, bom dia, valeu, obrigado pela companhia de vocês aí. Alô, Gerardinho, Gerardinho tá indo pescar, partiu pescaria, né? Ó.
4: Bom dia, cowboy, mano, bom dia pro Água Morna, tá na escuta.
0: Água Morna, hein?
4: Moreira Sul Brasil e companhia limitada ali da Lalau, e partiu pescaria, Miguelópolis na Deia.
0: Valeu, Pelego do Pelego. Gleice Paulo, bom dia.
5: Bom dia, cowboy. Puta, me coloca nesse sorteio, Gleice da Figueira, um ótimo dia a todos.
0: Valeu, bom dia também pro seu Irineu. Alô, Valmirzinho lá do Guaramirim, bom dia.
6: Bom dia, Carboy, bom dia aí pra toda a pelegada que tá ouvindo aí o programinha do Carboy. E dizer pra vocês aí, cuida que a chuvarada tá chegando, se previne que o pau vai torar aí.
0: Vai torar.
6: E bom dia a todos, uma boa quarta-feira. E tudo é bom,
0: tudo
6: me queiram
0: é bem,
6: não te custa nada.
0: Me queiram bem, me queiram bem, me gave, como dizia o saudoso Toninho Bartira. Vamos lá, pega o guarda-chuva, Pelego, velho, que senão vai se molhar. No estúdio agora 6:18. 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
0: Muito bem, lá vamos nós, meu povo, são 6:21, 6:21, bom dia pra você, produtor rural, tá precisando de uma grana pra dar uma aumentada aí, né? 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Bola, meu povo, vamos acertando aí. 6h21 na estúdio, bom dia, quero falar pra você porque hoje é quarta-feira, a quarta do shopping. 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Tamo de volta, né, meu povo? Vamos que vamos, né? Vamos acelerando por aqui o momento da hora do cowboy. Vamos que vamos! Vamos unido, vamos acelerar! Seu pé de cana! Cordas unido! Que foi, dona Luz? Que aconteceu, hein? Que foi?
9: Então, cowboy, sabe que eu tava passando ali na frente e eu vi você dormindo. Você toma atento.
10: Mas olha, que tava dormindo, o que, rapaz? Tá louco, né? Olha as ideias do carnista e da dona Lúcia querendo me entregar aí pro chefe. Tá louco, né, cara? Vamos cuidar da vida de vocês, cara, que é bem melhor.
11: Ah, ei, nem vem, cara. Nem vem.
10: Vocês estão, toma jeito, rapaz. Toma jeito vocês dois aí, cara.
9: É, cowboy, fica esperto. Eu vou tomar o seu lugar. Vou puxar o seu tapete.
10: Meu Deus do céu, né? Tô cansado desses puxamentos de tapete aí, viu? Eu só vou ter que conversar com o chefe de pertinho, viu? Bom dia pra Andréia na audiência. O cowboy manda um oi pra nós. A Maria Helena também tá na sintonia. Obrigado pela companhia de vocês aí. Participando com a gente. Vamos cantar com essa moda é boa demais aí com o Eduardo Costa. Liguei pra dizer que te amo. Aô, barracão velho assombrado. Destampa uma pra nós aí, viu, carniça?
11: Ai, meu Deus do céu.
10: Estampa aí, ô miserável. Isso é boa, viu? Isso é de lascar, rapaz. Isso aqui vem lá do Rancho Beer, viu?

0: 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Dirigindo, nós enverga, mas não quebra, nós trupica, mas não cai, rapaz. Nós chacoalha, mas não derrama, rapaz. Trem. Ô, louco, bicho, sensacional, hein? Agora são 6h30 na estúdio. Bom dia lá pro seu menino aqui, ó. Deixa eu mandar um abraço aqui pro Wilson Marquardt. Ô, cowboy, você tá bom? Ela's good, mãe, mãe, mãe. Aquele abraço, viu? Bom dia. Manda um abraço aí, cowboy, pra galera da 5ª Esquadra Voleibol de Jaraguá do Sul. Alô, seu Pelego do Pelego, bom dia, viu? Seu peãozinho tentado. Um abraçamento pra vocês aí, viu? Quem também tá na sintonia, o seu Luiz Lenk. Abraço, viu? Abraço para Blumenau também, na sintonia com a gente lá, o nosso querido amigo Aderir. Alô, Aderir, bom dia!
1: Bom dia, cowboy! Tudo bom aí,
0: meu? Oi!
1: Um abraço aí, estamos mais uma vez ligados. Ontem naquela pedra que deu aí, a mulher se descuidou, meu netinho tava comendo gelo.
0: Ah!
1: E a mulher falou, tá comendo gelo, menino? Ele disse, não, vó, tô comendo pedra d'água.
0: Ai, ai, ai. Mas deu chuva de pedra em Blumenau ontem, seu menino, que aqui não deu nem uma gotinha d'água, né, cara? Olha, Jesus amado, bom dia, viu? Que situação, hein? Abraço pra você, viu, seu Aderir? Obrigado pelo carinho de vocês aí em Blumenau, acompanhando aqui a programação também, viu? Alô, seu João, lá no Xereder, bom dia!
2: Bom dia, meu amigo cowboy, uma abençoada quarta-feira a todos. E toque a música do Amado Batista, posso ser secretário. Valeu, uma excelente quarta-feira, abençoado por Deus. Valeu, tchau, tchau.
0: Tchau, tchau. É o João lá do Xereder acompanhando a gente, coisa boa, um abraço pra vocês aí, viu? Ótimo dia. Oi. Olha a hora, meu povo, no estúdio 6h32. Vamos acelerando, porque é o seguinte, quem piscou não viu, quem falou que viu mentiu. Bom dia, bom dia. 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Tchau, obrigado.
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0: 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Tchau, obrigado. Bom dia, pra você que se liga com a gente aqui em ZYD741, estúdio a número 1 do seu rádio. Por aqui é o Cowboy. Bom dia, original do Rádio Catarinense. Só na estúdio. Bora, bora! Se você ouvir outro cowboy por aí, você tá na sintonia errada, rapaz, viu? É falso, manda prender. Cowboy original só tem na estúdio, rapaz. Falei mesmo, se achar ruim, nós mete a espora. Bom dia, viu? Pelego do pelego. Vocês me amam, né, rapaz? Meu Deus do céu, né? Ô, bom dia pro Anderson Chorão, você tá bom?
1: Cowboy, o Chorão.
0: Oi.
1: Toca aí um Tenero Sampaio, um Rio Negro Solimões e Pia.
0: Tá bom.
1: Quartou,
0: bom dia. Alô, Jonathan, bom dia, você tá bom?
2: Bom dia, certo com vocês?
0: Oi.
2: Só pra avisar quem não passou ainda, quem tá saindo de casa e vai pegar a Bernardo Dorbuch, um pouco antes do sinaleiro ali, antes da madeireira, quem vem do Forte pra madeireira ali, né?
0: Que houve lá?
2: Antes do Big Dog Brasil, tem um caminhão estragado ali no meio da pista. Beleza.
0: Por
2: enquanto ele tá sem sinalização, sem alerta, sem triângulo, sem nada. Não sei se ele vai colocar ou não, mas enfim. Tem um caminhão parado no meio, na pista do meio. Então tome cuidado porque nesse momento ainda tá escuro e, né? Beleza, valeu, obrigado, tchau.
0: Valeu, Jonathan. Tá dado o recado então, né? Você que tá ligadinho, sentido ali então na Bernardo Dornbusch, então na região ali, tem um caminhão bem no meio da pista, viu? Tá dado o recado. Valeu, Jonathan. Obrigado pela formação aí, viu? Ô, Cowboy, bom dia. Aqui é o Maciel Ferreira. Aliás, é Maciel Figueira, né? Ah, é Maciel Pires, né? Um abraço pra você, viu, Pianzinho? Bom dia. Tudo é bom aí, viu? Olha lá, ó. Quem vem chegando ali é o Bert, né, cara? O homem da informação daqui a pouquinho, né? O Bert e William Fritzke. Aumenta aí, porque tá chegando. Aô! Ho, ho, ho, ho, olha essa moda do Israel Rodolfo. Jorge Matheus, Marque Evidente. Bom dia, 6:37 na estúdio.

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0: 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Uma nova faixa. Bom dia, meu povo. Deixa eu mandar um abraço também pro João, né, cara? O João que tá lá ligadinho, tá lá no Castro, trabalhando, né? Ô, Cowboy, manda um abraço pra nós aqui. É, pro André e também pra Mary, né? Olhos de Lar, Cowboy, né? Muito obrigado, tchau, obrigado aí, viu? Estamos aqui no Castro, cara, né? Tomando um café agora, viu? Tamo junto, meu irmão. Um abraço pra vocês aí. Tá lá no Coropastite, acompanhando aqui a programação. Abraçamento pra vocês aí, viu? Tudo é bom, seus peãozinhos. Bom dia, 984027371 é o nosso WhatsApp liberado pra você participar e interagir com a gente aqui na programação. Bom dia, meu povo. Daqui a pouquinho a gente tá de volta, né? Vamos mandar abraço pra vocês aí, só você mandar seu recadinho no 984027371. É o Cowboy Souza Filho, original do Rádio Catarinense. Bom dia, meu povo! Olha a hora, meu povo, agora são 6h44. 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Metal Marciano está contratando, piá. Bora trabalhar, bora se mexer. 6h45. Bom dia. 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É a Flexicred, a certeza de um excelente negócio. 6h46 agora, bom dia. 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Tchau, obrigado. 6h47, meu povo, vamos pra cima! 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Bom dia, 6h48. 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Tchau! Obrigado! Estamos de volta, identificando a frequência. É em ZYD741, estúdio, a número 1 do seu rádio. Chegando mais longe, para mais de 100 municípios da região. Aô, e tchau, galera. Vamos que vamos. Ô, Zunido, vamos se mexer, porque daqui a pouquinho os caras já estão chegando aí, já estão indo pra nós de zóio de rabo, telefone. Não sei o que esses caras querem, né, cara? Mas daqui a pouquinho vai começar o estúdio de atualidades. Um abraço aí, viu? Daqui a pouquinho, a gurizadinha mais faceira do Brasil, né? O povo tá todo mundo faceiro, já informação chegando, entretenimento, enfim, né? O que foi, dona Lúcia? O que me conta?
1: Cowboy, eu tô atrasada, cara, que horas são?
0: Ih, já são 6h50, dona Lúcia, pelo amor de Deus, eu sei, os Unidos e o Carniça só estão fazendo besteira no programamento, pelo amor de Deus, hein? Caraca, velho!
1: Ai, meu Deus do céu!
0: Alô, Antônio Borgman, bom dia, bom dia!
2: Bom dia, Cowboy!
0: E aí?
2: É o Antônio.
0: Diga!
2: Tudo de bom hoje pra todos nós aí.
0: Amém!
2: Valeu, um abraço!
0: Um abraço, obrigado! Tudo de bom aí, o Aderir lá do Blumenau falou, Cowboy, é pra acabar, né? Temos que brincar, né, Cowboy? Quanto temos vivo, pois é. É, não choveu chuva de pedra, mas pode vir chuva de pedra, viu? Um abraço, bom dia. Ai, ai, ai, quem tá mandando aqui, ó, mesmo que modo informal, o que aconteceu aí, bom dia.
3: Bom dia, William Fritz.
0: Ah, esse é pro William. Ah, esse aqui é pro William Fritz, que já, vamos lá mandar pro nosso querido Bert, né? Tá bom, informação, hein, que chega já, né? Tá bom. Agora são 6h51 na estúdio, vamos com essa moda aqui, ó, que vamos, aumenta o volume. Paz na cama. Aô, tranque na farmácia, não tem. Arredonda aí que nós acerta por cá, viu? 6h52. Bom dia, bom dia, bom dia.

0: 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Tá aí o João Neto e o Frederico Canoeiro Pinto Chadinho. Aqui nós toca moda boa, cara. Nós não toca modinha. Se você quer ouvir modinha, você tá no lugar errado, né, cara? Nós toca modão. Nós toca modão, nós toca modão, cara. Tá louco, bicho, né? Outra aqui na farmácia não tem sabia quem tá bonito, mas não toca violão. Galo de briga tem espora, mas não chega a ser peão. O uísque vem no copo, burro bravo vem no morão. Sapateiro molhado faz a pura sacudir. É nós que tá tendo, resta conversa. Cai na água, capivara. Você já sabe, né? Bom dia. O Cleiton tá na sintonia. Bom dia, cowboy. Você tá bom? Tamo aqui no Água Verde, ligadinho com você. Abração aí, vamos pra cima. Obrigado pelo carinho, tudo é bom, hein, viu? Ô, Piazinho lá de Rio Negrinho, né? Tá ligadinho que pediu autorização lá do William Frisk pra usar o áudio aí. Falou que respondeu que deixa usar. A resposta aí, tá dado o recado, né? Tá ouvindo nós lá em Rio Negrinho. O William Frisk vai te responder depois aí, tá bom, Pia? Um abraço, obrigado. Fala, Cezinha, me conta aí, o Pelego do Pelego. Bom dia.
1: Que eu não sou teu inimigo. Toca uma pra mim aí, cowboy.
0: Toca nada.
1: Aquela bem raiz campeira. Nada de modinha, só modão.
0: Só modão.
1: Bora.
0: Ô, Carniça, ó a buzina. Ó, essa buzininha tá na hora de trocar, né, cara? É, tá louco, né? Ó a buzininha do cara lá do Cezinha, ó. Ó. Não pode buzinar muito aí na BR, cara. Não vai levar multa, cara. Vai ser mortado o homem. Ai, meu Deus do céu. Valeu, Cezinha. Vamos ver um quartemo, Pelego, velho. Bom dia. Lá em Blumenau também, tá? Mandou um vídeo pra nós aqui, o Aderiro aí, ó. Mandou um som, foto do carro lá, ó. Ó aí, cowboy, como é que nós tá? Ó. Aham. Aí é potência. Bom dia. Alô pro Cleiton também, tá na sintonia com nós. Ô, cowboy, tudo certo por aí? Manda um abraço aí pro Cleiton. Tá ligadinho com a gente também na manhã. Vamos pra cima, gurizada. Vamos pra cima! Fala comigo que eu não sou teu inimigo. Até as 7h15 da manhã, tamo por cá. Olha a hora no estúdio, 7h01. Alô, Lori, um abraço pra você, viu? Lori lá da Sul Brasil Rolamento, um abraço pra você. Obrigado pelo carinho, viu? Caboizeira, vamos que vamos. 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Tchau, obrigado. E atenção que são 7h02, a hora não espera ninguém, viu? 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Tchau, obrigado!
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0: Muito bem, são 7h03. 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Quero falar para você que tá ligadinho com a gente, acompanhando aqui a programação. 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Chama na gelada. Alô, Fabinho. Dona Sara, bom dia. Bom dia para vocês. É ligado com a gente na manhã. Vamos acelerando, hein? São 7:05. Por aqui é o Cowboy Souza Filho, original do Rádio Catarinense. Bom dia, bom dia. Vamos que vamos pra cima. Olha os meninos aí, olha os meninos, olha os meninos. É Bruto. Chique no último. Olha, deixa eu mandar abraço aqui na reta final do programa, acelerando aqui a programação. Galerinha que tá participando aqui com a gente. Cowboy, manda um abraço aqui pra gente. Tamo ligadinho, Cleiton, né? E também o pessoal lá, o nosso querido amigo aqui, que não tem um nome, né? O pessoal lá de Rio Negrinho, tá na audiência com a gente aqui, acompanhando aqui a programação. Valeu, gurizadinha. Um abraço pra vocês aí, viu? Tudo é bom. Quem mais aqui? O Maciel lá da Figueira, bom dia. Pro Jonathan também, né? Sintonizando a programação. Ó, quem se deu bem no nosso sorteio de hoje, vamos lá, porque eu vou trazer aqui a reta final do programa. O sorteio aqui, o combo do Xuxa. Quem tá levando aí é o seu Irineu. É o final do telefone 2782. O hot dog lá de Canabresa, lá do Pizza Dog, é o Odivan, 3992 é o celular aí do peãozinho, tá bom? Vamos trazer essa moda aqui, que essa moda é chique demais aqui, ó. Vamos de Mirosmar, canta Mirosmar, Zezé de Camargo e Luciana, para arrepiar a boca do balão, para arrancar o tatu do buraco! Vamos tomar um cubinho, Soberti? Ó, ó, ó. Aumenta aí, ó. Aumenta aí.

0: tá louco, essa moda é sofrida demais, hein? Vitor Léo com o Zezé de Camargo Luciano, modão bruto, modão sensacional. Acaba não, trem. Ô, trem que na farmácia não tem. Vamos meter o pé na estrada, se pium chama no meio do mato. Vamos que vamos, né, carniça? Acabou que era bom, né? Acabou, acabou, acabou, porque os caras chegou, rapaz. Mas amanhã a gente volta, né? Não fica triste, não. Não fica triste, não, porque amanhã a gente volta, se Deus quiser, tomara que ele queira.
1: Valeu, cowboy. Vamos ficando por aqui. Vamos. E aí a gente volta, né? A gente volta, se sim. Deus quiser, né? Uh-huh. Bom dia pra todo mundo. Vem aí o Fritas e o pessoal todo aí, né? O Berto e tudo mais.
0: Verdade. O Berto tá faceiro, cara. Tá hoje de calça nova, né? De sapato novo, de coturno, né, cara? Tá mais faceiro do que pintinho no galinheiro, viu? Vamos meter o pé na estrada, gurizada! Adeus, paixão.
2: Vou levar você comigo.
0: Chora não, rapaziada.
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0: Se Deus quiser, amanhã a gente volta, ele quer, viu? Fica com Deus, um abração, tá chegando no estúdio Atualidades, que informação precisa, jornal sério, jornal de credibilidade só tem aqui na estúdio, cara. Falei mesmo, tchau, obrigado, fica com Deus. Amanhã a gente se fala, vamos unido. Vamos, miserável. Até amanhã, meu povo. Cai na água, capivara. Capivara. Tchau, seus pericana.

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4: 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Bom dia, William.
5: Bom dia, Fernando.
6: Bom dia.
7: Bom dia.
6: Começa agora mais uma edição do Estúdio Atualidades, manhã de quarta-feira, hoje é dia 29 de julho de 2026. Seja muito bem-vindo, seja muito bem-vinda a mais uma edição que está apenas começando. Temos datas comemorativas hoje.
7: Hoje é dia do tigre e dia mundial da lasanha, William.
6: Dia do tigre?
7: É.
6: Tá bom. É. Lasanha. Quem gosta de lasanha é o Garfield.
7: É.
6: Vamos à mensagem do dia.
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6: Mensagem do dia de hoje, trago para você a mensagem dos Salmos, Salmo 18, 32. Deus é o que cinge minha força e aperfeiçoa o meu caminho. A Bíblia nos promete força e discernimento através da palavra, definindo, aperfeiçoando sempre o nosso caminho para andarmos na trilha que ele trilhou. Que assim seja, que nós não nos desviemos, ou quando nos desviemos da rota, para que voltemos o quanto antes para o curso normal. Vamos falar de notícia.
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6: Muito bem, vamos aos nossos principais destaques do dia. Lembrando que você pode participar mandando sua mensagem 984027371, 984027371. E o dia de ontem foi bastante movimentado no que diz respeito ao tempo. Temos um registro assustador de tornado no Rio Grande do Sul. Destruição, inclusive, município de Giruá. Os municípios atingidos: Giruá, 7 de setembro e Senador Salgado Filho. Um alerta laranja foi emitido, há risco de granizo, inclusive, para o dia de hoje. Algumas cidades de Santa Catarina também foram atingidas por esta tempestade, principalmente no extremo sul do estado. Aqui na região do Vale Itajaí também tivemos alguns problemas. Em Blumenau tivemos bastante granizo, muitas pedras de granizo. Claro que nada parecido com o que aconteceu aqui outrora. Pedras menores, mas um granizo bastante concentrado. E isso tudo já começa a ser efeito do El Niño, que está apenas começando, que está apenas chegando. Nunca é tarde para lembrar que o período de chuvas se dá principalmente na primavera. Depois, no verão, ainda estamos no inverno, apesar das temperaturas aí estarem batendo em alguns dias os 29, 30 graus, um inverno meio que, né, lusco-fusco, mas ainda estamos no inverno, logo caminhando para a primavera. Agosto, salvo engano, começa a primavera, né? E já com esta influência do El Niño. Para quem viu as imagens, realmente ontem ficou assustado, né, Fernando?
7: Verdade, William. Acompanhei ali no seu Instagram e realmente é assustador. Coitado desse povo lá, né?
6: Coitado, o Rio Grande do Sul vive sendo castigado. Uma
7: região, né, de interior.
6: É, inclusive, depois de todo esse frio, aliás, depois de todo esse problema, vem o frio. Parece que a partir desta terça-feira, uma massa de ar polar está avançando pelo país e fazendo as temperaturas despencarem. Quer dizer, o tempo é uma grande salada de frutas. Temos sol com calor aqui, logo ali temos granizo, lá para cima já temos ventos e destelhamentos e tudo mais, enfim. Para trazer um pouco mais da previsão do tempo, vamos falar com a Camila Cardoso.
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6: Muito bem, são 7:18. Nós estamos aguardando aqui a chegada da Camila Cardoso através do nosso link. É, já está conosco, então vamos lá. Diga-me lá, Camila, bom dia, o que temos para hoje?
9: Agora sim, virou a câmera.
6: Bom tudo dia, bem, William? Tudo bem.
9: Então, uma noite complicada tivemos por aqui, né? Muita tempestade no Rio Grande do Sul. O pessoal te acompanhou, né? Pelos teus stories, né? E assim, ó, essas instabilidades que estavam no Rio Grande do Sul, elas se deslocaram para norte e estão em Santa Catarina. Mas assim, ó, que fique muito claro, muito mais fracas, entendeu? Sim. Nada comparado ao que a gente teve no Rio Grande do Sul, que realmente as últimas 24 horas foi um sufoco, porque as nuvens de tempestade se realimentavam, a gente teve tornado, granizo, às vezes numa mesma cidade teve granizo várias vezes, então foi um caos realmente.
6: Foi algo parecido com o que aconteceu em 2024, né? Aquela realimentação, né?
9: É, só que hoje mais no sentido de tempestades. Aquela vez foi mais no sentido de chuva torrencial, então era muita chuva.
6: Agora era vento e trovoada.
9: Agora vento, granizo, tivemos um tornado que possivelmente vai ser um dos maiores registros de tornado do Brasil, ali entre Giruá, naquela região ali.
6: Loucura! Quando eu recebi os vídeos daquele tornado, eu fiquei me perguntando, será que é IA? Porque hoje em dia você desconfia de tudo, né? A IA tá por tudo. Sim. Mas aí eu vi que não, realmente o tornado aconteceu lá e mais assustador. Parecia um seguidor meu que mora nos Estados Unidos falou, eu olhei por um momento, pensei que era aqui na Flórida.
9: Eu também. Quando eu recebi de uma amiga da Defesa Civil, aí ela mandou, aí eu olhei assim, será que isso aqui não é do país? Sim, na hora, sim. Por um instante, assim, aí como a pessoa que mandou era de confiança, né? E aí logo eu vi o radar, aí já tinha assinatura no radar também. Da célula, é muito difícil a gente pegar uma assinatura tão rápida assim. Então eu até vi palavras do professor Hernani, que é o maior especialista em tempo severo do Brasil. Ele também fala que é um dos maiores registros que a gente tem, visuais, né? De não precisa nem dizer que é um possível tornado, é óbvio que é um tornado, sim, né? É que nem tu olhar a chuva e dizer alguma possível chuva, não tem, né? E mais ou menos nesse sentido. E essas nuvens mais carregadas estão com chuva e trovoadas nesse momento entre oeste e meio-oeste e algumas descargas elétricas nas áreas do vale. No momento, são chuva, trovoadas, algum outro temporal isolado está passando pelo estado, mas absolutamente nada comparável ao Rio Grande do Sul, porque eu já recebi uma chuva de perguntas se essas nuvens iam chegar em Santa Catarina. Sim, elas chegaram, mas muito mais fracas. Jaraguá do Sul, nas próximas horas, deve ter condições de tempo instável. Não se surpreendam se essas nuvens que agora estão no vale tragam alguma instabilidade com alguma trovoada. Então, isso pode acontecer
6: que
9: agora.
6: Porque no momento o céu está limpíssimo.
9: É, mas elas estão avançando. A gente já tem raios ali nas áreas do vale, né? Porque o sentido de deslocamento é sudoeste-nordeste. Então, esse é o sentido de deslocamento. Então, elas chegaram região de Chapecó, por exemplo, agora estão no meio oeste, já começa a ver alguma descarga elétrica ali pelo vale. Então a gente pode sim ter alguma instabilidade no decorrer do dia. Não tem nada assim de tempo muito severo para Jaraguá do Sul, mas tem algumas pancadas de chuva que vão surgir entre manhã. No decorrer da manhã elas já devem estar por aí, no
6: máximo. Camila, no período da tarde. Nós falamos em tornado. Qual que é a diferença de tornado para furacão?
9: A escala. Ah, tá. Furacão é um sistema de milhares de quilômetros, né? Centenas de quilômetros.
6: Certo.
9: Ele dura dias, né? Então, lembra daquele tornado que teve do furacão, acho que teve um furacão agora recentemente que passou por algumas regiões ali dos Estados Unidos. Ele ficou dias, né? Ficaram dias falando daquele furacão, né? O tornado, ele é uma coisa local. Então, entendi. Aconteceu ali na divisa entre os dois municípios ali, Juruá e Senador, alguma coisa, esqueci o nome.
6: Sim.
9: E ficou só naquela divisa.
6: E aqui em Santa Catarina nós podemos ter tornado, mas não temos furacão.
9: A gente só teve o furacão Catarina, né?
6: Teve, é verdade.
9: É, teve furacão Catarina que foi, naquela época foi...
6: Foi horrível.
9: Foi uma coisa assim, que queriam praticamente caçar o título dos meteorologistas, né? Porque não existia no mundo ainda esse registro, né? Então, os meteorologistas de Santa Catarina...
6: Catarina e o Rio Grande do Sul, principalmente, estão num corredor climático muito forte.
9: O que chama atenção, assim, William, é a intensidade dessas tempestades. A gente está há duas semanas com alerta para o Rio Grande do Sul. Jaraguá do Sul, que bom estar numa situação mais tranquila. A gente teve até granizo ontem ali nas áreas do Vale, né? Bastante granizo. Mas, assim, me preocupa o que vem pela frente, sinceramente, porque... A gente tem setembro e outubro, que é a época mais tempestuosa do ano. E a gente já passou aí duas semanas, praticamente, quando eu cessei um alerta numa região, eu já comecei a prever o próximo alerta. Não deu nem para respirar, assim. Então, realmente, esse ano promete aí. Mas hoje vamos ficar de olho realmente agora no período da manhã e início da tarde nessas pancadas de chuva.
6: Ótimo. Tá, vamos acompanhar. Camila, obrigado. Bom dia. Até amanhã.
9: Um abraço para você e a todos os ouvintes. Camila Cardoso para Estúdio FM, a número 1 do seu rádio.
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6: 7:25 agora, 7:25, e durante as últimas horas, a Polícia Rodoviária Federal apreendeu 581 quilos de maconha durante a abordagem em Xanxerê. O motorista do veículo, um homem de 39 anos, paraguaio, foi preso em flagrante. A abordagem levantou suspeitas quando o condutor se recusou a responder perguntas básicas. Chamaram um cão farejador e ele descobriu então a droga dentro do caminhão. Ontem também tivemos uma tragédia registrada aqui em Santa Catarina. Um turista holandês morreu após um barco tombar nas cataratas do Iguaçu, um passeio em família naquele Macuco Safari, que eu falei, eu e a Cauana já fizemos duas vezes, um passeio bastante legal, arriscado, mas legal. Você passa de barco por debaixo das cataratas, enfim, passa no rio, né? E a embarcação que diariamente faz o passeio acabou virando, né? Uma família inteira estava lá, 8 pessoas estavam na embarcação, 6 holandeses e 2 tripulantes, piloto e o copiloto, né? Logo após a queda, as equipes de busca iniciaram o salvamento. Um dos turistas acabou sendo retirado em estado grave e teve uma parada cardíaca e teve óbito confirmado. Os demais foram socorridos ainda no local. Segundo informações iniciais, né, foram paralisadas as atividades por 3 dias. Estão investigando o que aconteceu, enfim, né? São várias normas técnicas para este fato acontecer. E o que tem que ficar claro é o seguinte: que todos vão de colete, salva-vida, é verdade, só que a correnteza está muito mais forte do que o normal por causa das últimas chuvas. E ali é o seguinte, meu amigo, se você ficar na água, você vai para uma queda, porque o rio termina em uma queda. Então, se o barco virar e for levado, você acaba sendo levado, né, para dentro da água. Então, para dentro da cachoeira, né? É um risco, claro. Normalmente é um risco controlado. Talvez vão acabar mudando um pouco do trajeto do barco, né? Que, sinceramente, é perigoso, eu diria, né? Nós já fizemos uma vez no lado brasileiro e uma vez no lado argentino, mas o passeio é praticamente igual. Praticamente igual. Né? Não sei se você já foi lá nas Cataratas
7: não,
6: de
7: não.
6: Foz.
7: Não fui ainda, não.
6: É legal, é um passeio de 500, 600 reais por pessoa. E, infelizmente, então, terminou na morte desse turista, família que volta para a Holanda com o seu parente já sem vida. E durante as últimas horas, o ministro Alexandre de Moraes determinou que a defesa do ex-presidente Jair Bolsonaro esclareça em até 2 dias se ele autorizou o uso da sua imagem e voz em um vídeo de inteligência artificial. O evento abordou a pré-candidatura do senador e seu filho Flávio Bolsonaro. Né? E olha só, o problema que o Alexandre de Moraes criou para a campanha. Temos duas possibilidades neste momento na mesa. Porque de Moraes de bobo não tem nada. Às vezes ele finge que está quieto. Mas só finge, né? Temos duas possibilidades. A primeira possibilidade é Bolsonaro falar: eu autorizei. E ele volta para a cadeia. Porque vão dizer que ele se manifestou por meio de IA pelas redes sociais. Uma puta de uma perseguição deslavada, né?
7: Mas tudo bem.
6: Volta para a cadeia. Está em prisão domiciliar. E ele tem outra opção de falar: não, fizeram sem eu saber. Só que aí o Flávio pode ser punido até ficar inelegível. Porque na legislação fala que você não pode utilizar conteúdo de IA. Quer dizer, vamos lá, né? Uma perseguição deslavada do Alexandre de Moraes, que chega a dar nojo, né? E outra também, sabendo que nós temos o Moraes, que não mede esforços para ferrar com o Bolsonaro, né? Podiam ter evitado esse vídeo também, né? Sabendo que nós estamos no Brasil com o Alexandre de Moraes, que está lá. Ele está quieto, mas não está morto, né?
7: Pois é.
6: Ele está lá pronto para canetear, né? Então, e não estou falando que tem que matar ele, né? Antes que alguém faça um recorte, né? É uma figura de linguagem, né? Para dizer que ele está apagado, mas está vivo. Coisa, né?
7: Que coisa.
6: Até onde vai, né?
7: Tanto roubo para ser investigado, para ter resolução que o povo aguarda e
6: se essa... preocupando com isso.
7: É, exatamente.
6: Não é mole. 7:30, agora 7:31. Vamos para um rápido intervalo?
7: Vamos lá.
6: Voltamos já.
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0: Diogo Fosco.
1: Fala, Fosco.
0: É, William, que? Seguinte, cara, esse negócio aí do Alexandre Moraes, cara, não adianta, não é que eles podiam evitar de colocar isso. Tudo o que a campanha do Flávio fizer vai ser justificada algum tipo de, né, de decisão dele, entendeu? Então não adianta, sabe? É, a coisa tá aí, ó, tá na cara. Só não enxerga quem não quer, entendeu? Esse tipo de perseguição aí absurda. Um cara que já teve um monte de troço envolvido aí, contrato milionário do escritório da esposa, e ele continua exercendo seu poder aí como se nada tivesse acontecido, cara. Brasil. Eu não sei, cara. Não sei qual é a alternativa pra esse cara, não. Aliás, eu tenho, mas eu não posso falar. Valeu, obrigado, boa noite.
2: Bom dia,
3: William. Bom dia, Fernando, tudo bem?
4: Bom dia.
3: Tudo bem. Deixa eu te fazer uma pergunta. Provavelmente, né, Alexandre Moraes, o PT, vão fazer de tudo para que o Flávio fique inelegível. Digamos que aconteça, que o Flávio fique inelegível, o PL pode lançar outro candidato à presidência? Abraço, bom dia.
1: Salvo engano, após a convenção, não. Salvo engano, após a convenção, não. Porque daí já passou o prazo de protocolar. Então, salvo engano, não.
4: Mensagem da Suelen de Curupá. William, bom dia, William Fernando. Ontem você falou da administração de Curupá, realmente está muito ruim. Só você ver a última sessão da Câmara, lá os vereadores falam que usaram dinheiro da saúde para pagar folha de pagamento dos funcionários, realmente está ruim as coisas. E agora a saúde sem dinheiro para exames.
1: Eita! Será, deixa eu ver se eu consigo falar com o prefeito de Curupá. Deixa eu ver aqui se eu acho que... Nininho, é aqui se eu consigo falar. Será que esse aqui é o telefone do Nininho ainda? Não tem nem foto. Vamos ver aqui, tá chamando. Opa, prefeito!
5: Bom dia, William.
1: Bom dia. Eu pensei que já não era mais teu número porque tá sem foto, mas é. Então tá, estamos ao vivo aqui. Ô, prefeito, surgiu uma dúvida. O pessoal falou que ontem saiu a notícia em Curupá de que foi utilizado o dinheiro da saúde para pagar folha de pagamento. Isso procede? Qual que é a situação aí de Curupá?
5: A situação em Curupá é que nós temos uma Câmara de Vereadores aí que tem um ou dois vereadores irresponsáveis. Falam qualquer coisa, William, tá? Eu não sei exatamente do que você está falando, mas você pode ter certeza absoluta que as despesas que estão sendo feitas e a forma como está sendo paga está estritamente dentro das normas que são exigidas, entende?
1: Sim, sim.
5: Não se empurra dinheiro de um lado para o outro.
1: Foi uma ouvinte que mandou mensagem, que foi citado na Câmara ontem, que a prefeitura estaria utilizando o dinheiro, né, da saúde para pagar a folha de pagamento. Eu achei bastante estranho, porque esse dinheiro é meio carimbado por pasta. Você não consegue ficar mudando de uma conta para outra, né?
5: Não, é totalmente carimbado. Mas assim, nós temos aí um pessoal, às vezes, disseminando realmente notícias falsas, sabe? Mas eu não tenho corrido atrás disso, porque é perda de tempo, sabe? Toda a documentação da prefeitura está aberta sempre a qualquer pesquisa, né? E se nós tivermos uma coisa bem pontual, eu faço questão absoluta de falar a respeito e inclusive levar para você, se você quiser ver.
1: Certo. Então, não procede essa denúncia. Prefeito, outras... Pelo menos que você saiba.
5: Que eu saiba, não.
1: Tá. Outra situação, prefeito, que ontem nos questionaram. Procede que aí em Curupá existe um diretor de trânsito, mas que não existe a Secretaria de Trânsito? Qual que é a situação?
5: Não, Secretaria de Trânsito não existe.
1: Certo.
5: Isso é verdade. Aqui nós temos a Secretaria de Planejamento, que engloba uma série de atribuições, né?
1: Certo.
5: Entre elas, o trânsito. Ele faz parte de uma estrutura. Que, inclusive, William, nós estamos fazendo um estudo profundo para fazer uma modificação nessa estrutura. Mas isso ainda não está pronto. Foi proposto pela... Na verdade, nós fomos instados no Tribunal de Contas do Estado a fazer algumas modificações.
1: Certo.
5: E essas estão sendo feitas e vai ser apresentado agora dentro de uns 15 dias para quem nos pediu ela, né? Que é o Tribunal de Contas do Estado. Isso foi uma prática.

0: prática comum deles, eles verificam e entendem que cargos têm que ser distribuídos de uma forma diferente do que estavam distribuídos aqui em Corupá. Parece meio complicado o que eu estou falando, e realmente é um pouco, mas assim, existe um hábito nas prefeituras de colocarem cargos comissionados que são de supervisores, e quando você vai ver, esse supervisor não supervisiona nada.
1: Certo.
0: Esse é o argumento. Faz seu serviço. Então, isso nós estamos fazendo uma modificação que vai ser aplicada tão logo o Tribunal de Contas concorde com a forma nova com que a gente está fazendo isso.
1: Perfeito, vamos acompanhar então, prefeito, está esclarecido aí. Obrigado, bom dia.
0: Valeu, William. Um bom dia para você também. Ah, se eu puder te dizer,
1: claro.
0: Nós estamos correndo atrás está acontecendo, ou vai acontecer no ano que vem, a concessão da ferrovia, que é a EF-485, a nossa ferrovia aqui.
1: Certo.
0: E esse edital, ele já está praticamente pronto. Agora estamos fazendo uma movimentação bem grande nos municípios da região toda, para que na sexta-feira, às 9h, em Florianópolis, onde vai haver uma das audiências públicas, a gente possa se manifestar e colocar as vontades que nós temos, né? Os prefeitos e a população como um todo. A gente precisa passageiros desse trem.
1: Sim.
0: E nós precisamos montar realmente um metrô de superfície nessa nossa região que é densamente povoada, e a gente não pode permitir que para os próximos 30 anos este trilho seja usado somente para carga.
1: Concordo. Né?
0: Então isso daí, se você, assim que eu tiver tudo pronto aqui, eu passo para você.
1: Tá convidado, não? Assim que tiver o processo todo pronto, tá convidado para vir aqui. Nós, inclusive, conte comigo como repórter e com a Estúdio FM no apoio a esta pauta, porque se é pra gente ficar parado por causa de trem, então vamos no mínimo trazer um benefício para a população também, que é o quê? O transporte de passageiros. Tranquilamente, nós podíamos ter que fosse uma linha por dia que fizesse aí o Corupá, Jaraguá, Guaramirim, São Francisco, tranquilamente, o trilho tá aí, é só usar.
0: Exatamente, você pegou o ponto, se for para ficar parado, que seja que a gente possa aproveitar também as benesses,
1: claro,
0: deste problema, né?
1: Claro, claro.
0: Mas mais do que isso, William, nós precisamos montar, porque a gente está fazendo um master plan da região toda, começando a pensar ela para os próximos 50 anos. São Francisco do Sul, até, claro, tenho que puxar a brasa para minha sardinha, até Curupá, vai virar uma grande zona metropolitana. Né? E essa zona precisa de mobilidade. E a mobilidade mais barata que nós temos, sem ter que desapropriar nada, é a ferrovia, e essa área de Mafra até lá são 200 quilômetros com 50 metros de largura. Está pronto? É só usar direito.
1: E eu vou dizer uma coisa para você. O Brasil é muito atrasado nesse sentido. Nós estávamos há alguns meses atrás na Europa. Você vai de um país, nós fomos da Itália para a Suíça, nós fomos da Alemanha para a Áustria, nós fomos da Áustria para a Itália, tudo de trem, né? Se utiliza o trem para tudo. E aqui no Brasil a gente tem o trilho aí para duas vezes por dia passar soja, né? E fora isso não se utiliza. Quer dizer, poderiam ter locomotivas menores, levando passageiros, sim, tranquilamente, porque o trilho ele fica ocioso por boa parte do dia.
0: Sim, não, legal. Olha, William, eu inclusive nesse momento eu estou indo a São Francisco do Sul e depois vou a Barra do Sul e Araquari, onde eu estou visitando todas as prefeituras lindeiras da ferrovia para que a gente se apresente realmente.
1: Ótimo.
0: Na sexta-feira lá em Florianópolis. Você também está convidado às 9h na Associação Comercial na SESC, né? Às 9h é muito importante que alguém da nossa região de Jaraguá do Sul, já está bem correndo atrás disso também. Na verdade, estivemos em Brasília, tá? Quem está cuidando disso por Jaraguá do Sul é o Antônio da Luz. E, assim, a gente está realmente correndo atrás e tentando dizer o que nós queremos para essa que vai ser essa concessão para os próximos 30 anos. Não
1: certo.
0: Podemos dar bobeira.
1: Não,
0: né?
1: Não, é verdade. Tá certo, Nininho. Obrigado. Um bom dia para você. Um abraço.
0: Obrigado a você. Tchau,
1: valeu, tchau.
0: Tchau,
1: tchau. Tá aí o prefeito de Corupá, o Nininho Aipert, que agradeço por ter nos atendido, esclarecido. Acho importante, né? Essa transparência, né? Porque tem muita gente que foge da raia, né? E ali, ou é ou não é, tá feito ou não tá feito, fez ou não fez. Tem que ser assim, né? tem que nos responder. E sobre o trilho do trem, acho que o Brasil é muito atrasado. Já tinha que ter faz tempo. Tinha que ter faz tempo explorar o trilho do trem que está aí parado. Você imagina, né? Pegar uma saída de VEG. Nós temos... olha o trânsito que fica numa saída de VEG. Aí você pegar e fazer microestações, é? Daqui a pouco você fazer pequenas paradas. Dá para fazer ali onde é que já era a estação de trem aqui de Jaraguá. Uhum. Você pega, já desce onde é que era a estação de trem em Guaramirim, tranquilamente, né? E lá você pode fazer grandes estacionamentos de bicicleta ou estacionamentos de carro e a pessoa sair daquele trânsito urbano.
2: Seria maravilhoso.
1: Né? Ou até para um passeio de final de semana, acho que as pessoas fariam.
2: Com certeza.
1: Daqui a pouco, eu já fiz o trem que você sai de Curupá e vai para Rio Negrinho. Uhum. Bem legal. Né? Já fiz também lá em Morretes, que você sai de Curitiba e vai lá para Antonina. Agora, tranquilamente, você faria pegar o trem e sair de São Francisco do Sul, e ir até Curupá, ir até Rio Negrinho, passando aí por dentro. É legal.
2: Legal.
1: Diferente,
2: com
1: né?
2: Com certeza.
3: Bom dia, William. Bom dia, Fernando.
2: Bom dia.
3: Luiz do Garibaldi. Será que a prefeitura andou vendendo as patrolas aí que sumiu, cara? Situação aqui no bairro São Pedro tá precária as estradas aí, hein? Prefeitura puder dar uma atenção aí, comunidade agradece, porque situação não tá fácil aqui. Um abraço.
1: É o segundo dia seguida que estão reclamando, né?
2: Pois é.
1: Da mesma região.
4: Fala, William. Fala, Fernando. Bom dia.
2: Ei,
4: desde a última eleição, nós já estamos numa ditadura. Isso é fato. Então é só saber votar direito. Pronto. Aí ele nem precisa fazer propaganda, nem nada. É só saber, o povo só saber votar direito. Acabou. É acertar e pronto. Porque é fato que, do jeito que o cidadão aí manipula, não vou falar nome, mas manipula as eleições, vai ser deles de novo. Se não votar direito, vai ser deles de novo.
5: Bom dia, William. Bom dia, Fernando.
2: Marlon Cast,
5: São Luís. Olha, rapidinho, só um comentário sobre a situação daquela moça de Jaraguá que está fazendo tratamento de câncer. E, infelizmente, a União recorreu da ação ali, né? E suspendeu o fornecimento de medicamento de alto custo, né? Meu sonho é que um dia o judiciário brasileiro trabalhe em função do povo e pro povo, no mesmo tempo que eles trabalham para, vamos dizer, entre aspas, punir, né? Gente de um lado que a gente não precisa falar nada e nem é o período para isso. Mas enfim, para bom entendedor,
1: salvo,
5: meia palavra basta, né?
1: Salvo engano, foi o pai dela que esteve aqui, porque teve uma situação muito semelhante, não sei se é a mesma. Se for, inclusive, se o pai estiver nos ouvindo, pode voltar aqui para conversar comigo. Mas que esses dias eu conversei com um pai que me falou: William, eu tô desesperado, porque minha filha estava tratando uma leucemia. Ela fez o transplante da medula e teve uma condição rara em decorrência desse transplante. E agora ela precisa de 4 ou 6 aplicações de um medicamento que é muito caro. E nós entramos com esse pedido para o governo federal. E o governo federal recorreu, disse que não pagaria. Nós fomos para a Justiça Federal caiu lá em Brusque, no Juiz Federal de Brusque. Uma junta médica do TRF4, que é o Tribunal Regional Federal da 4ª Região, que é lá de Porto Alegre, analisou e falou: olha, este remédio, esse é o caso do pai que me procurou,
2: certo.
1: Este remédio realmente tem uma eficácia, mas não está 100% documentado e comprovado. Então, nosso parecer é de não dar. Esses médicos falaram, né? Aí foi para o juiz e o juiz deu o caso como negado. Mas tudo isso aconteceu porque a União, porque o governo federal falou que não iria pagar. Porque se o governo federal fala vamos pagar, não precisa nem ir para a justiça. Você paga direto. Mas fala: não, não vamos pagar. A Advocacia Geral da União entrou no processo, né? Foi instado o Ministério Público a se manifestar, enfim, e a menina pode morrer. Enquanto nós vemos aí tantos políticos, para não falar de um só, esbanjando, viajando com o dinheiro do povo, nós temos aí uma adolescente que pode morrer porque o governo do Brasil se recusa a pagar um medicamento. É. Nós não estamos falando de alguém que fumou a vida toda como escolha e ficou doente. Porque você ia falar, mas foi uma escolha dela. Nós não estamos falando de alguém que bebeu, dirigiu, saiu louco de carro, bateu e agora precisa de ajuda para pagar os custos. Nós estamos falando de uma criança que não escolheu ter comorbidades e que está na mão do governo federal. Que coisa.
2: Bom dia, William. Bom dia, Fernando.
6: Bom dia.
2: Uma abençoada quarta-feira para todos nós. Que Deus proteja todos, principalmente as pessoas que estão passando por tanta desgraça, né? Meu Deus do céu, muita coisa. Em tudo que é lugar está dando, né? Como é que é furacão, é enchente, é terremoto, é incêndio. Meu Deus, eu disse, olha, a gente ainda está num bom lugar. Nem podemos, temos que sempre agradecer a Deus e rezar pelas pessoas que estão nesses lugares, né? Abraços, Marlene, do bairro Santa Luzia.
6: Valeu, Marlene.
7: Bom dia, pessoal. Bom dia, Ilha. Bom dia, Estúdio. Ontem eu ia comentar sobre esse caso, essa moça ontem. O remédio dela custa R$35.000. Até eu falei lá do feio ontem lá, sobre confiança, né? Confiar em Deus, né? Estamos aqui falando de religião. Eu não sou essa questão. E eu espero que ela consiga esse medicamento. Custa R$35.000. É uma coisa muito horrível, cara. Negando isso com um medicamento para uma pessoa. O rapaz falou do lado do judiciário, espero que eles se julgarem. Manda precisa de medicamento pelo SUS. Valeu, bom dia.
6: Bom dia.
8: Bom dia, William. Bom dia, Fernando.
6: Bom dia.
8: É, estamos passando por uma severa transição cíclica. Isso é só o início. As coisas vão ficar bem, bem piores. Bem piores.
6: Márcio Uller. Márcio otimista, Uller. Logo assim.
1: Não, o otimismo dele realmente nos deixa melhores, né? A gente começa o dia já com essa injeção de ânimo, né?
6: Um abraço.
1: Ah, maravilha. Abraço. Podia ser psicólogo, né? O cara chega lá falando que tá mal e falou, vai piorar. Vai piorar. É, pode se preparar.
9: Bom dia, William. Bom dia, Fernando.
6: Bom dia.
9: Ó, já faz tempo que eu cheguei à conclusão que político não tem nenhum que não tenha segunda intenção. Não tem nenhum que tá pelo povo. Eu tô falando qualquer um. Todos. Tudo pilantra.
6: Aí a opinião do Paulo. Um abraço, Paulo.
10: Bom dia, pessoal. Tudo bom? Bom, eu acho que no Brasil deveriam votar uma lei que, enquanto o país estiver em déficit, seja proibido gastar dinheiro com propaganda. O Brasil teve um déficit enorme em 2025 e o governo gastando milhões em propaganda. Eu acho isso um absurdo, gastando dinheiro que não precisa enquanto o Brasil está em déficit público.
1: Mas a propaganda é justamente para isso, para mostrar que está bom. Para falar que está bom, né?
11: Bom dia, William Fernando.
6: Bom dia.
11: Eu queria relatar um problema que a gente está tendo com a água aqui no bairro Figueirinho, Guarani. Desde quinta-feira passada, todos os dias, o dia inteiro, não tem água, só volta à noite água. Ontem voltou às 5 horas da tarde. É complicado, porque a gente precisa da água para trabalhar. Eu tenho uma coisa inicial e eu não sei o que fazer, porque não pode ter poço artesiano e a água falta direto.
1: Por que não pode ter poço artesiano?
11: É complicado a gente trabalhar dessa forma. Então, todos os dias, desde quinta-feira, não tem água. Hoje chegamos aqui 4 horas da manhã, não tinha água. Ontem veio 5 horas da tarde e hoje 4 horas da manhã não tinha água. Consegue ver ali pra gente o que está acontecendo?
1: Vamos cobrar aí, pessoal da Prefeitura de Guaramirim, está sempre nos ouvindo, o Giovanni. Vamos dar uma olhada nessa situação da Figueirinha aí, falta d'água, né? Fazia tempo que não reclamavam da falta d'água em Guaramirim. Vamos dar uma olhadinha aí no que está acontecendo. A empresária está acabando por perder dinheiro, né?
12: Bom dia, William. Tudo certo? Estava escutando agora vocês falando desse caso da menina com leucemia. Aconteceu a mesma coisa aqui em Jaraguá do Sul.
1: Mas é em Jaraguá.
12: A minha namorada queria receber um medicamento e não estava conseguindo. A diferença é que o judiciário aceitou. Ela conseguiu a ordem judicial. O problema foi daí os médicos, que não aceitaram aqui em Jaraguá do Sul essa aplicação. Aí chegou num ponto que nem o hospital, que eu não citarei o nome do hospital, não aceitou. Recorremos ao outro hospital. O outro hospital pediu para aplicar ali, mas já estava tudo certo para nós fazer essa medicação em outra cidade. Então assim, William, é tudo o mesmo balaio, tá tudo junto, tá tudo amarrado.
1: Que loucura, né?
6: E a participação do Igor.
1: Que loucura. Não, e detalhe, né? E detalhe, aquele pai estava me contando que este remédio, Se eles comprassem particular, custaria 60 mil, salvo engano. E para o governo custa 30 ou 40, porque não tem a questão de imposto. Meu Deus, imposto de importação, imposto em remédio. Vai não, você está de brincadeira. Você está de brincadeira. Vamos para mais um intervalo?
6: Vamos lá. Voltamos já.
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1: Olha, na manhã de hoje nós tivemos aí na S68, acabei de postar o vídeo, entre o quilômetro 42 e o 43, um acidente de carro e caminhão, a princípio. Feio, viu? Feio. Você vai ver lá as imagens nas redes sociais, o carro ficou totalmente destruído. A princípio é uma Fiorino, né? Ficou destruída após esta colisão, então, registrada nas últimas horas. Tivemos também aí posse de drogas na Vila Lalau. Dois homens abordados estavam com uma grama de entorpecente para consumo pessoal. Foi lavrado um termo circunstanciado. Também tivemos mandado de prisão no Jaraguá Esquerdo. O cidadão estava aí sendo procurado, né? Foi algemado e preso. Tráfico de drogas no bairro Havaí também. O pessoal que estava com drogas tentaram fugir. Estava com 15 porções de cocaína prontas para a venda. Polícia de Guaramirim aí que está dando ré na traficância, que assim seja. Nos bombeiros também tudo mais calmo, mais tranquilo, que continue assim. Vamos às últimas participações, agora 7h59. Vai direto.
2: Bom dia, William. Bom dia, Fernando. Só para comentar sobre essa situação aí da medicação em relação ao governo federal. A minha mãe faleceu em fevereiro e estávamos há mais de 8 meses tentando um medicamento também de custo alto. E a resposta da justiça foi exatamente a mesma, questionando o laudo do médico, dizendo que o remédio não tinha a eficácia que o médico estava falando. Resumo, negaram sempre 5 assim, vezes, né? E a minha mãe veio a falecer. Então, é ridículo, e eles falam a mesma coisa para todas as decisões. Mudam algumas palavras para entendimento e simplesmente não fornecem os remédios que o povo precisa.
3: Bom dia, Fernando e William.
4: Bom dia.
3: O seguinte, né, o caso da menina ali, eu gostaria, né, a gente não pode citar nomes, queria ver se fosse filho de alguém do governo, de algum político, de alguém da União, eu queria saber se aí algum juiz iria negar, né?
5: Oi, William, eu ouvindo aqui a notícia da menina ali, daí você falou ali que é 60 mil reais a aplicação. Então não é um absurdo não. A gente pode ajudar. Se todos entrar na causa, a gente pode ajudar. É lógico que a gente pode. Outra, a minha filha também precisa de uma medicação que custa 15 mil reais por mês e também foi negada pelo governo. Ela estava usando a medicação, tá? Foi aprovada, ela estava usando a medicação e um erro do governo pegou e travou a medicação para ela. Por quê? Porque ela, ela é menor de idade e a medicação não é para menor de idade, mas gay. Está fazendo o efeito correto para ela, está dando certo. E o governo travou, agora ela não está conseguindo a medicação.
1: É 60 mil, só que o problema é o seguinte, é 60 mil uma, né? Ela tem que tomar, acho que, se não me engano, são 6 ou 10. E não é uma por mês, é duas, depois no outro dia mais duas, é um negócio meio pesado assim, é um tratamento intensivaço. Enfim, né? É isso?
4: É isso.
1: É você?
4: Olha, deve ser, né? Eu não vou fugir da raia, vou continuar por aqui.
1: Onerando emissora FM. Suzana, né? Suzana sendo a Suzana. Um abraço e até. Tchau.
4: Tchau.
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0: 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Muito bom dia. Começando o Estúdio Play, manhã de quarta-feira, 29 de julho, que seja uma quarta especial para todos nós.
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0: 8:03, 8:03. Fernando Berti na sua companhia por aqui. Não sei até que hora, mas tô aí, tô na área. Vamos juntinhos curtir muita moda boa nessa manhã. Participação aí tá liberada através do nosso WhatsApp 984027371. Nosso Estúdio Play tá só começando. Bom dia.

0: Rádio, a número 1 do seu rádio, Gilcinho Sorriso Maroto, pouco a pouco, carimbando a primeira sequência de som, a primeira sequência de sucessos desta manhã gostosa de quarta-feira. Ó, tempo nublado, fechou aqui, viu? Fechou o vento, o centrão da nossa city, espalhando as folhas para todo lado. 18 graus a temperatura nesse momento aqui em Jaraguá do Sul. Deixa eu dar uma passada no zap aqui, mandar um alô, um abraço pro Ademir, que tá ligadinho lá em Schroeder. Smegel, abraço aí pra você, tudo de bom. Quem mais? O Wilson Marquardt, também ligadinho com a gente, acompanhando a programação. Ele e a galera da 5ª Esquadra Voleibol de Jaraguá do Sul, abraço pra turma. O Gruber também tá passando por aqui, mandou um vídeo. É, o tempo tá feio, viu? Tá feio. As nuvens tomaram conta do nosso céu azul. Amanhecemos com um céu azul maravilhoso e agora, então, as nuvens tomaram conta aqui do céu de Jaraguá do Sul. Alô, Antônio! Bom dia pra você. Fala, meu amigo.
1: Bom dia, Fernando Berti. Antônio, uma ótima quarta-feira aí pra todos nós. É uma ventania aqui pro Rio Branco, Fernando. É. Tá se formando, acho que uma trovada que tá vindo aí. A ventania meia forte.
0: Meia forte, né? Um abraço pra você, Tonho. É verdade, tá? Verdade. Vem chuva. Prepara aí o seu guarda-chuva, prepara sua capa de chuva se for sair pra rua, tá bom? 984027371 é nosso WhatsApp, tá liberado pra você mandar o seu alô, seu recado, participar. Daqui um pouquinho tem sorteio de brindes aqui na programação também. E claro, logo mais, você tem a companhia da queridona Suzana Andrade. Vou de break, intervalo bem rapidinho. Na sequência eu volto com mais som aqui na número 1 do seu rádio. Agora na estúdio 8:32, bom dia.
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0: Saúde, é o número 1 do seu rádio. A saudade estranha do Murilo Huff. Boa, fechando mais uma sequência de som por aqui. Deixa eu mandar um alô, um abraço pro meu amigo Lois, lá na Figueirinha. Tá curtindo o som da estúdio. Forte abraço, Luiz. Tudo de bom pra você. Alô, Paulinho. Tudo de bom também, tá ligadinho. Confirmando a audiência, Joaquim Távora. Um abraço. Alô, Nani. Abraço pra você, obrigado pelo carinho da audiência, pela companhia. 984027371, você pode mandar o seu alô, seu salve, pode participar aí, deixar o seu recado. Logo mais, tem sorteio de brinde aqui na programação e muita música boa, claro, já, depois do break. 8:45, 8:45, informou o Giassi Supermercados. 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
0: Seguimos por aqui no Som da Estúdio, em 99,1. Manhã chuvosa de quarta-feira no Centrão de Jaraguá do Sul. Bora curtir moda boa? Tem mais sucesso chegando na programação da Estúdio.
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0: Péricles, Ana Castela. Bom dia.

0: Estúdio, número 1 do seu rádio, Léo Bobinotti, Danilo e Davi. Número chato, no som da poderosa. Agora na estúdio, 8 horas 55 minutos. 8h55, tá chegando ela. 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

estúdio, a número 1 do seu rádio, Matheus de Cauã com Mari Fernandes, não vitalício, carimbando a música da hora aqui no Sonzão da Estúdio. Agora 8h59, deixa eu mandar uns abraços, uns alôs aí pro pessoal que tá ligadinho no nosso WhatsApp, o Pietro. Oi, Pietro. É, o Pietro tá procurando um estojo com óculos de grau entre os bairros Amizade, Água Verde e Centro. Caso alguém encontre aí, pode entrar em contato com a gente aqui que a gente repassa a informação aí pro Pietro. Um abraço, Pietro. Boa sorte para você, tá bom? Quem mais tá aqui comigo, participando, ligadinha, Darlan. Alô, Darlan, um abraço para você. Obrigado pelo carinho da audiência. Lori, tudo de bom também, Lori. Obrigado pela companhia. O Irineu tá ligadinho lá no Chernevix, curtindo o som da estúdio, acompanhando a programação nessa manhã chuvosa de quarta-feira. Depois do intervalo eu volto com mais aqui no Som da Estúdio.

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6: Cheguei junto com a chuva, né? Produção, tá tudo pronto? Que maravilha, então a gente pode, deve começar. Bom dia, Jaraguá do Sul, bom dia, região. Eu sou a Suzana e a partir de agora fico com você. Vamos juntos até o meio-dia. Mundo Sertanejo vai começar.
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6: Hoje é quarta-feira, 29 de julho, 18 graus é a temperatura. Chuva que Deus manda.

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0: 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Ó, fique de olho, Speciale Temperos. 9:19, vamos juntos até o meio-dia, amanhã de quarta-feira, chuvosa. E aí, como é que você tá? Você tá bem? Família tá bem? Tá com saúde? Oh, coisa boa.
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0: No paredão de hoje, nós temos a primeira, Geninho, com Mariana Fagundes, Espião Tatuado. Música de número 2, Zezé de Camargo, Irmão da Lua, Amigo das Estrelas. E a terceira, Ana Castela, É Que Eu Não Te Esqueci. Valendo uma pizza dog pra você. Que delícia, não é pizza e não é dog, é pizza dog. O WhatsApp da Estúdio tá aí liberado, liberado pra você interagir, participar com a gente. 984027371. 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É o nosso combo nesta manhã de quarta-feira.
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0: É o famoso Deus me livre, quem me dera. Pial tatuado, primeira do paredão de hoje, valendo. É um combo maravilhoso, né? É, tem caipirinha, se beber não dirija, mais sobremesa de Nutella. Pra você conhecer o Brad Burger 383 ali da Epitácio Pessoa, tá bom? E tem também uma pizza dog. Não é pizza e não é dog. É pizza dog. São os prêmios de hoje.
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0: Rádio a número 1 do seu rádio, música de número 2 do nosso paredão. É o Mirosmar, é o Zezé de Camargo. A primeira, Janinho com Mariana Fagundes, Peão Tatuado. E a terceira,
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0: Chegamos.

0: Rádio, a número 1 do seu rádio, Ana Castela, é que eu não te esqueci. Muito bem, deixa eu dar uma olhadinha aqui. Oi, Fernando, do bairro Amizade, um bom dia, Fernando. Obrigada, viu, pelo carinho, pela audiência. Quem mais tá passando por aqui? Bom dia, Sul! É verdade, Karim de Nereu Ramos, um beijo, maravilhosa. É.
1: Tá chovendo aí, aqui tá chovendo.
0: Tá chovendo sim, viu? Não dá pra sair de casa sem guarda-chuva, não. Beijo, Karim, querida. Alô, Gruber, Adilson. Do Raul. Quem mais tá passando por aqui? Deixa eu apertar o play. Peraí, Su, vamos lá.
2: Eu voto na música 2.
0: 2, é, Zezé?
2: Mas não quero participar do sorteio, tá?
0: Tá bom, meu amor. Um beijo. Eu acho que... a Beth é de São Francisco do Sul. Alô, Beth. Maravilhosa, um beijo. Ô, Beth. Tá chovendo aí, Beth? Ah, é, aqui tá, né? Aqui a chuva que Deus manda. Oi, Geise, querida, do Jaraguá 99, um beijo. Obrigada pelo carinho, Geise. A Antônia Massaneiro, o Adriano de Guaramirim, a Gleice. Oi, Gleice, beijo, bom dia. Oi, Thor. Ó, que nome forte, né? Thor. Thor dentro da mitologia, que é o deus do trovão, é isso? Acho que sim, né? É, poder. Um abraço pra você, tá bom, Thor? Oi, Su! Oi, a minha xará, Su, ali do bairro Ilha da Figueira, um beijo, bom dia.
3: Fala, Suzana.
0: Oi!
3: Bom dia,
0: bom dia.
3: Bom dia! Ah, número 2, né?
0: É?
3: Zezé de Camargo, certo, né?
0: Zezé.
3: Valeu, um abraço. Valeu, Suzana.
0: Valeu, Renan, querido. Bom dia, Priscila, maravilhosa. Tá na lida, né, Priscila? Beijo, bom dia, Cláudia também. Deixa eu ver aqui, a Priscila, Cláudia. É, Suzana, quero participar do sorteio, manda pra nós. É o Everson, o Pietro e a Karina de Três Rios do Sul. Um abraço pra vocês aí, obrigada, viu, pelo carinho, pela audiência. Oi, Marcos, do bairro Vila Lense. A Anne, do bairro São Luís. Oi, Anne, beijo, bom dia. Alô, Diego, também tá passando por aqui. O nosso queridão Ricardo, a Franzinha, a Franciele. Olha só, show, liderança. Né? Coisa boa, liderando a audiência.
4: Bom dia,
0: Oi,
4: Su.
0: Bom dia.
4: Certo.
0: Tudo bem.
4: Última quarta de chuva pra nós aí. É. Vamos no número 2 no paredão. Cleiton da Água Verde. Quero ganhar esse brinde.
0: Valeu, Cleiton. A Helena do Ciernevix, a Camila do bairro Nova Brasília. Quem mais passando por... Não, assim nome só. Ai, que peninha. A Alessandra do Rio Cerro tá passando por aqui também. Oi, Célio. O que o Célio mandou? Deixa eu ver aqui.
5: Bom dia, Suzana Andrade.
0: Hello,
5: Susan. Olha só, essa quarta maravilhosa, quarta love. Vamos ver se você é legal quanto no sábado que você atende. Toca pra mim aí, ou pra nós, né? Declaração com o Zé Henrique Gabriel.
0: Música bonita. Tá bom?
5: Tá bom. Dito isso, ó, trabalho.
0: Ô, Célio, deixa eu te contar um segredo aqui, Célio. Eu não mandei nada na hora de escolher as músicas, viu? Eu não opino em nada. É, a gente tem o nosso diretor artístico, senhor Luciano Zerbinati. Pensa quando se fala em Luciano Zerbinati. O Brasil todo conhece, viu? É ele que seleciona a nossa programação, mas ele vai levar em conta o teu pedido, pode ter certeza, viu? É, leva em conta sempre o que os nossos ouvintes estão solicitando, tá bom? Bom, já encaminhei tua mensagem aqui. Um abraço pra você. Oi, Su. Oi, Domingos. Um abraço. Bom dia. O Everton também tá passando por aqui. Um abraço. Obrigada, Everton. Su, a gente ouve o dia todo a estúdio. É o Everton, do bairro Vila Lense. Alô, Everton.
6: Bom dia, Su. Oi. É Marceli, do Nova Brasília. Número 2. Um abraço.
0: Oi, Marceli!
7: Bom dia, Suzana, tudo bem?
0: Tudo.
7: Escolha a música de número 2. Um beijo, ótima quarta para todos nós.
0: E vamos dar-lhe!
7: Que é a Márcia da Vila Lense.
0: Valeu, Márcia! 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

0: hoje, 29 de julho. Finaleira do mês, hein? É muito mês pra pouco dinheiro.
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0: A música não para. E como eu falei, é muito mês pra pouco din-din. 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Até sexta-feira, até o dia 31 de julho. Resultado do nosso paredão ficou assim, ó. Primeiras damas, então vem Mariana.
4: Que pena!
0: Mariana Fagundes, vem Ana Castela, vem Geninho. Não deu pra vocês não, viu?
4: Prepare seus pesitos.
0: É.
4: E comece a lançar.
0: Que hoje é quarta-feira, hein?
4: 3, 2, 1,
0: fogo! É isso. Você tá muito nervoso pra uma quarta-feira, viu, espanhol? Isso. Disparou na votação. Ele, Mirosmar. Zezé de Camargo. Quem tá levando a pizza dog? Não é pizza, não é dog. É pizza dog, tá bom? Tá levando também caipirinha, se beber não dirija, mais sobremesa de Nutella pra conhecer o Brad Burger 383. Deixa eu ver aqui. É esse ouvinte aqui? Isso. Elvis. Alô, Elvis. Não, não é o Elvis Presley. É o Elvis da Figueira. O telefone dele é o 9157, final 59. Aê, Elvis.

0: Cleiton e Romário com Zé Neto e Cristiano. Não namora na programação. 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

0: Michel Teló. Aí, a roça vence. Ah, meu amigo, minha amiga, com fé, tudo dá certo, né? Oi, Laudelino, um abraço, bom dia. Renan, bom dia, Su. Oi, Nani, bom dia. Renato. Renato também tá passando por aqui. A Vanessa tá na lida, essa maravilhosa, trabalhando ao som da estúdio. Um beijo, bom dia. A gente finaliza, ó, pontualmente 10 horas da manhã, no oferecimento de Casas d'Água. 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
0: Ô, produção, tá tudo pronto? Hã? Yes. Ah, ufa, que susto! Gente, onde é? 741 nos 99,1. Vamos, dali. Tudo nosso.
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0: Manhã de quarta-feira, 29 de julho, 2026. É o ano.
9: Tá chovendo aí, aqui tá chovendo.
0: É chuva que Deus manda pra abençoar, pra molhar, né? É. A gente precisa de água, então seja grato por tudo, viu? Meião de semana, você tá aí naquela correria gostosa no trabalho, nos levando de carona, né? Surto em casa com as crianças de férias, obrigada, viu? Por escolher, por sintonizar a Rádio Estúdio FM, afinal, 36 anos de história, muito amor envolvido. Falando em amor envolvido,
10: terminando mingau.
0: Bom dia, todo elegante hoje.
10: Vocês são os maus amanhã.
0: Tá chique esse teu guarda-chuva, hein? Um luxo só.
10: Terminando mingau.
0: Tô usando da Maria Vitória, viu? É o que temos para hoje, quarta-feira. Tem comilança boa demais, tem uma porção de alcatra com fritas. E eu vou te falar, porção do gaúcho sopa e cozinha, é pra encher o bucho, viu? Então você que quer participar ali, ó, no WhatsApp da Estúdio, 98402-7371. Tudo da vida dos famosos é com ele.
11: Su, tudo bem, querida?
0: Tudo ótimo. Enquanto você vai se preparando aí, e a galera também, ó, vai, né, preparando o gogó, mandando
9: Mande áudio. Mande áudio, não mande, né? Não mande escrevendo não, que eu não sei ler não. Mande áudio.
0: É como eu sempre falo, até sei ler um bocadinho, viu? Mas eu amo sentir a energia da sua
8: gente,
0: voz.
8: Ai, gente, queimei o arroz.
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3: Moreno Rossi. Bruno Rosa.

0: quer. Bruno Rosa e Murilo Rufi, atriz de na programação estúdio número 1 do seu rádio. Hoje tem comilança do Gaúcho Chopp Cozinha pra você saborear aquela porção de alcatra com fritas. Oi, Ju, Juliana de Guaramirim, um beijo, bom dia. Quem mais? A Roseli tá passando por aqui. Oi, Rose. É, um beijo pra você. Ai, que foto linda que chegou aqui. Nath e Ravi dançando, Su. Olha só que família mais linda. Deixa eu colocar
1: Oi, Su. Oi. Bom dia. Aqui é a Márcia da Vila Lenze. Manda pra mim essa comilança toda aí do gaúcho. Eu tô aqui com meus bebês. O meu bebê tá de férias. Meu Ravi tem 5 anos. Minha Natália tem 1 ano e 2 meses. Um beijo, manda pra nós aí uma ótima quarta. Fala, Ravi, beijo, Su.
2: Beijo, Su.
0: Ai, que fofo. Beijo, Ravi, beijo pra Nath. Que lindos, né? É um amor demais entre irmãos também, né? E eu tenho certeza que é a tua maior riqueza nessa vida, né, Márcia? Um beijo bem carinhoso pra você, tá bom? Su, é a Camila. Camila tá na lida, essa maravilhosa e, claro, concorrendo a comilança de hoje. Oi, Su, bom dia. Estamos aqui na escuta da número 1 dentro da nossa Kombi, fazendo entrega. Manda essa comilança pra cá. É, pra nós de Guaramirim. Um abraço, Vanderlei. Alô, Vanderlei. Bom dia de trabalho. Pra quem tá no trecho, pra você que é motorista de aplicativos, tá aí no seu, na boleia do seu caminhão, tá fazendo o seu trabalho, tá na lida, tá nas entregas. Muita proteção divina, né? E muita paciência pra quem tá no trânsito,
3: bom
0: né?
3: Bom dia, Sônia. Oi. Tudo bem? Tô aqui com essa voz ainda, porque a gripe passa, mas a rouquidão fica. Começamos a quarta-feira com chuva, mas tá tudo bem. Tô aqui esperando a resposta da entrevista de ontem. Acho que vai dar certo, viu?
0: Vai dar certo.
3: E quero participar desse sorteio aí de alcatras com fritas. Vai que eu preciso comemorar, não é?
0: É coisa boa,
3: um beijo,
0: né?
3: A Luma da Figueira.
0: Beijo, Luma! Beijo pra você, maravilhosa. Boa sorte, viu? É, a Gleice também.
4: Tô aqui na escuta, escutando a melhor.
0: Eita.
4: Me coloca nesse sorteio. Quero ganhar essa porção. Gleice da Figueira.
0: Beijo, Gleice!
5: Bom dia, Su. Oi! Essa porção de alcatra pra mim aí. Valeu!
0: E cadê o nome do ouvinte ali? Não assinou. Ai, ai, ai. 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
0: Dica de economia, Mário Júnior. Mário, é com você. Bom dia, Mário.
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0: De volta, é amanhã de quarta-feira, amanhã de semana. Você tá aí na lida, né? Na labuta diária em busca do sustento da família, do teu sustento, da realização dos teus sonhos, dos teus projetos de vida e, claro, estúdio junto com você. Coisa boa, né? E o quê? Vamos dali. Falar da vida alheia. Famosa, é da malemolência, Leão.
16: Zé Felipe pede desculpas após vídeo com o filho. Zé Felipe se pronunciou após as críticas por um vídeo em que o filhinho caçula, Zé Leonardo, de apenas um ano, é incentivado a fazer uma brincadeira com conotação adulta. O cantor afirmou que esse tipo de brincadeira fazia parte da criação dele e diz que isso nunca influenciou o respeito que ele sempre teve pelas mulheres. Mesmo assim, Zé reconheceu que algumas críticas fizeram sentido, pediu desculpas a quem se sentiu ofendido e afirmou que o episódio serviu de aprendizado.
0: Esse vídeo, né? 10h26 agora.

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Guilherme Benuto, filho da mãe, na programação hoje, quarta-feira, dia 29 de julho, é muito mês para pouco din-din, então preste atenção, tem promoção rolando aqui nas ondas da Estúdio FM, e a nossa promoção Jaraguá do Pix. 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Tá valendo, viu? Você fique ligado na programação da Estúdio, porque a qualquer momento a gente pode tocar a vinheta, né? 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Quando você ouvir a vinheta, você vai mandar.

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3: Seu estúdio 10h40. Neste momento, aquela garoazinha bem de boa, caindo em Jaraguá do Sul. Ah, bem no clima de quarta-feira, hein, produção? Hã? É? Eu vou aumentar o volume e vou cantar junto. E tenho certeza que você também, viu?

0: Bruno e Marrone, quando a chuva passar, vem um sol lindo, né? Pra iluminar a nossa vida, pode ter certeza. Oi, Vanessa, meu amor, um beijo, Vanessa, querida, tá na lida essa maravilhosa. Oi, Adriano, bom dia, o Adriano Kreuzberg, é isso? Oi, Wilson, um abraço pra você, bom dia. Oi, Su. Oi, Bete. Bete confirmando a audiência, sabe onde? Lá em São Chico, né, Bete? Essa lindona. Na estúdio 10:50.
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0: Programação Estúdio FM, muita música boa. 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

0: Rexa na programação estúdio. Coisa boa, muito bem. Jorge, você estava ali cantando. Um minuto faltando para as 11 horas da manhã. Tá sentindo cheirinho de almoço já, Jorge? Tá sentindo? Ai, coisa boa. Oi, Su, bom dia. Manda pra cá, pra minha mamãe, pras crianças. Estamos quase no fim das férias, aproveitando o máximo. É a Manu de Guaramirim. Aproveite, eu sempre falo, né? Aproveite muito, né? Estar com quem você ama, tá aqui de férias com as criançadas, né? Faça tudo que alegra teu coração. Oi, Josi, a Josi de Xereder. Um beijo, Josi. Alô, Xereder. Música da hora vem chegando. E ela vem assim, ó, na malemolência, no clima de quarta-feira chuvosa. 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
2: Luan Santana e Léo Foguete. Luan City Festival São Paulo.

0: Santana com Léo Pereira na programação Estúdio Dona. Tem ouvinte na área, os melhores, e a gente pode provar. Cadê aqui?
1: Bom dia,
0: Oi.
1: Su.
0: Bom dia.
1: Ué? Manda esses prêmios para mim. Oi, Fabrício.
0: Fala bonito. Um beijo, Fabrício. Obrigada, meu amor, pela mensagem. Quem mais aqui? A Ana. Ana da Barra do Rio Serro. Oi, Sheila. Bom almoço, meu amor. Olha que saudável. Meu Deus do céu. Olha isso. Beijinho, Sheila, querida. Deixa eu ver quem mais aqui. A Alessandra do Rio Serro tá passando por aqui. A Simone.
2: Bom dia, Suzana.
0: Oi.
2: Aqui é Simone, Trazer do Sul. Quero ganhar essa porção aí, querida. Manda pra mim. Beijo.
0: Beijo.
2: Escutando a melhor. Chuva, que chuva, né?
0: É chuva que Deus manda. Beijo pra você, tá bom? Quem mais tá passando por aqui? O Ademir, a Simone, do bairro Ilha da Figueira, a Franciele, do bairro Vieiras. Quem mais? Vamos lá. Peraí, Fair Play, senão não
3: vai. Bom dia, Su. Oi. Aqui é a Andréia Becker Boete, da Ilha da Figueira. Gostaria de participar do sorteio do Gaúcho. Um abraço, uma abençoada quarta-feira pra você.
0: Ô, meu amor, pra você também. Caiu no zap da Estúdio, já não tem nem mais pra onde correr, viu, Deia? Tem uma porção de alcatra com fritas do Gaúcho Shop e Cozinha. Estúdio 11 e 6 agora.
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0: Tem dica de economia com ele, Mário Júnior. Oi, Mário, bom dia.
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4: 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Daqui a pouco tem ele, Mário Júnior. Hoje o almoço será com ele. Juninho está de volta com o hashtag Estude em Sua primeira edição.

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0: 11h19.
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0: Vitor e Léo, fada. Bem no clima de quarta-feira. Oi, Gil, do bairro Amizade. Bom dia, Luiz. Também tá passando por aqui. Oi, Tione, linda ali da Barra. Sempre com a gente, né, Tione? Beijo maravilhosa.
1: Bom dia, Su.
0: Oi.
1: É Ilza do Ribeirão Cavalo.
0: Ilza.
1: Abençoada quarta pra você.
0: Amém, obrigada.
1: Tudo de bom e bota no sorteio.
0: Já tá, meu amor. Caiu aqui no zap e já está concorrendo, viu? Tem problema não, se preocupe não. Oi, Vanir, querida. Hoje tem comilança, né? Tem uma porção de alcatra com fritas. Deixa eu ver quem mais tá passando aqui.
2: Bom dia,
0: Bom dia.
2: De Guaramirim.
0: Errou,
2: cara, com essa chuva, essa porção, cai que é uma luva. Manda pra mim. Beijo, minha linda.
0: Beijo. Quanto tempo tá assim, a gente tem mais vontade de comer, né? Errou se tem. Oi, Vera. Beijo, Vera. Quem mais? A Niviane, da Barra do Rio Cerro. Beijo, Niviane. Obrigada, meu amor, pelo carinho, pela mensagem. O Diego, oi, Su, levando você de carona. Beijo, bom dia. O Atos também tá passando por aqui. O Jackson.
3: Bom dia, Su.
0: Oi.
3: O Jackson, 099.
0: Oi,
3: manda
0: Jackson.
3: Essa comilança pra cá. Estão aproveitando essa chuvinha aí no trabalho, né?
0: Dá pra parar,
3: escutando
0: não.
3: A melhor Estúdio FM.
0: Valeu, Jackson. Dá pra parar, não, viu? Estúdio 11:25.
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5: 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Amanhã com chuva, né? Amanhã de quarta-feira, com os melhores ouvintes passando aqui, ó.
6: Bom dia, sou Kathleen da Ilha da Figueira.
5: Oi, Kathleen.
6: Com essa chuvinha, vou fazer um suquinho de laranja natural agora pro almoço, né? Pra dar uma melhoradinha na gripe. Manda esse treino pra cá. Beijo.
5: Beijo, meu amor. Melhoras pra você, tá bom?

0: Só ignora. Na programação estúdio, quem tá comigo? Oi, Cíntia maravilhosa, Iraci. Ah, que delícia, meu Deus do céu. Ela mandou foto aqui de um prato, né? É um ensopado. Deixa eu colocar teu áudio aqui, Iraci.
1: Bom dia, Suzana. Oi. Tudo bem? Sou Iraci da Figueira. Me coloca no sorteio. Tem
0: desacelerar
1: um...
0: o povo.
1: Bom dia, Suzana. Oi. Tudo bem? Sou Iraci da Figueira. Me coloca nesse sorteio. Tem um bom dia a todos.
0: Querida, meu amor, que prato bonito. Olha só que lindo, Jorge. Dá uma espiadinha ali. Olha, saudável. É lógico. É, tem proteína, tem carboidrato. É a batata ali. Ó, a batata. Bom demais, hein? Oi, Marli. Beijo pra você, Marli. Quem mais aqui?
2: Bom dia, Suzana. Oi. Quero participar do sorteio. Sou a Rosângela da Água Verde.
0: Oi, Rô. Já está, tá bom? O Renato... ali da Barra... É isso? Peraí, não. É Rio Serro. Oi, Renato. Oi, Sul. Pagodinho tem meu coração. É a Camila. Oi, Camila, sua maravilhosa, linda. Beijo, bom dia. 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
5: 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De volta, oi Marlene, sua linda, um beijo, bom dia. Quem mais?
6: Bom dia, quero participar do sorteio, sou Osvino da Água Verde.
5: Oh.

0: Cristiano.
1: Liderando a audiência, 11:51.
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0: Lages mandou recado, hein? Dois fugitivos. Tem ouvinte na área. Oh, coisa boa. Vamos lá, vamos dar.
1: Bom dia. A voz não tá boa, mas manda áudio, né? Quer participar do sorteio aí? É Luana de Massaranduba. Deus abençoe, boa quarta-feira.
0: Melhoras, meu amor, um beijo pra você, tá bom? A Marlene também tá passando por aqui. Daqui a pouco a gente vai trazer o resultado pra saber quem vai levar a comilança do Gaúcho Chopp Cozinha. Aguenta aí.
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0: 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De volta, 1 minuto faltando para o meio-dia e hoje, sob o olhar atento dele. Não, não é o Regis. Mário Júnior está de volta. Reunido com sua produção para o tema da hashtag de hoje, né, Mário? Mário tem produção, viu? É, chiqueza.
11: Existe uma teoria que se chama 90-10.
0: O quê?
11: Onde uma pessoa tem 90% daquilo que você procura em alguém.
0: Olha.
11: Só que você foca naqueles 10% que falta. Aí você sai pra rua, se aventura e realmente você encontra aqueles 10%. Mas não se deu conta que perdeu os 90%.

0: Matheus e Cauã, Jorge e Matheus. Na programação estúdio, a número 1 do seu rádio. 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Quem tá levando? Ai, essa comilança boa demais do Gaúcho Chopp Cozinha. É uma porção de alcatra com fritas. Alô, Tere! Maravilhosa, Tere! O telefone dela é o 3380, final 13, já foi informada ali no WhatsApp, né? Sul, eu participei, não ganhei. Você não ganhou ainda? Calma, aguenta, cola na Estúdio FM. A tua hora de ganhar prêmios vai chegar, pode ter certeza, viu? Pode desistir, não. Deixo vocês almoçando com o Juninho, com o Mário Júnior e volto amanhã na programação Estúdio. Combinado?
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0: estúdio, a número 1 do seu rádio. Finalizando aqui a sequência dela, Ana Suzana Andrade, show de bola. Tamo de volta, tamo na área novamente. Depois do intervalo, tem o nosso hashtag estúdio aqui na sua quarta-feira, 29 de julho. Hora certa na estúdio, boa tarde. Meio-dia e 12.
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0: 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Vamos começar aqui a programação. Vamos começar nosso hashtag estúdio. Quarta-feira, meio de semana, 29 de julho, tô chegando. Ei, tô de volta, tô na área. Sucesso, sucesso.
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0: Opa, prazer, tô chegando, Mário Júnior, com você, pra você aqui no som da Estúdio FM.
19: Fala sério, isso é hashtag.
0: Isso é hashtag estúdio, a partir de agora você participa, você interage, você manda seu alô, seu recado, quarta-feira, 29 de julho, bem-vindo. Rapaz, que é isso, hein? Hoje de manhã, amanhã virou noite, né? Aquela ventania, eu imaginei que ia vir coisa grande aí, mas ainda bem que deu aquela segurada, agora deu aquela tranquilizada. Já parou a chuva também, tá um pequeno chuvisco, tem um ventinho ainda, mas nós estamos aqui firmes e fortes para seguir no seu início de tarde de quarta-feira. Quero saber de você. Ó, hoje nós vamos falar o seguinte, eu quero saber de você, hashtag última hora, você vai mandar aqui. Se você tivesse um feriado, atenção, se você tivesse um feriado de última hora, para onde você gostaria de ir? Hã? Para onde você iria? Me conta. Valendo por aqui um frango com fritas Isso aqui é aquela porção, sabe aquela porção deliciosa? No capricho, com aquele frango gostoso, com mais fritas e de, ó, e de quebra mais dois chopps gelados. 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Então, para você participar aí no 984027371, a partir de agora, aqui na programação estúdio, hashtag Última Hora. Se você tivesse um feriado de última hora, para onde você iria? Me conta aqui, hein? Me fala. Imagina, você chegar agora, ó, tem um feriado de última hora aí de 4 dias. Tem aqui um dinheiro para você, para onde que você iria? Me conta. 984027371. Aumenta o volume porque tá no ar.
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0: Começando com ele, Panda, te seguro.

0: estúdio, meio dia 23.
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0: Tá faltando o quê? Estúdio número 1 do seu rádio Corpo e Alma. Tá faltando beijos nesse clima da sua quarta-feira, 29 de julho. Tudo bem por aí? Tudo certo? Aproveitando. Tá no almoço, o pessoal que tá no almoço aí nas empresas. Você em toda a nossa região ou tá retornando do almoço, tá indo pro almoço. Tá aqui curtindo a nossa programação da Estúdio FM, hashtag Última Hora. Se você tivesse aquele feriado agora, aquele feriado de repente, aquelas folguinhas aí de última hora, ganhou um feriadinho aqui de última hora pra aproveitar aí, alguns dias de folga. O que você aprontaria? Pra onde você iria? Me conta, valendo uma porção de frango com fritas e dois chopes do Gaúcho. O nosso querido Elvis falou, Mário, eu ia aproveitar, se eu tivesse de última hora, eu iria acampar em Rio Negrinho. Hã? Acampamento é legal, muito bom, hein? Deixa eu ver quem tá.
1: Oi,
0: por aqui.
1: Oi, Mário.
0: Oi.
1: Tudo bem?
0: Tudo certo.
1: Com certeza, se eu tivesse um feriado de última hora, eu iria pro Paraná visitar minha família, que eu tô morrendo de saudade. Me coloca no sorteio aí, quero participar. É Raquel de Três do Norte, beijo.
0: Obrigado, Raquel. Eu imagino, né? A gente que às vezes mora longe de algum familiar, de algum amigo, de repente, né? Algum irmão, mãe, pai. É, quando bate saudade, a gente sabe, né? Deu aquele tempinho, a gente corre, né? Corre para visitar eles. Obrigado, Raquel, pela sua audiência. Quem tá por aqui passando também, deixando seu recado, é a Niviane da Barra do Rio Serro. Mário, olha, se eu tivesse um feriado de última hora, eu iria para Gramado. Aproveitar Gramado. Eu já fui, sensacional, né? Você chega em Gramado, você não parece que tá no Brasil, você parece que tá em outro país. Quem tá passando por aqui também, opa.
2: Boa tarde, Mário.
0: Boa tarde.
2: Hashtag feriado, última hora, pra onde eu iria?
0: Me fala,
2: me conta. Eu acho que eu iria pro Rio de Janeiro conhecer o Cristo Redentor,
0: Olha só.
2: É uma coisa que eu desejo muito, né?
0: Uhum.
2: E que um dia eu possa realizar. Beijos, é a Rosemar Treso do Sul.
0: Com certeza, Rosemari, beijos, amém. Deixa eu ver quem tá passando por aqui também, dando aquele seu palpite, aquele seu respaldo aqui, ó.
3: Fala, Mário.
0: Aí, ó.
3: Fernando aqui.
0: Fernando São Luís. Do São Luís.
3: Se tivesse um feriado agora de última hora, eu ia lá pro sítio do meu pai, que você já conhece, que já foi lá e tu sabe como é bom passar uns dias naquele lugar. Bota a gente aí nesse sorteio, Mário. Tamo junto, abraço.
0: Valeu, Fernando, um grande abraço. Verdade, cara. O pai do Nando aqui, né? O Nando que agora virou um videomaker de primeira, além de saber mexer em um TI, né? De mão cheia, tem aí que falam, né? É, de mão cheia. Aí uma vez eu fui lá pra... Rio Negrinho, se não me engano, é Rio Negrinho, né? Rio Negrinho ali, fica entre Rio Negrinho, Rio Negro ali, é Mafra, né? A região. O pai dele tem um sítio, uma vez eu aluguei o sítio do pai dele e fui lá passar um final de semana maravilhoso, escondido de tudo. Você acha que chegou no fim do mundo ali, mas é maravilhoso, isso que é o bom, que ninguém, não tem ninguém pra te incomodar, um baita de um sítio com lagoa, um lugar maravilhoso, gostoso, natureza a mil, né? Meu Deus do céu, até vi umas fotos antigas lá do Fernando. Valeu, Nando, um abraço, tudo de bom pra você. Gente, vou dar uma girada, vou pro intervalo comercial rapidamente, eu volto já, tá? Senão vou falar demais aqui. Hora certa na estúdio. Opa, boa tarde. Agora 12:30. Tem novidade na área, hein?
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0: 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Meio-dia 34, na audiência Estúdio FM, tudo certo por aí, tudo tranquilo? Quarta-feira, chuvinha deu, ó, pronto, acalmou a chuva agora. Maravilha. Tempinho nublado em Jaraguá do Sul. Meio-dia e 34. 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
17: 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Joga essa mão pra cima aí. Você é pra cima e balança. Balança de um lado pro outro. Vamos cantar agora.

0: pode. Maravilha, estúdio Almirão do seu rádio, Bruno e Barreto, Texana 37. É, só tá começando o nosso hashtag estúdio, a sua participação. Você manda aí, ó. Manda aí pra gente, tá? A hashtag de hoje, participa no 984027371. Tá bom? É, coloca aí. O que que você faria se você tivesse um feriado de última hora? Coloca aí, hashtag última hora. O que que você faria? De repente você ganhou um feriadinho de última hora aí pra você aproveitar. Pra onde você iria? Me conta. Valendo por aqui, um frango com fritas, aquela porção de frango com fritas deliciosa, sabe? Com mais dois chopes. Que delícia, que delícia. Ó, boa tarde, Mario. Se aparecesse um feriado de última hora, eu iria juntar a família e viajar, porque não é sempre que podemos nos reunir. Manu de Guaramirim, verdade, o dia a dia, né? Dia a dia, aquela correria, a gente sabe como que é. Bruna de Schroeder mandou, Bruna comentou, Mario, eu iria conhecer Gramado. A Mari, olha, se eu ganhasse aí esse feriadinho de última hora, né? E a patroa e o patrão me dissesse pra onde escolher o local que você quer passear, que eu pagaria tudo, iria pro hotel Fazenda Dona Francisca pra curtir. Mari do João Pessoa. Oi, Mari, boa tarde, bem-vinda.
1: Oi, Mário.
0: Agora é a Vânia,
1: tudo bem,
0: né?
1: Com você, hashtag feriado de última hora. O que eu faria? Eu pegaria meu neto e ia aí, passear. Beijão.
0: Ia curtir.
1: Coloca no sorteio, Vânia da Figueira.
0: Valeu, Vânia, obrigado pela audiência.
2: Fala, Mário.
0: Olha só quem tá aqui, hein?
2: Cara, se saísse esse feriado aí, eu ia convidar os amigos que aceitam o convite da gente. Ia lá pro Paraguai, cara, comprar muamba. O que que tu acha? Valeu, abraço, toca uma moda boa aí.
0: É, o problema não é ir pro Paraguai, tem que ter dinheiro pra ir pro Paraguai, né? Pra comprar as muamba que precisa. Meu Deus do céu.
3: Arrebenta, Mário Júnior.
0: Aí, ó.
3: Parabéns pela volta, né, meu querido?
0: Ô, obrigado, meu irmão. Foi uns dias de folga só, né?
3: Fez bastante falta aí na rádio. É, se eu tivesse um feriadão, cara, e ganhasse uns pila pra mim.
0: Pra aproveitar, pra curtir.
3: A dona patroa, ia dar uma boa volta, que nem como a gente sempre fazia. Pegava, saía de madrugadinha, ia beirando as praias nossas daqui, começava em Barra Velha, ia parar lá em Floripa, naquelas praias bonitas. Comendo e bebendo, coisa só, coisinha top da hora, mano. Seria um up das nossas vidas. Valeu, meu querido. Um abraço e parabéns pelo teu retorno, meu querido. É o Santa Luzia. Manda essas guloseimas aí pra mim, que ela vai a esposa lá pra encher o buchinho.
0: Opa, aí vai bem, né?
3: Valeu, meu irmão.
0: Valeu, Iaoki. Grande abraço. Iaoki, isso é muito bom, né? Às vezes pegar e sair sem rumo. Eu já fiz isso. É muito bom. Pega o carro, eu não sei, vou sem rumo, vou pra qual lado? Só escolhe o lado, esquerdo ou direito da BR, né? Vou pro esquerdo, vai pro Paranazão, né? Ou vai pro litoral paranaense. Se for pra direita aqui, vai pro sul do estado aí. Escolhe pra onde que para, onde que fica, né? Ou dali em diante. Maravilha, aí, ó, aqui, abraço! Olha, Mário, se eu tivesse essa questão aí de um feriado de última hora, eu iria fazer um mergulho na Lagoa Misteriosa lá em Bonito, Mato Grosso do Sul. Nosso ouvinte Adilson. Valeu, Adilson. Grande abraço pra você. É bom viajar, né? Bom demais. Hora certa na estúdio, 12:47.
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0: Continuamos na audiência, no som da Estúdio FM. Quarta-feira, 29 de julho. Vamos que vamos.
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0: Comigo mesmo, até as 2 horas da tarde. É bom te ver por aqui. Bom que você está por aqui.

0: Estúdio, meio-dia e 56.
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0: Fala, Mirão, do seu rádio Israel Rodolfo. Hoje não, na programação do Hashtag Estúdio, na sua quarta-feira, movimentando o nosso WhatsApp, galera mandando recado aqui, participando no nosso hashtag. Hashtag aqui é últimas horas. Se você tivesse aquele feriado de última hora, hashtag última hora, ele manda ali pra gente, pra saber o que, que você aprontaria, pra onde você iria. Me conta. Valendo uma porção de frango com fritas deliciosa, que você já sabe, com mais dois chopps, que é a do Gaúcho Chopp Cozinha. Totalmente caprichado pra você, tá bom? Fala, Mario. Certo, ó, se tivesse um feriado de última hora, eu iria me esconder em casa debaixo das cobertas e dar aquela descansada. A Adriano da Vila Lense. Deixa eu ver quem tá por aqui. O Edson. Mário ficaria em casa pra descansar. Ia aproveitar, ia dormir, né, Edson?
1: Boa tarde, Mário.
0: Fala, Demar.
1: Tifo Martins. Tudo hashtag. Certo. Então, férias de última hora. Eu ia tirar 4 dias só pra pescar. Ia pro Mato Grosso. Meu esporte preferido é pesca.
0: Então, o pessoal gosta,
1: aproveitar,
0: né?
1: Uma pescaria. Um abraço.
0: O pessoal adora uma pescaria, essa rapaziada aí. Vamos lá. O Vanderlei falou, boa tarde, Mário, se acontecesse mesmo, eu iria aproveitar para dar aquela passeada na casa dos meus pais, na praia, para dar uma relaxada, curtir pra caramba. Vanderlei de Guaramirim, vai.

0: certa, boa tarde. Pontualmente uma hora.
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12: 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Ah, vou trazer ele. Ele que esteve em Jaraguá do Sul no domingo, em um super show na arena. É, eu estive presente lá, assisti o show de pertinho. Vamos curtir o Daniel. Pra matar saudades por aqui.

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0: João Bosco e Vinícius, Hugo e Guilherme ancorado. Tem música da hora chegando por aqui no oferecimento. 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
1: 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Finalizando aqui a música da hora. Já estamos preparando pra você o nosso Clássicos da Estúdio, que vem com tudo, hein? Pra você matar saudades. É aquela internacional e também aquela nacional de primeira, hein? Segura aí. 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
1: Por aqui continuamos, vamos trazer clássicos. Vou trazer um sucesso pra você lá de 95, essa música balada que alcançou o topo das paradas em 31 países, incluindo o Reino Unido. Hã? Aumenta o volume que eu vou trazer aqui. Vai, vai. É o Clássicos da Estúdio.
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1: O som de Take That Back for Good. Essa música foi escrita, sucesso em 95, e ganhou também o prêmio de melhor single britânico do ano. É, sucesso que você já curte aqui, ó. Pega a pegada balada, uma balada pop, lá de 95 para 2026. 31 países nas

0: Estúdio, a número 1 do seu rádio, Roupa Nova, Frisson na programação. Lá de 84, pra gente recordar e matar saudades. Isso que é o bacana do hashtag clássicos, né? A gente traz uma música internacional que foi sucesso, seja ela dos 60, dos 70, 80, 90, 2000, e uma nacional, viu? E aí você mata saudades, volta no tempo. Tem o pessoal que manda mensagem e fala: caramba, essa aí fazia tempo que eu não ouvia. Nossa, curtindo a estúdio, ouvindo essas músicas. É bom demais, né? Roupa Nova aí pra matar saudades. Hashtag, ó, última hora, quero saber de você. Se você recebesse aquele feriado, sabe, ganhasse, enfim, um feriado de última hora aí, aquela folguinha, pra onde você iria? Me conta. Valendo um frango com fritas, que é o quê? Uma porção de frango com fritas e dois chopes gelados do Gaúcho Chopp e Cozinha. A Simone falou que ia dormir como se não houvesse amanhã. Juliana, aproveitaria para dar uma passada na praia com o maridão, hein? Para dar aquela passeada, né? Juliana do Amizade de Guaramirim. Oi, Lu! A Lu falou que bom retorno das férias. Na verdade, não tirei férias, né? Peguei uns dias de folga somente. Mas, ó, se tivesse um feriado para passear, dar uma volta assim, como fiz na última folga de ontem, ia tomar um café da tarde lá no Pico Malve. Olha só que maravilha. É gostoso, né? Ou fazer aquele piquenique também. Pena que tava muito vento e frio ontem. Era um dia, é verdade. Um friozinho. Ou ainda mais hoje também, né? Mario, se eu ganhasse os dias, pegava minha esposa e filha e iria aproveitar a família junto com a minha mãe. Renato, abraço. Me coloca no sorteio. Valeu, Renato. Participando aqui conosco. Já tem Camila Cardoso, hein? Hora certa no estúdio, 1h28, boa tarde.
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8: Opa, deixa eu falar então com ela, Camila Cardoso. Boa tarde, Camila.
13: Boa tarde, você ouvinte aqui da estúdio. Áreas de instabilidade já trouxeram alguns temporais pelo estado no decorrer da manhã desta quarta-feira. Neste final de manhã, a gente tem uma linha de instabilidade que está se propagando pelas áreas do entre-oeste e meio-oeste catarinense, inclusive temporais ali na região de Piratuba. E essa linha de instabilidade, em princípio, ela está, de certa forma, se movendo no sentido leste. Então, pode ser que alguns municípios entre as áreas do Vale e também do Planalto Norte tenham alguns temporais no decorrer agora das próximas horas, porque é uma linha de instabilidade. As linhas de instabilidade são aglomerado de nuvens do tipo cumulonimbus, geralmente associado a rajadas de vento e a temporais. Então a gente tem que ficar atento àqueles nossos ouvintes que estão em áreas a oeste de Jaraguá do Sul, principalmente entre o Vale e o Planalto Norte, em função dessa linha de instabilidade que está passando por ali. Em Jaraguá do Sul, a gente pode ser que essa linha de instabilidade cabe cruzando aí pelo estado e, portanto, a gente não pode descartar a possibilidade de algum temporal no decorrer aí desse começo de tarde. Então, realmente temos que ficar atentos E assim que as nuvens se afastarem, a gente já vai ter melhorias no tempo em direção ao final do dia. Portanto, no decorrer das próximas horas, ficamos atentos e um destaque especial para quem está no Planalto Norte, nas áreas do Vale, porque logo, logo agora, entre meio-dia e o início da tarde, a gente pode ter alguns problemas associados a essa linha de instabilidade. Um abraço a todos, Camila Cardoso para Estúdio FM, a número 1 do seu rádio.
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8: Valeu, obrigado Camila pelas informações do tempo em nossa região. Por aqui continuamos, daqui a pouco às 14h tem Guido Casubosque. Guido Casubo, na tarde Estúdio FM, trazendo o Rádio Blog, Paredão Estúdio e a sua participação por aqui. 1h35.

0: estúdio, a número 1 do seu rádio. Esse é o som, Maiara e Maraíza, vai lá, na programação Estúdio FM, na sua tarde de quarta-feira. E Lucas Hugo já chegou, daqui a pouco tem Rádio Blog, tem Paredão Estúdio, o intervalo é rápido e eu volto já. Na Estúdio 1h42.
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7: 1h46, seguimos aqui na audiência 99.1. Vamos de Gustavo Mioto. E o

0: estúdio, ao Miron do seu rádio. Danilo e Davi, não mexe nas minhas gavetas. Vai ficar algumas participações para trás, mas vamos colocar todo mundo aqui na combuca, né? Porque daqui a pouco tem um sorteio aqui desse frango com fritas e dos chopes do gaúcho. Delícia, hein? Guiro Cazubo já tá se preparando, o Cazubo, com seu novo corte de cabelo, né? Tava lá hoje à noite, vai comer um super dog de xuxa lá, estourado. Grande abraço. Grande abraço, nosso querido Caso Bosco. Vou pro intervalo, eu volto já trazendo muito mais pra você aqui. Fica por aí. Estúdio agora 1h52, 1h52.
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0: 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Seguimos aqui, quarta-feira, 29 de julho. 1h56, daqui a pouco Guido Caso Bosque comandando a tarde estúdio. E agora é hora de curtir Luan Santana.

0: Momento Jorirão do seu rádio, Luan Santana, cantada. Vamos lá, que chegou o momento da gente trazer o sorteio aqui de quem tá levando frango com fritas e dois choppes. Parabéns pro Vanderlei, do final 6575. Desculpa, 6572, é isso. Levou aqui o frango com fritas e dois choppes do Gaúcho Chopp Cozinha. E tem música da hora chegando por aqui, minha gente, no oferecimento. 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Vou ficando por aqui, eu volto amanhã a partir do meio-dia em mais uma edição do nosso Hashtag Estúdio aqui na sua quinta-feira. E na sequência, nosso querido Guido Cazubo faz a festa aqui com o Rádio Blog e o Paredão Estúdio FM. Forte abraço e até lá. Valeu, tchau turma, fui!
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Cloud FM, a número 1 do seu rádio, Rick Astley, Cry for Help. Para fechar mais uma edição do Hashtag com o Mário Júnior, na sequência tem Rádio Blog.

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1: Vamos lá, bora começar o nosso rádio blog. 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Buenas! E aí, meu povo, como é que tamo? Boa tarde, bora animar! Quarta-feira, 29 de julho, você é super bem ligado aqui em ZYD 741, Rádio Estúdio FM 99.1.
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1: 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Aê, que maravilha, estamos chegando nessa tarde nublada de quarta-feira, 21 graus. A temperatura em Jaraguá do Sul. E aí, beleza? De boa? Trabalhandinho, curtindo a nossa programação aí, levando a gente de carona. Onde você estiver, Jaraguá, toda a região, seja muito bem-vindo, bem-vinda. Aê! Nossa tarde cheia de atrações, está só começando. Rádio Blog para a gente comentar os assuntos que estão bombando hoje na internet. As tretas, as polêmicas, né, as trends. Aqui a gente fica sabendo de tudo. E claro, sempre tem presente para você.
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1: Tudo de buenas. Tenho aqui para você que tem moto. Atenção, você motociclista. A B3 Motopeças vai dar de presente aqui no Paredão 1 litro de óleo, mais a troca de óleo para sua motoca. Boa, boa, boa. Tá precisando? Então faz o seguinte, vota aqui no Paredão, 3 músicas, você escolhe qual delas você gosta mais e a mais votada toca de novo. É ou não é, espanhol?
5: Abre agora o cálice para sempre.
1: Tá bom. Música 1, Fred e Fabrício, Te Amar é Meu Talento. A 2, Pedro e Benício, Lembrança Boa. Música 3, Geninho, Mariana Fagundes, Pião Tatuado. E aí, qual delas você salva do paredão, hein? 984027371.
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0: música 1 do Paredão, Fred e Fabrício, Te Amar é Meu Talento. Ó, galera chegando junto aqui, obrigado pelos votos, valendo. Troca de óleo, mais um litro de óleo na B3 Moto Peças. Aí, B3. A 2 vai tocar agora. Pedro e Benício, lembrança boa. Vota aí, 98402-7371.
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2: Todo mundo tem uma lembrança boa, né? Então vamos cantar assim, ó.

0: Lembrança boa.
1: Pedro e Benício, música 2, o Parendão, lembrança boa. Se você gosta mais dessa, manda aqui música 2 no nosso WhatsApp para concorrer ao litro de óleo e a troca de óleo B3 Moto Peças. Agora vem a música 3, Geninho, Mariana Fagundes, Peão Tatuado.
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0: Tatuado, Geninho e Mariana Fagundes, a música 3 aqui do Paredão, rolou a 2 com Pedro e Benício. Lembrança boa, Fred Fabrício, Te Amar é Meu Talento. Galera votando por aqui ainda, concorrendo. 1 litro de óleo, mais a troca do óleo na B3 Moto Peças. Qualidade, confiança para sua motocicleta. Legal, hein? Já é uma mão na roda, nas duas rodas. Bora pro intervalo? Espanhol, daqui a pouco a gente volta com o resultado. É ou não é?
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0: Tô de volta aqui com o nosso paredão.
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0: Calma, espanhol, vamos lá pro resultado. Obrigado você que votou, participou junto comigo aqui.
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0: Muito bem, vale um litro de óleo, mais a troca de óleo na B3 Moto Peças. Qualidade e confiança para sua motoca. Atenção você do final do telefone 3512. Egon! Ganhou, Egon! Valeu! Obrigado pela participação. Só passar aqui no estúdio para retirar aí o seu vale. Beleza? Vamos lá pro resultado então. massacrante, meu querido espanhol.
6: Tome bala.
0: É, quem ganhou, claro, Geninho, Mariana Fagundes, Peão Tatuado, a música 3. Lavada, lavada, lavada. Pedro e Benício vão pra parede. Fred e Fabrício também vão pra parede, porque não deu pra vocês e agora serão emparedados.
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0: Mistérios, Jorge Matheus aqui na Estúdio FM, a número 1 do seu rádio, é o nosso rádio blog, nossa tarde de quarta-feira, muito obrigado pela sua companhia, para você que tá ligado aí, alô galera dos postos de combustível, galera do grid, aê, sei que vocês estão ouvindo aí, passei aí agora há pouco, obrigado pela audiência, tamo junto, deixa eu ver quem mais, ó, Marlene tá ouvindo. Boa tarde pra você. Quem mais? A Jéssica. Boa tarde pra você. Hilton. Beleza? Daiane. Oi, Dai, beleza? Nandão tá ligado. O Darlon Bombom, nosso querido Darlon Bombom, sempre junto com a gente aqui. A Isa, tá todo mundo na estúdio. E é o seguinte, a partir de agora você participa aqui do nosso rádio blog e vai estar concorrendo uma parmegiana completinha, hein? Acompanha arroz, purê, feijão e salada, gaúcho, chope e cozinha. É o presente do Rádio Blog. Manda um WhatsApp aqui no 984027371. Eu volto logo mais após o intervalo. Segura aí. 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

0: Band FM, a número 1 do seu rádio, Zezé de Camargo, irmão da lua, amigo das estrelas.
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0: Odeia, essa voz, essa vinheta é tua ou não? O que tá rolando na internet? Vem aqui. Boa tarde, boa tarde. Chega mais.
3: Boa tarde, boa tarde, boa tarde.
0: É você que fala?
3: Eu não prestei atenção na qual vinheta que colocou agora, desculpa, mas eu gravei algumas na ocasião.
0: É?
3: Uhum.
0: Essa aqui, ó.
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0: Ah, você?
1: O que tá rolando na internet?
3: E o mestre das edições ali da época.
0: Ah, então faz que nem na vinheta.
3: O que tá rolando na internet?
0: Nossa, nada a ver, não é você nem aqui, nem na China.
3: Eu falei, é o mágico da edição ali.
0: Não.
3: Te juro, eu gravei nessa época.
0: Tá, então
3: e
0: tá
3: teve
0: bom.
3: A Jennifer também que gravou nessa época.
0: Ah, tá.
3: Mas é que eu não ouvi direito mesmo. Tô meio zaroia.
0: É que já faz tanto tempo, a voz já mudou, né?
3: Não, e eles mudaram muito a minha voz. Você não tá entendendo.
0: Tem que ver a hora certa do nosso colega aqui, ó. Por exemplo, o Regis tá com voz de adolescente ainda. Aqui, ó.
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3: Pega da Suzana pra tu ver.
0: Deixa eu ver da Suzana aqui. Vamos lá. Ah, a Suzana não tem a hora gravada nessa hora. Ela só tem de manhã,
3: só
0: né?
3: Só de manhã.
0: Só trabalha de manhã. Tá certo. Era essa a dúvida que eu tinha. Obrigado, Deia.
3: Tá
0: sabendo da última?
3: Ah.
0: A última, assim que...
3: A última.
0: A última. Aquelas notícias que mudam, né, a nossa vida. Davi Brito. Sabe quem que é?
3: Sei.
0: Vencedor do BBB 2024. Casou, Dedeia.
3: Ai, não acredito.
0: Casou com a influenciadora. Como é que é o nome dela? Ah, Emily Araújo.
3: Capaz. Não acredito nisso.
0: Você conhece? Você conhece a Emily Araújo? Quer ver? Cadê
3: por
0: a
3: esse
0: foto?
3: Nome tinha uma que era do BBB também, não era?
0: Ah, não, essa aqui, ó.
3: Eu não acredito.
0: Você conhece?
3: Eu não acredito, eu tô por fora das
0: só tu conhece.
3: Das fofocas.
0: Influenciadora aí que... Enfim, pois
3: então,
0: é.
3: Olha.
0: Casaram, Andréia. E sabe o que aconteceu? O Davi não convidou a sua mamãe para o casamento. E é o assunto tá bombando aqui na internet, né? Porque o pessoal aí já, né, metendo pau nele.
3: Eu vi que estavam falando dele, mas eu não entrei nos...
0: A irmã do Davi Brito, né, deu entrevista... Ela falou, enfim, ela deu a versão dela.
3: Do porquê não convidou a mãe?
0: É.
3: Ai, gente, é
0: apareceu chorando, né? Ela disse que a mãe chorou, depois porque a mãe descobriu o casamento pelas redes sociais.
3: Eita.
0: Não teve convite.
3: Nossa, que
0: família unida, né? E é isso que tá bombando na internet hoje. Não vou nem entrar aqui nos pormenores, porque também acho que não interessa pra nenhum de nós, né? 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
1: 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Que beleza! Agora 2h55. De volta, valendo parmegiana do Gaúcho Shop Cozinha. Manda tua mensagem aqui no 984027371.

0: seu rádio, um dos maiores sucessos da carreira de Paulo Ricardo. 2, a do álbum O Amor Me Escolheu, de 1997. Bom demais, né? 3 e 2. 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
1: Estúdio FM, a número 1 do seu rádio, Murilo Rufi. Saudade estranha. Juliana, tá ouvindo a gente em Guaramirim. Fala amizade, muito obrigado. Leomar, abraço. Andréia da Figueira também. Simone Becker. Alô pro Vanderlei. Ligadão com a gente. O Carioca.
2: Fala, Guido. Fala, boa tarde. Quem tá falando é Rodrigo Carioca aqui do centro.
1: Beleza?
2: Guido, me bota nesse sorteio, nesse par mediano, meu gaúcho. É só sucesso. Uma boa tarde.
1: Só sucesso. Valeu, meu querido. 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

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Só ficar ligado na vinheta, hein? Com vocês, Murilo Huff, Bruno Rosa.

0: Cidade FM, a número 1 do seu rádio, Lucas Igor, Flash. Fechando mais uma sequência do nosso rádio blog. Daqui a pouco a gente continua, não sai daí. 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

0: Amplitude FM, a número 1 do seu rádio, Matheus e Cauã, te assumi para o Brasil. Fechando mais uma sequência aqui no nosso rádio blog. Tenho de presente para você uma parmegiana. Acompanha arroz, purê, feijão e salada. Completo, hein? Presente do Gaúcho Shop Cozinha. Manda tua mensagem aqui no 984-027371. Mas antes...
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0: Continuamos falando aí da repercussão do filme da Elize Matsunaga, né, que tá na Netflix. E agora, depois de uma longa disputa judicial, a família Matsunaga colocou à venda o apartamento onde o filho, Marcos Matsunaga, herdeiro das indústrias Yoki, foi morto e esquartejado pela esposa, a Elize Matsunaga. A cobertura triplex de luxo no bairro da Via Leopoldina, região do Alto da Lapa, zona oeste de São Paulo, está sendo oferecido ao mercado pelo valor de 2,8 milhões de reais. Rapaz... É, o anúncio foi feito agora que a série tá no hype, né? A série não, filme, né? No filme até mostra, né? Claro que não é o mesmo imóvel, mas um que simula. Luxuoso, coisa mais linda, né? E pegou preço, né? Ó, tem sauna seca, sala de descanso, adega climatizada, vista panorâmica da zona oeste da cidade. Tá aí, por uma bagatela de 2,8 milhões. E aí você moraria nesse triplex onde aconteceu um crime, hein? 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
0: De volta com o nosso Rádio Blog na sua tarde de quarta-feira, 29 de julho. Salve, salve você de toda a região ligado com a gente. Mais de 80 municípios ligados na Poderosa Estúdio.

Eduardo Costa. Imagina eu. Oi, Marina. Tudo bem? Marina. Tá ouvindo a gente? Gostaria de pedir uma música. Sei não, hein? Vê com o chefe aqui se ele libera uma música pra gente atender. É, deixa eu ver. Atos. Tá ligadão? Ah, parceiro, ganhou o prêmio ontem, né? Mas Marcos da Vila Lenze. Boa tarde. Quem mais? Michele. Tá no sorteio, lá na Amizade. Obrigado. Ademir. Tá ligadão? Jaine Barbosa. Vamos ajudar a Jaine num esquema aqui. O que tá acontecendo? Mandou foto de um doguinho. Boa tarde, consigo por aqui ajuda para resolver um problema que estou tendo com um cão que apareceu aqui na minha rua há 2 semanas? Ele está pulando. Hã? Ah, tá pulando os filhos. Não sai do portão. Ela já chamou a Fujama. Falaram que não oferece risco, né? Então, o que vão fazer? Ah, estou gestante, no final da gestação não consigo segurar ele. Teria como ajudar com isso? De repente, alguém queira adotar esse cachorrinho? É isso? Vai botar ele pra adoção. Que fofinho, meu Deus! E uma cara de jaguara também, não engana. Ele é muito fofinho, preto e branco, né? Tipo vaquinha. Que legal. Então, se alguém tiver fim de adotar um doguinho, né? A Jaine não vai poder ficar com ele por vários motivos que ela explicou pra gente aqui. Fechou? Daqui a pouco a gente continua com mais Rádio.

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0: Se lasquemo, né? Porque agora a Sabrina vai ficar até falando dos nossos podres aqui, dos bastidores da rádio que eu sei. Novidade na programação da Estúdio, só ficar ligado. Ó, tem a promoção do Fusca também lá no Instagram. Já participou hoje lá? Hã?

0: Estúdio FM, isso é o menos é mais. Vitamina C, agora tem a música da hora. Vem curtir comigo, aumenta o volume. 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

0: Cloud FM, a número 1 do seu rádio, Diego e Victor Hugo. Beijinho a cura, fechando mais uma hora de Rádio Blog. Daqui a pouco eu volto e com Paredão. 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
0: Oba, vamos nessa, ZYD741. Rádio Estúdio FM 99,1 MHz, Jaraguá do Sul, Santa Catarina. Eu sou o Guido Cazubo, tô com você por aqui. Paredão vai começar agora, valendo presente.
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0: Paredão. Sim, a música mais votada toca de novo. E você ainda concorre uma pizza dog vegetariano. Olha aí, uma baguete de 19 centímetros com parmesão, mussarela, tomate, champignon, milho e azeitona. É a pizza dog vegetariano. Tá a fim de experimentar? Experimenta, experimenta. Então vota. Um, dois ou três. Vamos para as candidatas. Ana Castela é um, É Que Eu Não Te Esqueci. Música 2, Léo Balbinotti, Danilo e Davi, Número Chato. E a música 3, Gustavo Lima, Bala Alojada.
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0: 98402-7371. Amor.

0: Música 1 do Paredão, Ana Castela, é que eu não te esqueci. Ana Castela, impossível te esquecer. Ainda depois daquele backstage. Música 1, agora vem a 2. Léo Balbinotti, Danilo e Davi, número chato.
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0: Tá valendo pizza dog vegetariano.

0: Música 2, o nosso paredão Léo Balbinotti com Danilo e Davi, número chato. Bora votar pra concorrer a Pizza Dog Vegetariano. Aqui da Pizza Dog, 98402-7371. Agora vem a 3, Gustavo Lima, Bala Lojada.
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0: Band FM, música 3 do Paredão. Gustavo Lima, bala alojada. E aí, será que o espanhol vai alojar a bala nele? Né? Aqui, ó. Várias balas no Gustavo Lima ou não? Ou será que o Gustavo Lima se escapa, hein, espanhol?
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0: Vamos lá, mandar alô pra essa galera. Gerson, tá ligado com a gente? Abençoada quarta-feira para todos nós. Quem mandou aqui foi o José. Valeu, José. Tamo junto, Adriano. Adriano da Vila Lenze. Valeu, Evandro. Lá na Barra, Luana. Nossa, eu vim todos os dias. Olha aí. Deixa eu ver quem mais. Ah, ela tem um cachorrinho, coisa mais linda. Onde? Que fofo. Elvis da Figueira, boa tarde. Leila, também tá ligadinha. Luana de Guaramirim. Olha aí, Jackson de Guaramirim, já votou no embaixador aqui também, galera da Conceito Têxtil em Guaramirim. Alô, galera da Conceito, bom trabalho, obrigado pela companhia, daqui a pouco eu volto com o resultado, aguenta aí. Abraço pra Luana e pro Alex, aê. 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
0: Buenas, rapaziada, estamos de volta. E o resultado do nosso paredão.
1: Ai, seja o tempinho.
0: Nossa, nossa, assim você me mata.
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0: Ah, Rony, quem tá levando a Pizza Dog, vegetariano da Pizza Dog? Ai, ai, ai. É aqui pro final do WhatsApp. 1667. Quem ganhou foi o Alex. Ai, Alex, ganhou, rapaz. Vai curtir aí a Pizza Dog vegetariana. Só passar aqui no estúdio pra retirar, tá? Fechou então, meus caros, meus caríssimos. Vamos de resultado, ó. Ana Castela vai pra parede, não teve chance. Léo Balbinotti, Danilo e Davi também vão pra parede. Gustavo Lima levou, melhor. Vai lá, espanhol, é contigo.
1: Ai, seja o tempinho.
0: Vai.
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0: Mais votada, você ouve de novo aqui na número 1 do seu rádio.

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0: Eita, nós, Estúdio FM, a número 1 do seu rádio. Calma, rapaz, vamos lá. Zaneta Cristiano é a cadeira cativa. Bora lá, aqui na programação da Estúdio FM a gente segue com o nosso rádio blog. Tá valendo uma parmegiana completaça do Gaúcho Shop Cozinha para você que participa aqui no 98402-7371. Vai lá, agora sim. Estúdio FM 4:32.
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0: Mário Júnior é contigo, meu jovem.
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estamos de volta aqui na Estúdio FM. Ó, manda mensagem 984027371. Valendo parmegiana do Gaúcho Chopp Cozinha. Boa sorte pra todo mundo aí. Canta, Mirosmar.

0: Tá ouvindo? Alô, câmbio. Estúdio FM, a número 1 do seu rádio. João Bosco e Vinícius, Hugo e Guilherme, ancorado. Tá. Olha aí, a família Pitts está nos ouvindo. Aê, Jonathan Patti, trampando, correndo atrás da moeda. Isso aí, tá certo. De nave, né? Carro novo, que beleza. Aê. Turma, daqui a pouco tô voltando, hein? Com o resultado da nossa Parmegiana do Gaúcho. Se você não participou ainda, olha, você tem esse intervalo comercial para participar. É rapidão, segura aí. 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
0: Beleza, minhas graxinhas, estamos de volta. Está sendo a Parmegiana do Gaúcho Chopp Cozinha. Vai para o final do telefone 6769, Michele. Michele ganhou. Vem aí o chá das 5.

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1: Estúdio FM é número 1 do seu rádio, muito bem, fechando o Rádio Blog com o Guido Cazubo, que já daqui a pouquinho ele volta. Vamos começar o Chá das 5? Após o intervalo. Estúdio FM 4:59, virou 5 horas.
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2: 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Fechou, meu queridão?
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1: Vamos começar já das 5 desta quarta-feira.
9: Ai, ai, ai.

0: Vai, vai, vai. Bora, bora.
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2: É quarta-feira, eu tô animadão.
0: Pra quê?
2: Não sei, tô animado.
0: Ah, é. Quarta-feira.
2: Cortei o cabelinho.
0: É, e acho que vai acontecer alguma coisa. Não. É hoje, Guido.
2: Você acha que é hoje?
0: É hoje.
2: Olha.
0: É, hoje tomara, tem, então, hoje, né? Tem cupidão aqui no
2: Justamente
0: programa.
2: Justamente por isso, tem cupidão aí.
0: Tem a tradução do dia, tem recadinhos.
2: Recadinhos
0: da
2: do amor.
0: Do amor, né? Então participe com a gente também com o tema de hoje, que é o seguinte. Sabe o que tá valendo hoje?
2: Ah.
0: Meia torre de batata
2: meia
0: do gaúcho.
2: Meia torre de batata.
0: Assim, se a meia torre já serve 3 pessoas, imagina a torre inteira, né? Então, olha, vai batata, bacon, calabresa, peito de frango, alcatra, cheddar, mussarela. Meu, serve até 3 pessoas. Meia torre de batata do gaúcho, Chopp Cozinha, pra você responder pra gente.
2: Responder o quê, Porta Nova?
0: O que você descobriu recentemente?
2: Descobriu recentemente? É. Curiosidades em geral?
0: É, tipo, Guido, semana passada eu descobri que a casca do chuchu é uma das coisas mais fortes, poderosas e potentes, mais fortes do mundo das cascas. Resistente. Nunca cozinhe chuchu com a casca. Porque a hora que você for comer, você vai mastigar e não vai conseguir destruir a casca. É uma película tão fininha, mas é tão forte. Assim, eu não ia cozinhar com a casca o chuchu. Mas aí eu perguntei pra nossa colega de trabalho aqui da rádio, pode cozinhar com a casca, tá tão bonitinho, tá limpinho, tá não sei o quê, né? É, não tem agrotóxico, é da horta. Ela falou, sim. Meu, eu tive que depois, porque eu piquei o chuchu, né? Eu tive que pegar um por um e tirar a casca de um por um pra poder
2: comer.
0: Nossa,
2: e tu ainda tinha falado assim, cozinha com casca. Cozinhei sim.
0: Fez muito bem.
2: É.
0: É impossível comer aquilo. Você mastiga, assim, parece que você tá mastigando um pneu de... O pneu consegue destruir
2: é porque,
0: o pneu.
2: Porque assim, a hora que você mastiga, você percebe que é só fibras de alguma coisa.
0: Cara, é muito forte. Eu acho que aí que está. É por isso que o chuchu não tem sabor nenhum dentro dele.
2: Porque
0: a casca, ela protege tão bem o chuchu que não passa nada.
2: Não tem influência externa.
0: Nenhuma, zero. Então nunca... Eu descobri que, olha...
2: Curiosidade.
0: Não, porque assim, você olha o chuchu e fala, se eu cozinhar com a casca, eu vou conseguir comer a casca. Não, você não consegue comer a casca. Você fica mastigando ela e ela não se desfaz.
2: Olha aí.
0: É uma loucura.
2: Você aprendeu isso?
0: Aprendi. Descobri.
2: Vamos aproveitar, já que o povo fica tanto na internet, assistindo vídeo, com certeza alguma coisa se aproveita.
0: É.
2: Então, se você tiver alguma coisa que você... Nossa, isso aqui lembrei, legal. Aprendi.
0: Você
2: manda pra nós aqui. Pode ser dica de receita.
0: Descobri algo com a vida. Não com a internet, não com o celular na mão.
2: Ah, foi com a vida mesmo.
0: É, a vida me ensinou. Né? Então, quer dizer, às vezes as pessoas estão muito no celular e estão deixando de descobrir as coisas. Né?
2: Nossa.
0: Só ficando com o celular na mão, né? Descobrindo coisas bobas.
2: É.
0: Né?
2: Ah, às vezes tem coisas que se
0: aproveitam. É, mais ou menos. Tem. É lógico.
2: Mais ou menos.
0: Então o nosso WhatsApp é o 984027371. Conta pra gente o que você descobriu recentemente.
2: Daqui a pouco eu conto a minha curiosidade.
0: É, não é curiosidade, tá?
2: Mas é uma curiosidade, pra mim é curiosidade.
0: Você descobriu.
2: Eu descobri recentemente.
0: Tá, então algo que você descobriu recentemente. Conta pra gente. 984027371. Participe com a gente, o Chá das 5 está no...
2: Tá no ar, bebê. Vem, vem.
0: Já pode?
2: Ah, pode, né?

0: Estúdio FM número 1 do seu rádio. Estou curioso para saber qual a sua descoberta recente,
1: tá bom? Minha descoberta recente, quer que fale já ou depois do intervalo?
0: Após o intervalo.
1: Ok, aguardem.
0: Segura. 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
6: Beleza, beleza, maravilha. Estamos de volta.
7: Oh, yes.
6: Você conta pra gente qual a sua descoberta recente. Algo que você descobriu recentemente e lhe agradou. E lhe trouxe mais vivência, mais experiência.
7: É, importante, né? Porque às vezes a gente só grava bobeira, né? Coisa que presta, a gente não decora.
6: Por exemplo, a Ana descobriu, descobriu recentemente que a cereja comprada em conserva não é cereja.
7: É chuchu.
6: É mentira.
7: É verdade.
6: É mentira.
7: É verdade.
6: É mentira.
7: É verdade.
6: É mentira.
7: É mentira.
6: É verdade. Sério?
7: É sério.
6: É sério.
7: Ela só falou isso?
6: Só falou. Ela descobriu também que uma grávida de gêmeos tem que pagar exame por 2 ou mais, dependendo do número de fetos. Caramba, não é a gestação, é o número de fetos. Imagina, já não é por barato, cabeça, né?
7: Pois é.
6: Pois é, imagina quadrigêmeos.
7: Aham.
6: Caramba, e você, Guido, o que você descobriu recentemente?
7: Eu descobri recentemente um dos ritos funerários mais bonitos do mundo.
6: O Guido é sinistro, né? Rito funerário.
7: Eu sou meio trevoso.
6: Como que é o rito, então, de um funeral da realeza austríaca?
7: Da realeza austríaca é muito bonito. Morreu um rei lá, o que acontece? Eles fazem o cortejo, né? Um cerimonialista vai na frente com um cajado e aí eles chegam lá numa igreja, não sei o que é, que tem uns monges lá.
6: Uhum.
7: Aí
6: monge na Áustria?
7: Tem. Tá. E aí o cerimonialista chega lá, né, representando o morto, como nem fosse um morto, né? Uhum. Ele bate na porta 3 vezes. Aí um monge lá do outro lado fala assim: quem é? Aí ele fala: rei da Áustria, príncipe da Hungria, biriri, barará, dá mais uns 150 títulos lá do rei.
6: Uhum.
7: Aí o monge lá de dentro fala assim: não conhecemos. Aí ele bate na porta 3 vezes de novo.
6: Ah, é?
7: Aí o monge: quem é? Aí assim, ele fala uns 50 títulos só: não conhecemos. Aí ele bate 3 vezes de novo na porta: quem é? Aí ele fala assim: aqui é fulano de tal, um pobre pecador. Daí eles: pode entrar. E aí começa o...
6: Caramba!
7: Bonito, né? É bonito.
6: Até ele tem que ser humilde, né?
7: Tem que ser humilde.
6: Tem que...
7: É, porque depois que você foi pra fita, você é só mais um, né? Então fica a mensagem.
6: Humilde.
7: Seja humilde.
6: Eu descobri o rito da morte paraguaia.
7: É, morte um paraguaia.
6: Rapaz chegou assim na casa de uma pessoa, bateu na porta, né?
7: Uhum.
6: Aí abriu a porta. Olá. Eu sou paraguaio, estou aqui para matar você.
7: Você é o quê? Para o quê?
6: Paraguaio, senhor.
7: Ai, meu Deus
6: do céu. Vamos lá. O Atos
7: dos Apóstolos, um bom livro.
6: Descobri recentemente que o Cucureja. Sabe quem é o Cucureja?
7: O Cucureja.
6: Campeão do mundo da Espanha.
7: Sim.
6: É aquele cabeludo?
7: Cabeludo.
6: É aquele lateral chato, cabeludo, joga pra caramba. Descobri recentemente que o Cucureia não corta, nem prende o cabelo pro filho autista dele reconhecer ele em campo. Que
7: olha
6: legal,
7: aí.
6: Velho. Legal mesmo.
7: Boa curiosidade.
6: É. E ele realmente destoa dos outros jogadores, né? Com aquela cabeleira chacoalhando
7: sim,
6: ali,
7: sim,
6: né?
7: Sim, sim.
6: Que bacana. Olha também, ó, descobri agora com o Atos contando pra gente.
8: Viu que bonitinho?
6: É.
8: E mais nós trocando conhecimentos, um troca-troca é sempre bom, né, rapaz?
6: Hoje tem cupidão, hein?
7: Tem.

0: Oba, Estúdio FM é número 1 do seu rádio. Vamos fazer um intervalo, tem dica de economia. E a gente volta já com mais descobertas. Algo que você descobriu recentemente, conte pra gente.
1: Olha aí.
0: Olha aí. Estúdio FM 5:31.
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0: E a dica é com o Mário Júnior. Fala, Mário, boa tarde.
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18: Beleza, beleza, maravilha. Já estamos de volta. Hoje tem Cupidão na quarta-feira romântica do rádio.
19: Não pode faltar, né?
18: Não pode.

0: Vanessa do Jaraguá Esquerdo.
1: O que foi, Vanessa? O que ela fez?
0: O tema de hoje é: o que você descobriu recentemente? A Vanessa diz que descobriu que o Japão está fazendo testes com um remédio que faz os dentes nascerem de novo.
1: Ô, louco.
0: Tipo a terceira dentição. Que loucura. Os japoneses são incríveis, né?
1: Não, o japonês está séculos à frente, né?
0: Sim, verdade. Você vai num quarto, numa casa de um japonês e entra na nossa casa, você fala, onde que eu vivo? No mundo das cavernas, né? Praticamente. É, o Japão é... A China tá chegando lá também, né?
1: Tá chegando. Ah. Mas o povo, a educação do povo japonês é difícil de bater, hein?
0: Ah, isso é incrível. Isso, eles vão pra uma festa ao ar livre, tem a sujeira, eles terminam a festa, eles recolhem tudo.
1: É.
0: Igual aqui na Via Verde, tempos atrás, né?
1: Fazem mesmo.
0: Boa tarde, galerinha da estúdio. A Dani... É, a descoberta
1: de
0: Cernievics.
1: Ah, tá.
0: Kazernevaskal Vaskezekal Vaslava.
1: Achei que era a danificada que eu dei no
0: Skandalaskalazeski. Nome longo esse bairro. Tá. A descoberta recente que tive foi usar água morna com vinagre para tirar mofo dos azulejos do banheiro sem precisar ficar esfregando. Água morna com vinagre. Beleza?
1: Verdade.
0: Você não, se você tem alergia ou não gosta de usar a água sanitária ou cloro, pode usar então água
1: e é
0: morna
1: bom que
0: com vinagre.
1: Funciona mesmo.
0: É, o vinagre é, uma, é potente também, né? Boa tarde, meninos.
1: Boa tarde, boa tarde.
0: Mari. Eu descobri essa semana um produto para passar no carro, para passar nos sapatos. Fique

0: Se você sem querer derrubar um prato de vidro na grama, ele não vai quebrar. Uma salva de palmas pra ele.
1: Olha,
0: uma das maiores descobertas do planeta.
1: Anos de estudo, chegou a essa conclusão. Que legal, hein?

0: 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Muito bem, galera. Uau. Participando com a gente aqui. Bem legal o tema, porque a gente vai aprendendo com vocês também, tá? Então o tema de hoje é fácil. Conte pra gente uma descoberta sua recente. Você descobriu recentemente. Quem participa concorre a meia torre de batata do Gaúcho Chopp Cozinha.
1: Eu gosto dessa torre.
0: Vai gritar no ouvido.
1: Viu como é bom?
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0: Muito bem, já estamos de volta.
1: Para de ser bobo, Regis. Para de ser bobo. Bobalhão.
0: Seu boboca.

0: Então vamos seguir aqui com as mensagens?
1: Vamos seguir com as mensagens, porque, né?
0: É o Edson. Fala, Edson.
2: Eu descobri recentemente que se você tiver com dor de barriga e tiver vontade de soltar o pum, faça isso sentado no vaso. Senão as consequências podem ser graves.
0: É, aconteceu alguma coisa errada, Edson, recentemente contigo?
1: Levou um cagaço, literalmente falando. E aí, peido pesa? Não.
0: Então
1: me caguei.
0: O Adilson mandou uma descoberta sobre golfinhos.
1: Golfinhos?
0: Possuem nomes próprios representados por um... Um específico, né, de cada indivíduo. Desenvolve nos primeiros meses de vida para se identificar. Aqueles gritos que eles dão, né? Eles falam os nomes deles.
1: Ah, é?
0: Então, peraí, quer ver? Eles falam esses sons, eles falam os nomes deles pros outros. Esse chama Carlos Eduardo Augusto.
1: Ah, você entende a...
0: a língua dos
1: golfinhos. Golfinhês, que legal, cara.
0: Eu falava baleiês, hoje eu falo golfinhês. Ai, ai. Vamos lá, mais uma aqui. É, fala, garoto. É o Kiko? Fala, Kiko.
3: Boa tarde, rapaziada do chá. Cara, eu trabalho numa multinacional em Jaraguá. Já devem calcular qual que é, né? Cara, eu acabei descobrindo recentemente, cara, que as mulheres do gerente dessa empresa ganham um salário, acho que estimado aí uns 4, 5 salários por mês, só para elas ficarem em casa, não podem trabalhar.
1: Verdade.
3: Porque se caso eles precisassem deslocar para outros países, elas podem ir bem junto, elas não podem trabalhar fora. Cara, achei interessante isso aí.
0: Descontei pra você.
1: Nossa, esse badunts foi no meu tímpano. Badunts.
0: Não sabia dessa.
1: Não sabia dessa?
0: É, você
1: é, sabia? Não, eu sabia. Existe uma empresa, dentro da empresa, que só cuida da família,
0: vida da mulher.
1: Da família e dos herdeiros. Pra eles não, né...
0: Fazer enfim, cagada.
1: Isso aí. Deixa que os diretores que manjam do assunto...
0: Cara, o que é uma organização, né? Né?
1: Vão fazer um negócio lá e vocês, vão lá viajar, gastem o dinheiro que vocês têm. Tá? Mas não se metam na empresa, mais ou menos assim que funciona.
0: Que loucura. É, pois é.
1: Não, é o diferencial, né?
0: Quem mais? Suzana. Descobri recentemente que colocar açúcar dentro da máquina de lavar roupas com a Kiboa não mancha as roupas. Hã? Limpa e não mancha. E também conserva a máquina. Eu nunca vou arriscar um negócio desse, colocar minha blusa colorida ou preta dentro da máquina com Kiboa e açúcar.
1: Né?
0: Eu não vou pagar pra ver, desculpa, Suzana.
1: Não, você vai tirar do varal, tá cheio de formiga, depois? Aí não dá. Né?
0: Manchada e cheio de formiga.
1: É.
0: Caramba, essa eu não pago pra ver, hein? Tudo bem. Respeito a sua descoberta, mas eu não pago pra ver, não.
1: Quem descobriu isso?
0: Suzana?
4: Fala, rapaziada do chá. Beleza? Estou descendo aqui no Morro da Cagê agora, acabei de sair do trabalho.
0: Tá descendo bem devagarzinho.
4: É, eu descobri faz um tempinho, mas ainda tem uns motoristinhos ainda de Jaraguá do Sul e região que não descobriram as setas, rapaz. Você acredita nisso? Eles puxam o carro pra cima do cara sem dar seta e, né, eu tenho que fazer um curso, acho, pra eles descobrirem também isso, como que é dar seta. Tá maluco?
1: O que eu vou dizer,
4: ótima,
1: né?
4: Ótima tarde, galera.
0: Tá,
4: vamos que vamos.
1: Isso aí é normal e acho que não é só
4: trânsito, caos de Jaraguá, né? Faz parte.
0: Isso é o motorista brasileiro, né? Mais uma que vai antes da música.
1: Vai.
0: Boa tarde, descobri, há poucos dias eu li o livro A Vida Secreta das Árvores.
1: Ah.
0: A Ivanice. Falava que as árvores se comunicavam e fazem troca de substâncias. Fiz um experimento e deu certo. Plantei 3 mudas de mamão, uma maior e as outras pequenas. Quando a maior começou a floração, as pequenas também floraram. Só a grande manteve os frutos. Ivanice, que loucura.
1: Olha aí, elas são Maria vai com as outras.
0: É, eu tenho o poder de falar com os animais, o Guido tem o poder de falar com as ervas, né?
1: Tenho.
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1: Inclusive eu descobri uma coisa sobre um tipo de erva.
0: É
1: uma árvore que se chama erva baleeira.
0: Sério?
1: Baleeira.
0: Erva baleeira.
1: Erva baleeira. Que é usada na indústria para fabricar aromas, sabores idênticos aos caldos de galinha Knorr.
0: Não brinca. Então não tem, não tem galinha nenhuma, só tem árvore.
1: Não tem nada de galinha. É a erva baleeira que tá lá dando o gostinho. Fica com essa.
0: Tá bom, João da Silva Pinto.
1: Para mais informações de ervas,
0: mande no direct. A link na bio do Guido.
1: Link na bio.
5: Você nunca vai me ver sofrer.
1: Ai, ai, ai.

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0: 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Galera, daqui a pouco tem a tradução, tem cupidão, tem recados. É, então...
1: No ritmo caliente de la quarta fila romântica.
0: É, romântica. Já já tem mais. 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
3: Muito bem, estamos de volta com o nosso Xará 5.
4: Oh yes, alegria e diversão no seu rádio.
3: O que você descobriu recentemente e que você pode contar pra gente?
4: Explica pra gente.
3: Patrícia mandou aqui, a Pati do Pitz. Quem que é?
4: Pati do Pitz.
3: A Pati do Pitz. Falou que você sabe quem é?
4: Eu sei quem que é.
3: Tá. Ela disse que descobriu recentemente que é possível ser homem no DNA e no resto da biologia física ser mulher.
4: Hã?
3: Só não ter útero e ovários, mas ter tudo que uma mulher tem visualmente. É uma síndrome rara que a pessoa só descobre quando não entra na puberdade. Chama-se síndrome de Morris.
4: Ah, então, Morris. Ou seja, às vezes você pode ser mulher e nem sabe.
3: É isso.
4: É.
3: Quem mais aqui?
4: Nossa.
3: A Tereza. Fazer uma bolinha de papel de alumínio e jogar junto na máquina de lavar roupa tira as penugens de roupas pretas. Oh. É a Tereza. Bolinha de papel alumínio.
4: Preciso experimentar. Teste também. Faça uma bolinha. Uma bolinha de papel
3: alumínio.
4: Alumínio. Coloca no micro-ondas. Por 3 minutos. Sim. Pra limpar o micro-ondas.
3: Você limpa a casa inteira na explosão. Já colocou ovo pra cozinhar no micro-ondas?
4: Não, nunca coloquei. Não. Porta nova.
3: Tu faça um pix de R$200.
4: Não faço.
3: Ai, ai, quem mais aqui? Sabia que temos um músculo nas orelhas que servia para mexer elas como um gato, mas quase ninguém consegue usar? É a Gabriele. Tem gente que consegue.
4: É bizarro até, né? Eu gostaria de ter essa habilidade.
3: Uhum. O Aguinaldo descobriu, sabe onde fica o músculo do esfíncter?
4: Esfíncter?
3: É bonito esse nome, né, cara?
4: É bonito.
3: É.
4: Parece nome de moto, né?
3: É.
4: Nova esfíncter 250. E dá pra ir sentado em cima também, né? Chegou a nova esfíncter 250.
3: E se eu
4: mais te... potência, a minha novo turbo, escape.
3: Então. Mais silenciosa.
4: Mais silenciosa. Econômica.
3: Ai, ai, isso, cara, é muito bom.
4: E cabe até dois. Ai, paremos. Calma, Reginho. Vegetarinho ali. Vai. Tá, o que tem o esfíncter?
3: Não, acabou.
4: Acabou?
3: O Aguinaldo descobriu que existe famílias que possuem uma faca específica pra cortar cocô.
4: Ah, eu vi essa semana também.
3: Tem famílias que fazem cocô muito grosso e a privada não dá conta. Isso serve pra faca cortar o cocô.
4: Tem um esquartejador de troço pendurado atrás da porta. Que louco.
3: Boa pergunta pro Dr. Barroso, hein?
4: É verdade.
3: Você conhece a faca?

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1: É, vai ser, acho que estão fechando a negociação com a Jornada Esportiva, hein?
2: Ah, é?
1: É. Ah, essa é a fábrica de motos aí.
2: Legal, cara. Que
1: produz a Esfinter. Vamos fazer o intervalo, que após o intervalo tem o quê?
2: Tem o Cupidão, meu querido.
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0: Bacana, bacana, Big Ana. Boa noite pra gente. Tudo bem por aí? Tudo totoso? Uma noite deliciosa de quarta-feira pra começarmos mais um Cupidão falando de amor para o seu coração. Sou seu amigo e apaixonado do rádio, Ludovico Pansolin. Dá? Dá um sorrisinho pra mim.
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0: Lá na central técnica de áudio, o nosso querido Wagner lá. Estamos aqui. Estamos aqui de coração e peito abertos para trazer para você o romantismo através das ondas do rádio. E claro, você participa. Aqui você tem a chance de encontrar um novo amor.
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0: Essa é a oportunidade. É, Maricleia, eu também não sei o que acontece com os homens. O que está acontecendo com os homens, Wagner Lá? Vamos ouvir.
2: E aí, Delícia? Tá preparada para hoje? Delícia, seguinte, pega o primeiro ônibus que estiver passando aí, vem. Prazer, por minha conta hoje. Hoje você vai ver. Uau. Quando eu te falo que eu vou te fazer mulher, hoje você vai ver o que eu tô falando, tá? Já comprei uns queijinhos mussarelas pra gente. E um pacotinho daquele de azeitona que você gosta.
3: Pobre.
2: Tá?
3: Pobre.
2: Eu vou pedir pra você só trazer o energético. Traz aquele do litrão. Que rende mais.
3: Claro.
2: Você vai ver. Hoje sim. Vou te fazer mulher. De hoje você não me escapa, tá? Só pra deixar bem claro que hoje você não me escapa.
0: Ai, eu confesso que fiquei até com um arrepal no teu aqui pra te falar, meu querido Wagner Love.
3: Tem mais.
0: Tem mais. Tem mais recadinho? Bota, vai.
4: Pessoalmente, eu não tenho essa cara de neném. E, ao contrário, né? Pessoalmente, eu exalo testosterona. Tipo, literalmente. Mas, enfim, quando eu faço uso de testosterona, o óleozinho que eu aplico, ele sai como se fosse oleosidade na pele, entendeu? Então, literalmente, eu exalo testosterona.
5: Oi, boa noite. Cabeça de pioi. Eu vou nada. Tava esperando você aqui pra me dar uma resposta, pra gente fazer alguma coisa. Que não seja beber álcool. Ou frequentar barzinhos.
0: Me deu vontade de sentar num abacaxi de tanto ódio.
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0: Na tradução de hoje, vamos falar de amor com Rochette. Espedingue me time. Agora. What's the time? Sente só tem homem. Alcides Kerr. Um pedacinho do iglu. Eu tive um sono. Bate um homem que tem um Xiaomi. E no show não viu. Alarguei a boneca só no cofre. Atrai o tio rindo que só ri com as tia fêmea. Afeta o louco, vai. E não tem um sêmen. Tá cheio pra mim. Spend my time. Atim, me desculpa. Filha, isso é mole. Nas terras faz monte. Roupa de tio. Fincamento. Isso, penda mais, Thay. É a tradução de hoje aqui do nosso Cupidão Rochette. Espedingue Metime. Na semana que vem a gente volta com mais recadinhos do coração. E também uma tradução inédita pra você aqui no Cupidão. Gostasse? Que bom. Obrigado. Obrigado, Wagner Love. Até semana que vem.
7: Suponha.
0: Eu sou seu amigo do rádio, Ludovico Pansolin. Ai, aperta o botão pra mim.

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0: 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Depois de descansar aqui o meu coração, a dar uma aliviada nele, né? Porque foi muita emoção.
1: Muita
0: né?
1: emoção.
0: É, ouvir as mensagens desses homens maravilhosos, né? E suas. É, como é que fala?
1: Exalando testosterona.
0: Exalando vaidade, testosterona. Vamos fazer um intervalo e a gente volta.
1: Testosterona. Testosterona.
0: Ai, ai. 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

0: Momento reflexão pra você.
1: Opa.
2: Pensamentos desmotivacionais. Pensamentos.
1: É, se tu tá passando por um momento complicado, é porque tu tá amassando o próprio pão, porque o diabo passa longe de ti.
3: Só das 5! Ai, ai.

0: de FM é número 1 do seu rádio. Vamos fazer um intervalo.
1: De buenas.
0: E a gente volta já então pra dizer quem leva esta meia torre de batata do gaúcho.
1: Mas já.
0: Beleza? É. Tudo passa muito rápido. 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
9: Muito bem, vamos dizer bye bye? Pode ser?
10: Não sei por que eu fui dizer.

0: Me deu vontade de comprar um CD do trio Los Panchos.
1: Los Panchos, quem são eles?
0: Eles cantam bolero.
1: Ah, é?
0: É, lembra? Não sei se...
1: Nós também já estamos com Los Panchos, né? De nossa...
0: Isso seria Las Panchas.
1: Las Panchas.
0: Eles cantam essa aqui, que é famosa, inclusive...
1: Isso, só espera 3 anúncios do YouTube antes aí. Nojo. YouTube tá um nojo, né, gente? Tá louco.
0: Verdade. Aqui, mas até que não foi, se fosse só falar mal. Só falar. Aqui, ó.
1: Ó, vai de boa.
0: Compra aí na fé. Assim, do nada, veio na cabeça. Eu acho que deu vontade de ouvir bolero. Vou comprar um CD do trio Los Panchos.
1: Ah, você comprou um CD?
0: Não, deu vontade de comprar. Tá. Deu vontade de comprar. Mas enfim, tudo bem? Se você não acha legal.
1: Acho não. Não compraria o CD.
0: É?
1: Não compraria o CD.
0: Não compraria, tá bom. Não. Então fica a dica do Guido que ele não compraria o CD do trio.
1: Dinheiro não é tudo, mas é 100%. Quem diria.
0: O nobre Paul.
1: Falcão.
0: Falcão.
1: Isso aí.
0: Bom, quem tá levando então a meia torre de batata do Gaúcho Shop e Cozinha, participou aqui com a gente, foi a Vanessa, do 9612, final 84. Tá bom, Vanessa? Parabéns aí. Muito obrigado pela participação de todos. Foi bem legal porque descobrimos coisas novas neste mundão.
1: Isso aí. Deus. Saímos mais inteligentes hoje do programa. Isso é uma coisa raríssima de se acontecer.
0: Muito.
1: Na história desse programa.
0: Amanhã tem Classificados do Chá, amanhã tem Toletim do Consumidor, edição 10, comemorando a 10ª edição do Toletim.
1: Olha aí.
0: Né?
1: Então... E aí, será que... Qual que é o tema? Já temos o tema? Será o Dr. Barroso já passou pra nós?
0: Não sei, aí vê como... Manda um WhatsApp pra ele depois, vê qual é o... Essa da faca sanitária é ótima, hein?
1: É.
0: Se o senhor já ouviu falar na faca sanitária... Faca sanitária.
1: Um dispositivo de
0: corte de toletes. Chega.
1: Valeu.
0: Tchau, Guido.
1: Tchau, até amanhã.
0: Amanhã a gente volta. Com o chá da 5, eu fico por aqui.

Amplitude FM número 1 do seu rádio, sensacional, hein? Fechando muito bem aqui o nosso Chora 5 e volta amanhã com classificados do Chapa. Já já eu volto com hashtag segunda edição. 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
4: Ai, olha o jeitão, ó. Olha o jeitão do menino.
5: Alô, Porta Nova. Você tá de brincadeira, né?
4: Eu?
5: Presta atenção no serviço.
4: Tá bom, ZYD741, 99,1 MHz no seu rádio. Regis Porta Nova no comando da nave.
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8: Boa noite, Esporta Nova.
4: Uma ótima noite pra você, ouvinte ligado na Estúdio FM. Tudo bem por aí? Tudo tranquilo? É, a programação segue com muita música pra gente curtir. Tem clássicos da 99 pra gente curtir, matar saudades. Tem também a previsão do tempo com a Camila Cardoso. E você participa com hashtag Xuxa. Tá valendo o combo do Superdog do Xuxa com dois dogs egg e duas cocas KS geladíssimas pra você saborear lá no Xuxa. Tá certo? 98402-7371. Hashtag Xuxa. Tá começando!
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0: Amplitude FM, a número 1 do seu rádio, muito bom, fechando muito bem aqui o primeiro bloco do nosso hashtag estúdio, com o Só Pra Contrariar, essa tal liberdade, Simone Mendes, Diego Vitor Hugo, Jorge Matheus, pra começar bem aqui o nosso programa. Daqui a pouco tem clássicos da 99, agora tem previsão do tempo. 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
0: Camila Cardoso com a previsão do tempo. Oi, Camila, boa noite.
3: Olá, boa noite, Regis. Boa noite a você que me acompanha aqui pela estúdio. A expectativa do tempo para esta noite de quarta-feira é uma noite de estabilidade. A gente já teve todas as nuvens mais carregadas se afastando de Santa Catarina. E a expectativa é que a gente tenha aí justamente, no máximo, alguma outra nebulosidade prevista para Jaraguá do Sul. Amanhã, na quinta-feira, é um dia com variação de nebulosidade. As nuvens intercalam com períodos de melhorias e de aberturas de sol. E a nossa expectativa é que as temperaturas amanheçam aí na casa dos seus 13, 14 graus e chegam a 22. Então será mais ameno. Então a quinta deve ser o dia mais ameno da semana até então. Mas de fato não tem mais alerta para Jaraguá do Sul. Essa condição de nuvens predominando se deve a uma massa de ar frio que vai estar no oceano e vai manter a nebulosidade na sexta-feira. O sol retorna no final de semana de forma mais persistente, ou seja, fica tempo firme, sol no final de semana, mas já tenho em mente que vai ser um final de semana de maior aquecimento. Camila Cardoso, para Estúdio FM, a número 1 do seu rádio.
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0: 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Seguimos com muita música para você curtir a sua noite de quarta-feira. Já já tem clássicos da 99.

0: Ah, Estúdio FM é número 1 do seu rádio, bom demais. Fechando mais uma sequência aqui do hashtag Estúdio após o intervalo, clássicos da 99. 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
0: 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Hora de embarcar em nossa máquina do tempo, porque quem tem história tem trilha sonora.

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2: Ah, hoje eu vou falar de uma música que foi um dos maiores clássicos dos anos 80. É simplesmente maravilhosa. Michael a compôs e produziu com Quincy Jones. Lançada como single em 2 de janeiro de 83, Billie Jean foi a segunda música de trabalho do álbum Thriller, de Michael Jackson. Atingiu a primeira posição apenas 6 semanas depois, tornando Michael o primeiro artista da história a permanecer simultaneamente na primeira posição de todas as paradas Black e Pop Music dos Estados Unidos. Há algumas versões sobre a letra dessa música. Quincy diz que a letra é altamente pessoal, sobre uma garota que pulou o muro da casa de Michael e ficou lá, descansando, ao lado da piscina, curtindo com óculos de sol e biquíni. Ela simplesmente apareceu numa manhã como uma espécie de espiã e acusava Michael Jackson de ser pai de um dos seus gêmeos. Que coisa. Outra possibilidade é que Billie Jean se tornaria um tema comum na vida de Michael Jackson. Quebrar corações das jovens garotas, a paranoia e a pressão da fama. Agora, quanto à melodia, não há dúvidas. Billie Jean tem uma personalidade sonora própria, te afetando fisicamente, emocionalmente e espiritualmente. Michael, na apresentação dessa música pela primeira vez ao vivo, fez o Moonwalk. E essa também foi a primeira vez que ele usou a sua famosa luva branca no palco. Uma verdadeira obra-prima musical para você agora.

0: Estúdio FM número 1 do seu rádio, capitão inicial do Acústico MTV, tudo que vai antes, Billie Jean com Michael Jackson nos clássicos da 99, de volta amanhã aqui na estúdio. 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
2: Hoje, valendo o combo do Superdog do Xuxa para você concorrer com a hashtag Xuxa 984027371. Agora tem Henrique e Juliano.

0: Band FM número 1 do seu rádio, fechando mais um bloco aqui na programação da Estúdio FM. E o nosso hashtag é hashtag Xuxa, valendo o combo do Xuxa pra você. No 984027371. 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
5: disputa nova.
0: Ótima noite pra você ao som da estúdio, Zé Neto e Cristiano.

0: Estúdio FM número 1 do seu rádio, Catinguele e o recado à minha amada, fechando muito bem mais um bloco aqui do hashtag. Bom, Pagodinho, Pagodinho. 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
0: Esses dois, hein? Seguimos aqui na programação da Estúdio FM. Bom demais saber que você está aqui com a gente, curtindo a nossa noite de quarta.

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1: Você acredita que eu já passei por isso algumas vezes? Todo mundo já passou por essa história? Desce só.
2: Queima em prédio, né?

0: Estúdio FM, número 1 do seu rádio, sensacional, fechando mais um bloco aqui na programação da Estúdio FM. Vamos falar de Campeonato Brasileiro, bora lá então. Campeonato Brasileiro, bola rolando nesta noite de quarta-feira. Vamos então aos jogos desta noite. Atualizando aqui a 21ª rodada do Brasileirão, partidas em andamento. O Mirassol vai empatando com o Remo em 1-1, a partida começou às 19h30, o Remo empatou o jogo então. O Mirassol 1, Remo também 1. E o Internacional no Beira-Rio vai vencendo o Flamengo, a partida também começou às 19h30, o Inter vai vencendo o Flamengo por 1-0. Ainda hoje, às 21h30, tem Fluminense e Bahia, Vitória e Palmeiras, jogos desta quarta, 21ª rodada do Brasileirão. 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
9: Boa noite, Esporta Nova.
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10: Boa noite,

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5: Muito bem, vamos lá então com o resultado. Você que participou com a gente aqui, boa sorte.

0: Você que participou com a gente aqui, valeu mesmo. Aí participou com a hashtag Xuxa. Quem tá levando então o combo do Xuxa? Mordoc, me traga aqui. Isso. Vamos lá. Aqui, quem tá levando hoje? Combo do Super Dog do Xuxa com dois dogs egg e duas cocas KS. Geladíssimas pra saborear lá no Xuxa. É a Bianca do 9655, final 43. Aê, Bianca! Foi você! Já informamos ali no WhatsApp. Tá bueno? Muito obrigado a todos que participaram. Porta Nova, não consegui de novo. Não desista, persista. A persistência é a chave pro sucesso. Amanhã tem mais, combinado? E cola com a gente, que continua a promoção Jaraguá do Pix, né? 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Vou deixar as saideiras, na sequência tem a Voz do Brasil, e logo mais às 10 da noite, o Nando Berti comanda o nosso Deixa Rolar. Uma excelente noite para todos nós!
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1: Olá, boa noite.
2: Boa noite para você que nos acompanha em todo o país.
1: Quarta-feira, 29 de julho de 2026.
2: Vamos ao destaque do dia.
1: Pensão alimentícia poderá ser paga de forma automática via Pix.
2: Ligue 180 para denúncias de violência contra a mulher deverá ser divulgado em locais de grande circulação. Graziele Bezerra.
1: O Ligue 180 funciona todos os dias, 24 horas por dia e é gratuito. Anvisa registra 5 novos medicamentos à base de semaglutida.
2: Remédio para diabetes também vem sendo usado em tratamentos de controle da obesidade.
1: E ainda, ciência para todos.
2: Exposição apresenta pesquisas que impactam o dia a dia do cidadão durante reunião anual da Sociedade Brasileira para o Progresso da Ciência.
1: Quem fala com a gente sobre o tema é Germana Pires, secretária de Ciência e Tecnologia para o Desenvolvimento Social.
3: Tem visitar a exposição, vai conhecer pesquisas voltadas para saúde, meio ambiente, tecnologia, a ciência que ela está presente no dia a dia de cada um.
2: Hoje, na apresentação da Voz do Brasil, Mariana Jungmann e Luciano Seixas.
1: E acompanha a gente ao vivo. 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
2: A partir de agora, a divulgação do Ligue 180, canal de denúncias de violência contra as mulheres, deverá ser ampliado.
1: E o pagamento de pensão alimentícia poderá ser feito de forma automática, via Pix, mediante decisão judicial.
2: Além disso, foi regulamentado o projeto que prevê a monitoração eletrônica do agressor.
4: A lei que prevê o monitoramento eletrônico do agressor foi regulamentada. Com isso, ficam estabelecidos mecanismos para o funcionamento do dispositivo de segurança, que alerta sempre que o agressor viola o perímetro de exclusão determinado judicialmente. O alerta deverá ser enviado simultaneamente à vítima e à unidade policial responsável pelo atendimento. Nesta quarta-feira, também foi regulamentada a criação de um Sistema Nacional de Informações, que reúne, organiza e sistematiza dados sobre formas de violência contra as mulheres. Foi definido ainda que, a partir de agora, o pagamento da pensão alimentícia pode ser feito via Pix, mediante decisão judicial, e a divulgação do Ligue 180 para denúncias de violência contra a mulher deve ser ampliada, como explica a ministra das Mulheres, Márcia Lopes.
5: Todos os espaços públicos, privados, têm a responsabilidade, o dever de colocar o Ligue 180. O fortalecimento da rede de atendimento e a mudança de cultura.
4: O Ligue 180 funciona todos os dias, 24 horas por dia, e é gratuito. Ele oferece atendimento, orientação, acolhimento e encaminhamento para a rede de proteção às mulheres. Para a Voz do Brasil, com locução de Graziele Bezerra, reportagem de Edinaldo Júnior.
1: Foram divulgados hoje os resultados do novo CAGED.
2: Em junho foram criados 145 mil postos de trabalho.
1: Todos os meses o estudo aponta o panorama do emprego formal no país.
6: Em junho de 2026 foram criados no país 145.161 postos